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2: São 2 horas. 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
1: Olá, bom dia. Sejam bem-vindos a mais uma edição do A Nossa Terra. Depois de mais de 20 anos, continuamos a fazer-lhe companhia todos os domingos aqui no RCP. Trazemos à antena o que de melhor existe e se faz nas regiões do Val de Sousa e Baixo Tâmega. O programa de hoje promete ser super interessante pelo seu conteúdo diversificado e abrangente. Já a seguir e durante a primeira parte do programa vamos falar da APDIS, Associação para o Desenvolvimento Integral da Sobreira, um projeto que nasceu com fins sociais e recreativos e que tem vindo a atingir os objetivos para que foi criado. Depois do sinal horário das 11 da manhã, vamos visitar a freguesia de Torno, em Lousada. A freguesia que é conhecida pela Romaria da Senhora da Aparecida e mais conhecida exatamente por esse nome. Pois podemos já aqui adiantar que o nome oficial desta freguesia é Torno e é uma das duas que compõem a Vila da Aparecida. Esse será então o tema da segunda parte da nossa terra de hoje, primeiro domingo de abril. Portanto, fique desse lado. Faça-nos companhia.
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2: Esta semana, em destaque, a Freguesia de Torno, a Lousada e a APDIS, Associação para o Desenvolvimento Integral da Sobreira, em Paredes, com o apoio Bioandanças, de Casimir Moreira. 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

0: Mais é uma instituição de solidariedade social que nasceu em 1998 e ao longo dos seus quase 20 anos de existência, o crescimento tem sido constante e sólido, quer no tamanho e qualidade das infraestruturas que oferece, quer na quantidade de clientes a que dá resposta. António Brandão.
1: A APDIS, Associação para o Desenvolvimento Integral da Sobreira, nasceu em março de 1998 da análise e consciência das necessidades sociais e familiares da população da Sobreira. A realidade é que é cada vez mais difícil conciliar a vida familiar e profissional devido à falta de infraestruturas e do patente envelhecimento da população. Assim, a APDIS assume-se como a resposta social para apoiar as necessidades da população, quer na criação de uma infraestrutura que apoie os jovens casais e as suas crianças, bem como a permanência dos idosos nas suas casas, proporcionando-lhe uma maior qualidade de vida. A APDIS define-se como uma entidade de referência ao nível da solidariedade social. A sua missão visa apoiar a comunidade e contribuir para uma melhoria da qualidade de vida, do conforto e bem-estar dos clientes, assim como colaborar com as entidades públicas, privadas e ou religiosas, com atividades para o bem comum, ajudando a resolver problemáticas de ordem social, humanitária, económica, desportiva e cultural. Fazem-no com a envolvência da comunidade e dos familiares porque entendem que só assim se reforçam os laços. O empenho e persistência de todos permitiram que hoje a APDIS tenha uma sede própria numa antiga escola. Há ainda um protocolo com outra escola que utilizam como armazém. É responsável e proprietária por um parque de merendas, três terrenos, as atuais instalações com cerca de 2.500 metros quadrados, onde funciona a creche e o centro de dia. Possuem para a utilização da instituição seis viaturas, sendo que uma delas foi adquirida recentemente. Assumem-se como a maior entidade pregadora da freguesia de Sobreira, tendo já 30 colaboradores. Ao longo de quase 20 anos, o seu crescimento tem sido constante e sólido, quer no tamanho e qualidade das infraestruturas que oferecem, quer na quantidade de clientes a que dão resposta. Têm como respostas sociais o serviço de apoio domiciliário, centro de dia, creche, jipe, atividades de animação e apoio à família e ainda serviço de lavandaria. Os números falam por si. São 32 crianças na creche, 60 clientes em serviço de apoio domiciliário e 41 em centro de dia.
0: Portanto, mais de 130 clientes, agora a terminologia da segurança social é esta, tendo em conta que as pessoas, mesmo nas IPSS, devem ser tratadas sempre como sendo o centro de todas as atenções. Mas para conhecermos melhor a Associação para o Desenvolvimento Integral da Sobreira em Paredes, temos connosco em estúdio Arnaldo Barros, ele que é o presidente da direção, e a doutora Diana Costa, ela que é diretora técnica também da instituição. Aos dois, muito bom dia, sejam bem-vindos ao A Nossa Terra.
2: Obrigada.
3: Bom dia.
0: Vamos começar esta nossa conversa com Arnaldo Barros, ele que é empresário, fundador e presidente então da APDIS desde a fundação. Já foi presidente da Junta de Freguesia de Sobreira e é um verdadeiro impulsionador do trabalho desta instituição. Muito bom dia, Sr. Barros.
3: Bom dia.
0: É um prazer tê-lo na nossa companhia, agora noutra qualidade. A APDIS nasceu, digamos, por Carolice em 1998 e começo por lhe perguntar com que objetivo.
3: Bom dia a todos, os ouvintes da Rádio Clube Penavial. A APDIS nasceu, de facto, a 5 de março de 1998, por um grupo de amigos. Porque a freguesia da Sobreira esteve muitos anos um bocado abandonada, no bom sentido. Nós, um grupo de amigos, achamos que deveríamos criar uma instituição para trabalhar para o desenvolvimento, por isso é que é a Associação para o Desenvolvimento Integral de Sobreira, para a Associação, e na área cultural, desportiva e associativa, portanto, foi nessas áreas.
0: Portanto, enquanto cidadão, na altura vocês sentiam que havia muitas carências na freguesia?
3: Sobreira foi, por ser um dormitório da cidade de Porto, está ali muito perto da linha férrea, as pessoas vão trabalhar todos os dias, ou quase os dias, para o Porto, e aqui é só o dormitório. Portanto, Sobreira não tem o privilégio que tem, por exemplo, Altar, que tem Robledo, Lordelo, etc. Eu sou o norte do concelho, porque todos vão trabalhar, deixam lá atrás o mísero ordenado e não há investimento na Sobreira, e a Sobreira torna-se muito mais pobre. E a razão, porque nós achamos, portanto, está menos desenvolvida, ou estava menos desenvolvida a Sobreira, nestes últimos anos desenvolveu bastante. No entanto, foi essa a intenção da fundação desta instituição, para trabalhar e para ajudar na qualidade de vida das pessoas da Sobreira.
0: A intenção das pessoas que fundaram a associação, entre elas, como já aqui fizemos referência, esteve então o Sr. Arnaldo Barros, que entretanto mais tarde assumiu também o cargo de Presidente de Junta, mas teve logo naquela altura algumas pessoas que alinharam consigo nesta aventura.
3: Sim, éramos 13 amigos, 7 de direção, 3 de Conselho Fiscal e 3 da Assembleia Geral. Portanto, éramos 13, um grupo de 13, onde arrancamos. Começámos logo por trabalhar na área social com um apoio a um casal que vivia, infelizmente, já cá no estado, entre nós. E depois partimos daí, nos nossos estatutos. E quando foi feita, de facto, a instituição, a nossa área, de facto, era a área social, que era fazer um lar de seriedade para apoiar as pessoas mais carenciadas na Sobreira. Isso demorou bastante tempo, entretanto nós fomos trabalhando noutras áreas, na área do desporto, na área e noutras áreas, e fomos deixando a área social um bocadinho, embora apoiando, os meios eram poucos, mas fomos apoiando, até que em 2000 começámos com formação, pedimos a Câmara Municipal de cedermos uma escola. Começámos com formação, dando cursos com o apoio do QVC, uma empresa QVC, e de seguida, portanto, depois com a Iágito. Já pensando no futuro da instituição, porque qual era o que nós queríamos, na área social, fazer um centro-dia, creche, serviço de apoio domiciliário, isso possível lá. Era esse tudo. Mas, no entanto, em 2005, 2006... foi lançado, abriu de facto
0: esses
3: apoios a nível do Estado, do Segurança Social, às freguesias, neste caso aos concelhos, e para a Sobreira nós fizemos uma candidatura e, portanto, como outros fizeram, tivemos a feliz sorte de ser aprovada em 2006.
0: Conseguiram naturalmente essa verba ou esse apoio que foi fundamental para a concretização da obra. Caso contrário, se calhar só as pensas da instituição seria difícil, mas houve também uma parte significativa desse valor que teve que ser

0: 15 dias, festas de verão, também a reverter para a instituição, lá na Alameda de São Pedro. Fazíamos e fazemos, ainda a semana passada fomos às Amendoeiras em Flor, também para reverter, e isso tem de agradecer à Câmara Municipal, que de facto nos dispensava sempre, ou quase sempre, os autocarros. Portanto, tudo que costuma ser migalhinhas é pão, e era o que nós fazíamos. Aproveitávamos para ir crescendo, porque nós tínhamos de ter, portanto, aquilo foi financiado com 60%, nós tínhamos que ter pelo menos mais 40%. Era um projeto por volta de 1 milhão de euros na altura, sem estar equipado.
1: E, portanto, exigiu da vossa parte muita criatividade, exatamente, muito empenho, para que a obra se colocasse de pé, tal como, exatamente, lá está, digamos assim. Mas durante quase 20 anos, verdade aqui tenha que ser dita, muitos foram aqueles que passaram por esta casa, que ajudaram o presidente Arnaldo Barros a levar a bom porto este projeto. Para se juntar a uma causa destas é preciso um grande sentido de missão e estar disposto a enfrentar grandes desafios. Foi o que nos confidenciaram António Pinheiro, vice-presidente da APDIS, e Paulo Sérgio Rodrigues, secretário da Direção na atualidade, mas ligado ao projeto desde 2001.
2: As motivações são procurar ajudar o próximo, não é? Foi essa a principal, porque sou uma pessoa que gosto dos idosos, gosto de crianças, e é esse o motivo que talvez me tivesse levado mais a estar aqui a colaborar com uma associação, que achei que era uma maneira de estar ativo e de estar a colaborar com uma associação que precisa de todos nós, não é?
3: Como sobreirense e por acreditar na minha vila e querer o melhor para a mesma, e por ver e ver as pessoas envolvidas e ver os projetos que estavam-se a desenvolver, e porque na altura a Sobreira era uma vila que estava muito parada, estava muito setentista, não sei, dos anos 70, estava muito rudimentar. Achei o projeto interessante, as pessoas estavam a trabalhar, estavam a desenvolver de uma forma interessante, eram interessadas, eram empenhadas, lutava-se com dificuldades financeiras, como todos não lutam, e essas instituições não têm outra forma de angariar dinheiro que não seja andar a trabalhar as pessoas por carolice, e francamente temos que achar que o balanço é positivo. Uma instituição que começou do nada, com o apoio da Câmara para na cedência de um espaço físico para ser a sua sede, e hoje ter as infraestruturas que tem, desde um parque de merendas, embora esteja numa condição mais debilitada, mas também faz parte do nosso projeto de reabilitar o mesmo, considero efetivamente o balanço positivo, porque entre o zero que tínhamos e o que temos hoje, portanto, a balança tende positivamente para o crescimento. Diz, é o topo da pirâmide. Tudo o que temos vindo a fazer é os alicerces.
1: E depois de ouvirmos o que move um conjunto de cidadãos a entregar-se à direção da Associação para o Desenvolvimento Integral da Sobreira, está agora na altura de introduzirmos nesta nossa conversa a doutora Diana Costa, ela que tem 34 anos, é licenciada em Educação Social, foi técnica de RSI durante 10 anos na Santa Casa da Misericórdia de Paredes e é atualmente a diretora técnica da APDIS e é responsável, digamos assim, pelo crescimento e evolução no que respeita à qualidade e exigência dos serviços prestados pela Associação. Muito bom dia, doutora Diana, uma vez mais seja bem-vinda ao A Nossa Terra.
4: Muito bom dia. Aproveito desde já para agradecer o vosso convite, para podermos partilhar tudo o que se faz de bom na nossa instituição.
1: E cá está para partilhar efetivamente esses bons exemplos. Começo por lhe perguntar o que é que precisou de implementar para chegar a este padrão de qualidade que a Associação tem hoje, porque há uma opinião que é unânime. Então, a doutora é a principal causadora do enorme impulso que esta associação deu nos últimos 3 anos, podemos assim dizer.
4: Não sei se assim poderei dizer. A verdade é que eu tenho uma equipa à altura e que acompanha de uma forma intensiva, inovadora e com bastante dinamismo todas as iniciativas e todos os impulsos que vou apresentando e

0: e que eu desejo ver a instituição, como é lógico, com um nível de desenvolvimento que quando eu cheguei não era o que efetivamente agora tem. Mas é graças a toda a minha equipa, que já ronda perto de uns 30 elementos, que conseguimos desenvolver um trabalho de qualidade, porque é para isso que é nesse âmbito que primamos. E efetivamente temos conseguido até agora alcançar esse objetivo.
1: Presidente Arnaldo Barros, foi precisamente com este objetivo, para fazer a diferença, para levar a casa para estes números que hoje estão a atingir, que foi buscar a doutora Diana à instituição que estava no centro do concelho.
2: Exatamente. Nós estávamos com sérias dificuldades e quando alguém foi conversando, eu vi as coisas não desenvolviam, reunia com meus colegas, sabíamos que não estava muito bem, não havia utentes, e era preciso fazer a casa, como se costuma dizer. Mas eu não via como alguém achou e falou com isso, tive a falar com uma pessoa que disse que me conseguia, se fosse buscar, como arranjava uma pessoa, e eu precisava, porque só tínhamos um assistente social, que era a diretora técnica, e que, de facto, com ela só via que não tínhamos hipóteses. Reuni com os meus colegas diversas vezes e dizia, opa, nós estamos aqui, temos de fazer alguma coisa para a instituição, porque senão estamos no alto mar, num barco à deriva e não sei para que lado vamos cair. Portanto, houve diversas vezes e com sérias dificuldades para eu conseguir, depois de falar com os meus colegas, levar para lá uma pessoa para ajudar a diretora técnica que lá está. Ela não queria, mas, portanto, costuma-se dizer, não quis, foi o que aconteceu. Tantas vezes que ela disse que não quero, nós de direção reunimos com ela, ela acabou por ceder e foi-se embora. Fizemos continhas, mandamos embora. E aí é certo que, a partir daí, como eu mandamos embora, ficamos com, porque elas iam trabalhar em parceria, uma com a outra, e tinha que ser assim. E então ela acabou por ir embora. Tive que arranjar mais outra pessoa. E com o apoio da atual diretora técnica, fomos buscar mais uma segunda pessoa, que é a doutora Catarina, que é da área social também. E pronto, acho que completámos ali o grupo que precisávamos, e não foi o que pensávamos, foi mesmo, de facto, acerto ali mesmo no centro da murcha, que de facto as coisas a partir daí começaram a desenvolver, com muitas dificuldades, mas não há dúvida que há pedir-se se é hoje o que é, graças ao empenho da diretora e todos, no fundo, incluí todas as pessoas, mas a diretora técnica e as outras responsáveis, mas parte da doutora Diana, que é responsável por todo o movimento e tudo que tem lá de vão, e o conhecimento, devemos à diretora técnica.
1: Doutora Diana, no fundo, era isto que sempre querias fazer?
0: Sim, este projeto já é um sonho desde do término do meu curso. A população idosa sempre me aliciou. Não é que não estivesse realizada no trabalho que estava anteriormente, mas efetivamente este sim era o meu sonho e consegui concretizá-lo e estou muito feliz e realizada, digamos assim.
1: Implementou um lema, viver com qualidade. Na prática, o que é que isto significa para a instituição?
0: Qualidade a vários níveis. Nós temos três valências: creche, serviço de apoio domiciliário e centro de dia. E efetivamente o que implementamos, a estratégia que implementamos foi todo o trabalho que se vai fazendo dia após dia assenta na premissa da qualidade. Desde das atividades que fazemos, a prestação desde o mínimo serviço que prestamos, tanto com as nossas crianças como com os séniores, é sempre assente na qualidade, na maior qualidade possível a prestar ao cliente.
1: Muito bem. Já aqui falamos da doutora Catarina Martins, ela que é assistente social e assessora da doutora Diana na direção técnica. Sim. Isto é algo que dificilmente se vê nas instituições. Duas pessoas para fazer o trabalho que, aos olhos de muitos, de uma só. Mas defende que só assim é que um trabalho burocrático e um trabalho mais prático pode ser o mais completo possível.
0: Sem dúvida. É a junção de duas profissionais que efetivamente eu acho que faz a diferença. Eu sou educadora social. A minha colega, a minha assessora, a doutora Catarina, é assistente social, e juntas conseguimos complementar-nos os saberes de ambas, que cumulativamente sai o trabalho que tem saído até agora, e esperemos conseguir formar uma equipa multidisciplinar futuramente, provavelmente com a anexação de uma psicóloga. Para agora é o que nos é possível e tentamos fazer a diferença por aí, porque conseguimos efetivamente diversificar os âmbitos da ação.
1: Catarina Martins é então assistente social e assessora da direção da APDIS. Ela esteve à conversa com a nossa equipa de produção e refere que a diferença da instituição, no seu entender, concretiza-se na forma como prestam o serviço e que são muitas vezes a família de alguns dos utentes aquela que eles nunca tiveram.
3: Nós aqui na APDIS fazemos a diferença no cuidado, no tipo de cuidado, na forma como a fazemos, o carinho com que fazemos. Eu penso que é aí que está a nossa diferença. Nós, ao prestar todo tipo de serviços, nós prestamos com coração, com alma, com o propósito final de satisfação do nosso cliente, a criança, a sénior. Grande número de clientes que temos cá verbalizam diariamente que nós somos a família que eles nunca tiveram. Eu penso que é a luz ao fundo do túnel de muitas pessoas que nós cá temos.
1: Regressamos à conversa com a doutora Diana Costa, ela que é diretora técnica da APDIS. Doutora, já aqui percebemos que então as três valências que a associação tem em funcionamento são a creche para a infância, o serviço de apoio domiciliário e o centro de dia para a terceira idade. Os serviços que vocês prestam são, de uma forma geral, transversais àquilo que as outras instituições oferecem, até porque isto está protocolado com a Segurança Social. Sim. E, portanto, há, no fundo, cuidados que têm que ser obrigatórios.
0: Exatamente.
1: Mas depois o que difere é a forma como lá dentro as pessoas passam o tempo, o tipo de atividades que vocês com eles desenvolvem. E, indo por partes, consegue dar-nos uma perspectiva de como é que, com os utentes da terceira idade, no centro de dia, até no próprio serviço de apoio domiciliário, vocês conseguem então implementar, uma vez mais, o lema Viver com Qualidade?
0: Sim, nós temos um plano anual de atividades um pouco distinto do que normalmente o que é comum realizar-se. Nós temos o nosso plano anual de atividades, está dividido por várias oficinas. Essas oficinas são divididas mensalmente, algumas, outras semanalmente, outras diariamente, pela planificação, e é dessa forma que conseguimos chegar ao utente, às necessidades do utente, às vontades de cada um, aos gostos de cada um, porque as atividades são de tal forma diversificadas que abrangem, digamos, a totalidade de todos os gostos dos nossos clientes.
1: Mas depois, dentro dessa diversificação que vocês têm, há depois atividades que são muito, muito criativas, eu chamaria-lhe assim, que são efetivamente diferentes. Vocês têm, por exemplo, um dia no mês que Sim. é dedicado a um país.
0: Exatamente, isso pertence a um projeto que iniciou em setembro. Ele é de setembro a agosto. Esse projeto é conhecer o mundo. Nós mensalmente vamos trabalhando as tradições, as culturas, vestuário, alimentação de um determinado país. Ou seja, no início do ano, na elaboração do projeto, planificamos vários países e mensalmente vamos passando por um país em que é trabalhado todas essas temáticas. Um dia por mês, especificamente, fazemos a realização do dia temático, em que as nossas crianças fazem uma apresentação aos nossos idosos, aos nossos séniores, e os nossos séniores fazem também uma apresentação, seja ela dramática, seja uma música, seja uma coreografia, o que tiver definido, o que tiver planificado para aquele país, e tem sido um sucesso. Eles, dos pequeninos aos maiores, têm adorado, têm sido verdadeiramente inovador, e eles acham imensa graça ao facto de realmente haver uma diversidade de culturas, de tradições, de mesmo as roupas, porque nós vestimos a rigor, ou seja, nós encabeçamos o país na realidade. E tem sido realmente, da parte deles, tem-nos chegado um feedback muito, muito positivo. Até as comidas, nesse dia, a comida específica daquele país, e eles acham imensa graça. Tem sido um sucesso muito grande. Temos tido uma adesão, principalmente dos séniores, uma adesão muito, muito, muito significativa. Alguns séniores que têm menor receptividade a algumas atividades, quando é o dia temático, é uma adesão muito, muito boa, e tem sido dias magníficos.
1: Esse feedback positivo que a doutora Diana refere foi efetivamente aquilo que nos foi transmitido. Nós tivemos a conversa com os idosos do centro de dia, alguns que beneficiam também do serviço de apoio domiciliário da APDIS, e não foi naturalmente possível registar a opinião de todos, mas falamos com Luzia Pinto, Maria Alice Castro e Souza e Rosa Barros Pinto, elas que dão voz àqueles que beneficiam então destes serviços. A opinião é unânime, mostram-se felizes e satisfeitas com os serviços que lhes estão a ser prestados.
4: Vai fazer três anos que o meu auxiliar virou-se para as outras e disse: ela anda numa cadeira de rodas, mas vai começar a andar sozinha. Nada, estava ali um corpo morto na cama, mas foi um milagre mesmo. Sim, é muito bom mesmo. Tem melhores condições de estar acompanhada por colegas. Estar bem, não estar numa cama sozinha, numa cama fechada. Os auxiliares são espetaculares, as doutoras são muito boas. Aqui eu acho que é um centro que merece a pessoa vir para aqui. Sinto-me muito feliz. Eu já sei aqui, eu sabe desde o meio da nota.
5: Eu daqui vou para a minha casinha à noite. Eu mando-me a maramita, o cumbrezinho para a noite, a sopinha, e talvez qualquer cozinha mais. Eu vim para cá, que eu não disse nada a ninguém. Uma que está aqui é a que vi aquilo que já andava a não ver bem e que andava, que não andava. Sim. Bem, disse para ela, para amor de, que eu andava coisa que era capaz de eu ir para aqui. O centro dia, acho bem, estou bem. Estou limpinha.
6: Desde 2014. E pronto, foi daí para cá que eu precisei deste apoio, porque não posso movimentar, eu sou agarrada a andarilho. E pronto, e quando saio é em cadeira de rodas, quando tenho de ir aos médicos, e assim, é em cadeira de rodas. De princípio, precisei do apoio necessário, portanto, tomar a higiene e assim. Agora, né, pronto, agora estou. Só trazer o almoço. Muito bom a gente chegar à hora do almoço, não é? Principalmente e saber que tem que comer, porque eu não posso, agarrado a um andarilho, não posso fazer assim de comer, não.
1: Doutora Diana, muitos dos vossos utentes, e uso esta expressão porque confesso que continuo a não me adaptar muito à expressão clientes. Sim. Mostram uma grande evolução à medida que vão permanecendo os dias com vocês. Sinto que as famílias também têm essa percepção e estão satisfeitas do feedback que vos vão dando do vosso trabalho.
0: Sim, completamente. Tenho perfeita noção que as famílias gostam do acompanhamento que fazemos, de todo o trabalho que temos, que realizamos com o familiar, neste caso, porque os relatos são vários, de vários familiares, das várias respostas sociais. Não só os clientes de centro de dia, mas também os de SAD e as crianças também. Os pais vão-nos transmitindo, vão-nos dando esse feedback. Efetivamente, os clientes de centro de dia temos tido, uma evolução de alguns deles muito, muito, muito significativa. Nós temos o caso, por exemplo, de uma cliente que, quando chegou até nós, não estava basicamente acamada. Ela veio numa cadeira de rodas, não conseguia fazer qualquer tipo de movimento, e neste momento ela anda com o auxílio de uma canadiana, mas tem toda a autonomia, adquiriu novamente toda a autonomia, e isso é reflexo, esse é um dos exemplos, porque temos vários, é o reflexo de todo o trabalho que vamos desempenhando, não é? E que com o dinamismo e com todo o empenho que os colaboradores também vão tendo durante os dias, o dia-a-dia é importante, e uma luzinha ao fundo do túnel, não é? Nós agarramos aquela luzinha como se fosse um clarão muito grande, e depois acaba por efetivamente ser.
1: Nós, como somos mauzinhos, quisemos ir confirmar esta satisfação das famílias em relação à evolução dos seus familiares e também a satisfação em relação aos serviços que são prestados pela APDIS. José Paulo Rocha é filho de uma utente de centro de dia e refere que o estado de saúde e a dependência da sua mãe evoluiu positivamente desde que ela entrou na associação.
7: A minha ligação com a APDIS é a minha mãe, em que achei necessário colocá-la num outro centro e escolhi a APDIS, e estou super satisfeito, e ela também. Minha mãe tem 80 anos, estava muito deprimida, com bocados de ansiedade, pânico, em que se estava a tornar muito complicado e muito difícil de gerir. Está aqui na APDIS há cerca de 3 semanas e tal, quase 4. Necessitou de uma semana para haver uma mudança radical, completamente radical. Já se consegue vestir sozinha, já anda muito contente, satisfeita, já dorme a noite toda.
1: Doutora Diana, agora passando a nossa conversa para os... Tivemos a falar dos graúdos, agora podemos centrar-nos nos miúdos. Esta é uma resposta que, ao que sabemos, também já está a ser muito positivamente avaliada pela comunidade.
0: Sim. Nós neste momento temos a creche repleta. Os pais, como eu disse anteriormente, têm-nos dado um feedback muito positivo a todo o trabalho que tem sido desenvolvido pelas educadoras, e isso é reflexo, reflete depois na nossa taxa de ocupação.
1: Sara Pinto é há 2 anos a educadora da creche da APDIS. Falou-nos das vantagens de frequentar este serviço e ainda da felicidade que têm as crianças na instituição.
8: Nós recebemos crianças a partir dos 3 meses até aos 3 anos de idade, e tentamos nesta fase, na primeira infância, estimular sensorialmente as crianças. Estimulação da autonomia, da criatividade. Somos uma escola muito, muito criativa, que não ensina, mas propõe às crianças uma série de atividades para que elas cresçam felizes. Há várias vantagens. Temos de salientar 3 principais. Será a estimulação da linguagem, que acontece de uma forma completamente diferente quando nós estamos num grupo. A parte da socialização, em que me ajuda a mim, criança, a perceber o que é partilhar um espaço, o que é partilhar materiais, coisas que não seriam possíveis em contexto familiar, porque normalmente ou temos só um irmão ou só um primo. Aqui temos um grupo de amigos com quem temos que partilhar isso tudo, assim como algumas bactérias e alguns vírus que também são partilhados e que ajudam a reforçar o sistema imunitário, que também não aconteceria em contexto casa, não é? Costumo dizer que se houvesse um ranking para a felicidade, que não existe infelizmente para as escolas, mas se ele existisse, nós estávamos em primeiro lugar.
1: Regressamos à conversa com Arnaldo Barros, ele que é o presidente da Associação da APDIS. Sr. Presidente, iniciei a conversa com a doutora Diana e ela justificava este sucesso, ou este crescimento, ou esta forte evolução que a APDIS tem vindo a registar com os recursos humanos que ela sente que vocês têm. Portanto, ela não chama, partilha-o com as colegas. Também podemos aqui dizer que esta tem sido também uma das grandes preocupações da direção, é contratar pessoas com aptidões e um interesse muito pessoal por trabalhar com estes públicos.
2: Sim, nós depois partimos que entrou a doutora Diana para trabalhar, juntamente com a equipa que foi a doutora Catarina, depois entrou a doutora Sara, a educadora. É evidente que nós cada vez queremos mais e cada vez lá está. Viver com qualidade é esse o nosso lema, e para isso nós temos que saber escolher as pessoas. Isso aí, escolher, não é comigo. Embora a doutora, a diretora técnica, não faz nada sem falar comigo, ou se o trata, depois estamos sempre em sintonia com o outro, mas de facto temos acertado. Temos acertado, mas da parte da doutora, nas pessoas que contratamos. Temos uma boa equipa e a razão porque os frutos estão à vista. Nós, de facto, a instituição está muito bem, a instituição saudável, é autónoma, é saudável. Enfim, nós sentimos-nos orgulhosos por isso, porque quando começamos, isto há em 2006, 2005, e sentimos ali uma fase muito crítica. Depois começou a crescer, a crescer, a crescer. Nós não vamos atrás de ninguém, as pessoas é que nos procuram. Portanto, isso é sinal que, de facto, prestamos um bom serviço. E isso deve-se tudo ao excelente trabalho que começa na diretora, que passa por todos os grupos, mas sei que a parte fundamental, e eu sei que passa tudo pela diretora técnica.
0: Eu queria só, posso deixar, lançar só aqui o repto, queria também clarificar que sem o apoio, sem a autonomia que me é dada por todos os elementos da direção, mais diretamente com o presidente, não é por ele estar aqui com ela,
1: e ele não está a ouvir.
0: Ele não está a ouvir, mas a verdade é que isso ajuda imenso ao desenvolvimento e empenho de todos, porque efetivamente eu sinto que tenho o apoio na figura do presidente, mas que tenho o apoio da direção. Para todo o tipo de iniciativas e para todo o tipo, neste caso, quando faço o recrutamento, é lógico que tudo eu transmito tudo à direção, na figura do Sr. Presidente, mas é-me dada efetivamente bastante autonomia, e isso é sem dúvida aquilo que ajuda em todo este processo.
1: Esta satisfação aqui transmitida pela doutora Diana Costa é, no fundo, transversal a muitas das colaboradoras da instituição. Um dos aspectos mais valorizados numa associação como esta é, sem dúvida, a alimentação. Refeições saudáveis e adequadas às necessidades dos utentes não têm que ser sem sabor ou com aspecto de comida do hospital. E Margarida Sousa e Lúcia Viana são ambas cozinheiras da APDIS. têm percursos diferentes dentro da instituição, mas opiniões similares no que diz respeito aos níveis de exigência e aos cuidados que têm que ter com o armazenamento e confecção dos alimentos. Cozinhar, dizem elas, também é amor, e é desta forma que demonstram o carinho que têm por todos aqueles com quem contactam diariamente.
9: Automaticamente à entrada são sempre todos verificados, tanto o estado e a qualidade, e verificar datas. Os cuidados que temos são ver, logo pô-los a armazenar, né, nas temperaturas devidas. O empratamento, colocamos, temos os termos apropriados, né, parte de baixo com a sopa, parte de cima com a comida.
10: Quando entrei na cozinha, sabia, pronto, nunca imaginei, pronto, que como isto funcionava, que tínhamos a creche, nós temos horário para tudo, nós às 11h15 temos para mandar a sopa para a creche, às 11h para mandar a comida para a creche, o almoço, ao meio-dia temos os utentes aqui, temos de selecionar este horário todo, eu não imaginava isso. Fui-me adaptando e no ano fiquei efetiva. Muitos utentes, gosto muito dos velhinhos, sinto-me carinho por eles, gosto muito, é uma companhia também para mim.
1: Doutora Diana Costa, as vossas valências são essencialmente a creche, o serviço de apoio domiciliar e o centro-dia, mas há outras atividades que desenvolvem também, como por exemplo as atividades de animação e apoio à família. Em que é que consiste?
0: As atividades de animação e apoio à família consiste, é o designado prolongamento de horário assegurado aos meninos dos 3 aos 5 anos. Esse prolongamento horário é realizado por duas colaboradoras da APDIS e é realizado nas instalações do Centro Escolar da Sobreira. Fazemos todas as atividades, são planificadas por mim e pela técnica que lá está, pela animadora que lá está, e com a supervisão, como é lógico, e com reuniões constantes com a direção do centro escolar.
1: Muito bem. Um outro serviço que está ao dispor da população da Sobreira e de freguesias vizinhas e que está também a funcionar a partir da APDIS é o GIP, o Gabinete de Inserção Profissional. Sofia Babo tem 37 anos, é psicóloga de formação e refere que este gabinete surge na linha da continuidade da APDIS de trabalhar para a comunidade. Tem como objetivo então responder às necessidades da população de Sobreira, Sete, Parada, Recarei, Aguiar de Sousa e Gantra.
11: O gabinete vem na linha de continuidade daquilo que é o projeto APDIS e aquilo que são as linhas orientadoras, que será sempre trabalhar para a comunidade e será sempre ser um modo de desenvolvimento e de crescimento. É óbvio que estamos a falar de um gabinete dentro de uma instituição que, tendo as portas abertas por definição, cria articulação entre as pessoas, cria, fomenta a riqueza, até porque é um gabinete orientado para a colocação profissional e na satisfação das necessidades, muitas vezes, de pessoas que de outra forma estariam avessas e despojadas deste tipo de serviço e de apoio. Obviamente que, sendo a APDIS quem fomenta e quem promove, cria-se aqui relações quase de uma parceria promotora de um crescimento local que de outra forma seria impensável.
1: E para fechar este leque de atividades que a APDIS proporciona à comunidade, importa fazer referência aqui também que quinzenalmente na instituição está um técnico representante da RELIS, Rede Local de Inserção Social, e a nota de que a diretora técnica da instituição, a doutora Diana Costa, foi esta semana nomeada representante das IPSS na Comissão de Proteção de Crianças e Jovens de Paredes. Presidente Arnaldo Barros, já com tanta coisa, ainda se quer mais?
2: Sim, nós somos pessoas com uma missão e temos que lutar, quanto mais, melhor, porque nós temos de trazer para a Sobreira a qualidade de vida que precisamos. Né? Porque sem estas coisas, e que já tantas coisas saíram, não foi por nós, nem por mim, nem pela instituição, mas por outros, nós tentamos trazer, e neste momento, para trazermos qualidade de vida, precisamos. E o futuro, portanto, da APDIS não vai ficar por aqui.
1: Nós já vamos ver se conseguimos tirar daí ou desvendar mais alguma coisa, mas antes disso deixe-me ainda questioná-lo a propósito da dita sustentabilidade da instituição que há pouco referiu. Portanto, a Sobreira tem uma associação que, com estas respostas de centro de dia, serviço de apoio domiciliar e creche, é talvez das mais recentes do Conselho de Paredes a oferecer estas respostas, mas já envolve aqui números, quer de utentes, quer de colaboradores, que já são números que em nada ficam atrás de muitas outras instituições que têm, se calhar, quase o dobro dos anos de funcionamento destas respostas. Com as contas todas em dia, quer dizer, como é que isto se consegue?
2: Sim, uma boa organização, uma boa orientação. Conseguimos fazer com que, de facto, a instituição seja uma instituição saudável financeiramente, embora de outros temos os nossos problemas, mas que, de facto, financeiramente, cumprimos mensalmente com os nossos fornecedores, com os nossos funcionários, colaboradores, também mensalmente, e, portanto, isso orgulha-nos de poder fazer. E, no entanto, creio que é uma das instituições, como frisou ainda aqui um bocadinho, que mais recentes do Conselho de Paredes. E já agora deixe-me dizer que das 17 instituições que existem no Conselho de Paredes, somos nós, é a nossa instituição, que temos mais utentes nas áreas que falámos aqui.
1: Nestas três respostas, digamos assim. E porque para vocês falarem em causa própria... não é difícil. Para quem ouve, pode parecer estranho. Portanto, para mantermos aqui a isenção, nós fomos ouvir alguns dos vossos amigos e fornecedores. São pessoas que nos disseram a imagem que têm da instituição e como é que esta associação foi respondendo às necessidades da população da Sobreira e das freguesias circunvizinhas. A opinião é unânime. Estão todos satisfeitos com o bom trabalho que está a ser feito.
12: Acho que é uma mais-valia para a terra, para a Sobreira. Acho que existe uma felicidade daquilo que me apercebi e daquilo que as pessoas também nos descrevem. Normalmente uma vez por semana, assim, vem tudo organizadinho da parte deles, e nós também estamos cá para podê-los ajudar, para ajudá-los da melhor forma. São pessoas novas, jovens e com muita força e muita vontade de levarem as coisas para a frente. Acho que é uma direção que tem muito ainda para dar.
7: Está a desenvolver um bom trabalho para a Sobreira e para outras pessoas que venham de fora. Felizmente eu nunca precisei destas coisas, mas acho que nunca estamos livres de um dia precisar. Acho que como empresário ou comerciante, cada um que possa ajudar, que deve de o fazer.
13: Desde que nasceu a APDIS, sempre deu bom parecer, como o Arnaldo. Acho que tem feito tudo do melhor e tudo o que nós também possamos fazer pronto, eles fazemos. Acho que foi um bem para a Sobreira. Que continue, que tenha saúde e continue, que está em uma casa que está a trabalhar bem. Conhecemos com todo o carinho e é um bom cliente.
14: Trabalham muito bem, têm pessoal à altura para fazer qualquer tipo de trabalho que eles têm, desde a creche, desde o centro de dia, ao domicílio. São clientes que cumprem. Não chateiam muito. Quando há algum tipo de eventos, também pedem-nos algum auxílio extra, dentro de umas rabanadas, quando é para o Natal, uns cacetes de rabanadas, uma broa extra num São Martinho, pronto, assim umas coisas extras, mas sempre dentro das nossas possibilidades também.
15: São nossos clientes, são as pessoas muito impecáveis, não posso dizer assim, mas são excelentes, pronto. Como assim, são excelentes. São bons clientes, apesar de serem aqui, fazem o pedido que querem, executamos o pedido e estou contentíssimo com eles a nível de tudo.
16: Uma imagem muito boa, muito positiva. Como cliente, que eles são meus, como sobreirense que sou e pelo que ouço, uma imagem muito positiva da instituição. O que eu oferecia para lá e eu vou oferecer agora é ver-se cresceram bastante.
17: são cumpridores, são pessoas que se preocupam e que zelam pela qualidade, pedem sempre coisas da época, coisas que sejam mais práticas para dar aos miúdos ou às pessoas de mais idade. São pessoas preocupadas.
18: É um trabalho realmente extraordinário que eu comecei há muito pouco tempo a acompanhar e fiquei admiradíssimo ao ponto de, na primeira assembleia que tive presente, fiz logo a proposta de um louvor à direção, porque realmente uma instituição destas alivia imenso a vida de muita gente.
19: É só fácil desde a fundação da APDIR, em termos de boas instalações, em termos de apresentação, é um edifício novo, bem apresentado, limpo, com as condições ideais para a terceira idade, para a creche, que dão o máximo para aquilo, muitas vezes prejudicando a sua vida pessoal e profissional. Continua a crescer, desde 2011, desde a sua fundação, enquanto instituição, né? Enquanto instituição com as valências, né? Valências da creche, Santo Dia e Sousa Apoio Domicílio.
20: O facto de terem lá pessoas da terceira idade vão para lá todos os dias e sentem-se bem lá dentro. Tem pessoas de família lá e elas gostam. Já tenho ido lá muitas vezes e gosto do ambiente que lá vejo.
1: Doutora Diana Costa, pergunto-lhe, é naturalmente gratificante ouvir opiniões tão positivas sobre o vosso trabalho como estas que acabamos de ouvir?
0: Sim, sem dúvida que sim. Fico contente, fico grata a todos os colaboradores e demais. Pelo que já referi anteriormente, sem eles não era possível. E sem dúvida que para mim tem sido o concretizar de um sonho e que tem sido um sucesso.
1: E eu presumo que seja também um fator motivador para fazer sempre mais, melhor se calhar, muito melhor.
0: Há sempre possibilidade de fazer melhor. Eu pelo menos tenho isso sempre em linha de conta. Nunca fico satisfeita com... Sou uma eterna insatisfeita, digamos assim. Porque acho que devemos sempre trabalhar para ser melhor. A perfeição nunca se atinge. E portanto, no nosso dia-a-dia, em todas as diretrizes que vou dando, temos sempre que fazer melhor e, como é lógico, temos projetos para crescer, porque a APDIS ainda tem muito para dar.
1: Não sei se quer ser atrevida e revelar algum, ou então empurrar a batata quente para o presidente para ver se a gente consegue daqui tirar alguma coisa. Quer passar a bola?
0: Eu acho que o segredo é a alma do negócio, mas eu posso deixar... precisamente para o senhor presidente se poder pronunciar, se assim o achar conveniente.
1: Desde que não se sinta intimidado, não é? Porque ela, ao dizer este aviso, o senhor já pode ficar intimidado em partilhar connosco. Mas assim, uma pontinha do véu, o que é que poderá estar a acontecer pelo sul do concelho, mais concretamente pelas mãos da
2: APDIS? Depois de todos os serviços que nós prestamos naquela instituição, evidente que nós vemos outras necessidades. Essas necessidades, portanto, umas chamam as outras, despertam-nos a atenção. E não só eu, como a direção, uma parte da diretora técnica, e foi, talvez, nasceu daí outra vez, como é que eu ia dizer, nasceu o sonho de fazermos mais alguma coisa, porque, de facto, tudo que está a ser feito com qualidade. Com máxima qualidade, mas nós notamos que temos lá pessoas que deveriam ter outro sítio. Olhando à Sobreira, que é uma freguesia de facto grande, mas a nível a nível de apoio social, a nível dos idosos, a nível de carenciados, mais carenciados, falta-nos esse equipamento. Terreno já temos. Eu vou lançar aqui o repto e a Banuba, espero que são os terrenos que já temos. Por acaso hoje ouvi alguma coisa na rádio que me agradou.
1: Muito bem.
2: Eu ouvi alguma coisa na rádio que me agradou, que já há muito tempo que não tinha visto. E até bem anento, para dizer, quase como o caso aqui da doutora Diana, por causa daquilo que saiu também esta semana. E eu, certamente, a doutora Diana não tem conhecimento.
1: Portanto, as notícias parecem ser a vosso favor. Algumas condições já existem. E eu vou-me atrever a ser eu a deitar, a adivinhar. Portanto, o anseio do lar não está ainda de todo por terra batida. É um bocadinho isto que podemos deixar no ar, Presidente. Este anseio, esta necessidade não está esquecida. E é, se calhar, um bocadinho por aí que vocês vão continuar a batalhar.
2: Exatamente. Para bem de toda da população da Sobreira e não só, porque nós não temos só lá sobreirenses, temos de outras freguesias, é o que nos faltará lá em termos futuros, se o conseguirmos fazer, é de facto um lar residencial na área da deficiência, porque uma das áreas está muito descoberta. Se tivermos a sorte, como pensamos, estamos a trabalhar nesse sentido, que temos a sorte que isso possa acontecer, pois nós não vamos virar a cara à luta e vamos de facto
1: agarrar a oportunidade.
2: Exatamente.
1: Muito bem, aos dois agradeço a vossa presença nos nossos estúdios.
12: Nós é que agradecemos.
2: Nós é que agradecemos e já agora queria agradecer a todo o apoio que a Sobreira tem dado e não só à instituição. Agradecer também às nossas colaboradoras, desde a diretora técnica até à senhora da Vassoura, como costuma dizer, aos meus colegas de direção também. Pelo excelente trabalho que eles têm colaborado para que a instituição, que deve ser, seja uma instituição com mais qualidade, que é o que precisamos para a Sobreira.
1: Muito bem. Em nome da nossa equipa, fica então, uma vez mais, os nossos obrigados e desejar-vos votos de muita felicidade para aquele que são os vossos projetos. Quanto a si que nos ouve, continua desse lado. Nós voltamos já de seguida do sinal horário das 11 da manhã. Para irmos até à freguesia de Torno, em Lousada. Até já.

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1: Estamos de regresso para a segunda parte do A Nossa Terra. Se só agora nos sintonizou, saiba que hoje já falamos de APDIS, uma IPSS de referência no Conselho de Paredes, mais concretamente na freguesia de Sobreira, que apoia mais de 130 utentes. Agora vamos mudar de concelho e viajar até Lousada para lhe falar de história e das histórias da Aparecida. Já ouviu falar na Aparecida, no concelho de Lousada? Certamente que sim, mas sabia que a Aparecida não é uma freguesia? Pois, não, não é. A freguesia chama-se Torno, ou para ser mais rigorosa, São Fins do Torno. E Torno é conhecido porque é isso que nos propomos a contar-lhe durante a próxima hora de emissão. Fique por aí, nós voltamos já de seguida.
0: 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Esta semana, em destaque, a freguesia de Torno, a Lousada e a APDIS, Associação para o Desenvolvimento Integral da Sobreira, em Paredes, com o apoio Bioandanças, de Casimir Moreira. 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
1: Então vamos lá cumprir com a promessa de lhe contar a história e as histórias de Torno. Comecemos por algumas curiosidades. A freguesia de Torno é conhecida pela grande romaria da Senhora da Aparecida, que se realiza todos os anos em agosto e onde se pode ver o maior andor do mundo. É conhecida pelos seus doces de festa e respectivos doceiros que os vendem nas romarias de todo o país. É conhecida pelos seus fadistas, há de todas as gerações, com quase 100 anos, com 60 e com 30. É conhecida pela terra das agências funerárias, numa freguesia pequena, com mais ou menos 300 habitantes, existem duas. E é conhecida por ser a terra onde mora o comerciante mais velho, ainda no ativo, de todo o concelho de Lousada. Tudo isto faz do Torno uma freguesia muito conhecida, se bem que poucos são os que falam no Torno. Falam isso sim na Aparecida, e a Aparecida já é vila, uma vila que no fim de contas engloba duas freguesias, Torno e Vilar de Torno e Alentém. Outra particularidade da terra é que esta é a única freguesia do concelho de Lousada que tem uma presidente junta mulher. Agora vamos, para quem não conhece bem a terra, fazer uma breve e simples descrição do que por lá se pode avistar. António Brandão.
4: No centro da Aparecida existe a zona mais comercial da freguesia. várias lojas de diferentes negócios, cafés, uma clínica e os restaurantes. Existe também um parque de lazer onde, nas tardes solarengas, se juntam vários grupos de aposentados a jogar à malha, às cartas ou simplesmente a conviver e a apanhar sol. No ponto mais alto da freguesia está o santuário, pintado de branco e com várias oliveiras a provocar a sombra no adro. No sopé está a igreja matriz. Ao nível das infraestruturas, a freguesia está dotada com um novo centro escolar, serviço de correios a funcionar na sede da junta, uma farmácia, bombas de abastecimento de combustível e uma agência bancária. A nível associativo, o Torno tem várias instituições em plena atividade. Há um rancho folclórico, um grupo de bombos, um clube de futebol, que está a construir um relvado sintético, o cicloturismo e um motoclube. A sua população, constituída por cerca de 3 mil habitantes, vive essencialmente da indústria, do calçado e do vestuário e também do comércio. O Torno tem como padroeiro São Pedro, mas é a Romaria da Senhora Aparecida que tem a festa maior. Com um orçamento a rondar os 100 mil euros, esta Romaria marca pela grandiosidade do andor que leva a Senhora Aparecida.
1: Para nos falar destes e de outros aspectos da freguesia do Torno, temos aqui connosco três convidados. São eles Elisa Rosa, a presidente da Junta no seu primeiro mandato, Cristiano Cardoso, licenciado em História e um grande conhecedor do passado da sua terra e das suas gentes, e Maria Fernanda, carinhosamente conhecida como Fernandinha do Rio, uma pessoa muito dedicada à igreja e defensora da sua freguesia. Aos três, muito bom dia, sejam bem-vindos à nossa terra.
5: Bom dia.
1: Antes de passarmos a palavra aos nossos convidados, se me permitem, vamos ter um momento de poesia popular. O poema é da autoria de José Araújo e fala, claro está, da Aparecida.
6: Nossa Senhora Aparecida, terra da minha paixão, um dia quando eu morrer levo-te no coração. Ó Senhora Aparecida, estás virada para Vilar, um dia quando eu morrer me torno a rezar. Ó massas, quando me levar, leva-me devagarinho à porta da Pitarisca para lá um bocadinho. Mente dentro e trazei-me uma caneca de vinho, uma garrafa de vinho, que quero ir para o outro mundo, quero ir consoladinho. Allá na Pitarisca é Bacabrito e Coelho, como ela não é igual. Ela é muito conhecida quase em todo Portugal. O abade da Aparecida cumprimenta quem conhece e não conhece. Dizem que ele que é doente, mas quem o vir não me parece. Eu sei que hei de morrer, mas seja o que Deus quiser. Vou para a beira dos meus pais da minha santa mulher.
1: José Araújo tem 95 anos e é uma das pessoas mais velhas da freguesia. Homem de grande cultura popular, teve várias profissões. Foi trolha, fogueteiro, mineiro, ferreiro, doceiro, tintureiro e feirante. Foi fadista e poeta popular, com uma lucidez e memória invejáveis, sabe tudo sobre o Torno. Em conversa com a Anabela Machado, recordou uma tradição que terminou há duas décadas e que diz respeito aos caixões que seguiam em forma de promessa na procissão da Romaria da Aparecida.
6: Eu devia ter pego uns 20 anos ou qualquer coisa. No dia 15 de agosto apareceu aqui um carro de Santiago de Compostela e perguntou da Dona Maria onde era a Senhora Aparecida. Mas vi logo a iluminação solar, era a Senhora Aparecida. E então disseram que sim. Eles começaram a tirar um caixão para fora, começou uma senhora, deitou-se no caixão e foi a Senhora Aparecida se fez a promessa. Ora, aí começou. Depois veio um da Longra. De Longra estava um rapaz muito doente, muito malzinho, e disse assim, o pai para ele, bem, que eu já ia contar, o rapaz, me mete a Senhora Aparecida, que te sabe e que vais lá num caixão. Bom, vais lá, numa procissão, a procissão vai de caixão, como se tivesse morrido. Sarás. O rapaz sarou, eles vieram aí. E fizeram o funeral. Fizeram o funeral, é claro, para o pessoal ver que chegaram a ser 16 caixões de crianças e coisas.
1: E já que falamos em tradições, esta já terminou há mais de 20 anos, mas ainda pode ser relembrada em fotografias no Museu do Santuário, um espaço de história e de memórias criado recentemente e que é visitado por muita gente. A entrada é gratuita, como esclarece o padre José Augusto, pároco da freguesia, há 16 anos.
5: Como é que tem sido esta sua caminhada aqui na Aparecida?
7: É, uma caminhada sossegada, com muitos altos e baixos, naturalmente. Felizmente e graças a Deus, mais altos do que baixos. Mas também é normal, sendo o meu padre, também acho que ando um bocadinho mais acima, lá perto do Nosso Senhor. Não, mas tem corrido bem, estou a brincar com a situação, mas tem sido uma situação normal, estável, normal, sim.
5: Uma das coisas que leva a Aparecida longe e que traz muita gente é a Romaria. Também tem um papel importante nesse sentido. Porquê é que é tão especial?
7: Exatamente pelo que, como o nome indica, não é uma festa, não é... É uma coisa muito específica, é uma romaria, é um retornar ao tempo mais tradicional e fazer dele um tempo diferente. Talvez por isso as pessoas venham à romaria, porque vêm não só para a festa, mas vêm também para a oração, vêm também visitar Nossa Senhora. Portanto, é um espírito diferente.
5: Durante o ano, nota-se que ali o santuário tem sempre gente.
7: Sim, isto, a história do santuário era a história de uma ermidinha, que entretanto, quando eu cheguei, percebi de facto essa devoção, não só das pessoas de cá, mas também das pessoas de fora, e começou a ponderar-se, ou a pôr-se a hipótese de se abrir a ermidinha com mais frequência para se contabilizar o número de visitantes. E a dada altura percebeu-se de facto que era um movimento anual e não só sazonal, não no verão. E pronto, e depois um dia acordamos todos com a disposição de que aquilo poderia ser de facto um santuário mariano e partiu-se para aí.
5: Tem também lá um pequeno museu, ao fim e ao cabo, um pequeno local da história.
7: Sim, a ideia do museu foi, e é um museu diferente daquilo que as pessoas estão habituadas. Como conceito de museu, é um museu que não se paga para ver e é um museu que está sempre aberto. E portanto a ideia foi exatamente essa, foi criar um museu aberto, com pequenas coisas, com poucas coisas, mas com aquilo que é de facto essencial e característico da romaria. E quem visitar o museu, e pode visitá-lo com pequenas coisas, com poucas coisas, mas com o que é o centro artístico da... E quem visitar o museu, pode visitá-lo por dentro ou por fora, da mesma forma, pode perceber a lógica do mundo, desde o tipo de relógio, tanto que marca o tempo, até terminar no andando do sar. Portanto, e essa parte, porque as coisas que caracterizam Maria são foguetes, tem aqueles mortigos, não. Portanto, tudo coisa simples, mas significativas. Porque é, fica calmo, fala.

0: É uma marca?
1: Sim. Sim. Mas não é o essencial.
0: O foco principal.
1: Sim. É bom que continue a ser. Mas não é essa a nossa maior luta ou ambição. Mas é bom que seja, sim.
0: O que é que acha que... O que é que gostava de ver aqui? Enquanto pato?
1: Essa é uma pergunta assim um bocado... que me vai obrigar a repensar muitas coisas. Se calhar gostava... que as pessoas fossem... Elas, as pessoas são excelentes, são gente boa. Mas, eventualmente, que fossem um bocadinho mais como aquilo que eram no início da Romaria. Mais vocacionadas para a fé, procurando o bem comum. Isto é uma missão muito grande, isto é quase o paraíso na Terra, é verdade. Mas já que perguntou, pois...
0: Para terminar, estamos agora aqui a viver... Estão a viver aqui um dilema que vai haver festa, não vai haver festa, vai haver romaria, não vai haver romaria... Como é que é? Só em agosto, mas agosto é só um pelinho. O que é que gostava de dizer às pessoas de cá?
1: Que romaria há, certamente. Isso não tenho dúvidas. Pode não haver romaria, melhor. Pode não haver festa, romaria com toda a certeza. Romaria com toda a certeza. O Senhor Bispo celebrará como de costume no santuário. Nós faremos a procissão com toda a circunstância. E eu creio que vamos fazer tudo o resto também. Esta é uma hora de despertar mentalidades, de rever conceitos, de refazer caminho. Mas apenas e só isso. Tenho a certeza absoluta que a Romaria não deixará de existir. Certamente partirei eu primeiro para Nosso Senhor do que a Romaria tenha ao seu fim, isso não há dúvidas. Apesar de eu não ter pressa para ir. Mas
0: eu não tenho pressa.
1: Eu não tenho pressa. Mas é capaz que sim. Vai, com toda a certeza vai-se fazer. E às vezes estas coisas são importantes. A Romaria caracteriza-se muito por aquilo que lhe é típico, por aquilo que lhe é tradicional, por aquilo no fundo que traz as pessoas cá. Eu costumo dizer isto e que nenhuma das outras comissões de festas me levem a mal, até porque eu trabalho com outras. Uma festa qualquer um faz, uma romaria ninguém faz, existe e pronto. Não se faz, existe. Porque os romeiros vêm em oração e chegam e rezam e cantam e divertem-se, que também é importante, e vão embora. Numa festa vêm, gozam a festa e vão-se embora. Quer dizer, portanto, não estou. Eu disse, é verdade. Eu gosto muito de conversar com o meu povo, é assim que eu me sinto bem, e gosto de partilhar com eles as minhas preocupações. E é verdade que lhes disse, no final da minha Eucaristia, que estava preocupado, mas que não estava aflito. Quer dizer, de facto continuo preocupado, porque acho que é importante que as pessoas apareçam, até para perceberem qual é a dinâmica da Romaria, mas não estou aflito, porque sei que ela se faz.
2: Posto isto, vamos então conversar com os nossos convidados e, como manda a boa educação, comecemos pelas senhoras. Elisa Rosa tem 45 anos, está no torno há 20, casada, mãe de duas filhas, contabilista de profissão, está na junta há uma década. Este é o primeiro mandato como presidente. Nas próximas eleições de outubro vai recandidatar-se para dar continuidade ao trabalho que tem em curso. Muito bom dia, Sr. Presidente.
3: Bom dia.
2: Seja bem-vinda à nossa terra. Começo por lhe perguntar como é ser a única mulher autarca em Lousada.
3: É uma experiência bonita e até acho que deveria haver cada vez mais. Estou a gostar, acho que sou um bocadinho até mais acarinhada, mas não vejo qualquer dificuldade. Hoje em dia, cada vez mais, as mulheres fazem... Não estou a dizer que é só para homens, mas era uma profissão que era mais dedicada ao sexo masculino. E agora, cada vez mais, acho que as mulheres estão a encarar esses ramos, tanto na política como, sei lá, agora não há trabalho de homem e trabalho de mulher. É mesmo, dá-se uma experiência agradável.
2: Sente-se respeitada também por isso, por ser das poucas ali
3: sim,
2: no meio.
3: Sim, sim, sim.

0: sinto-me respeitada e é agradável.
1: E acarinhada, essa é
0: muito.
1: A palavra que fica e que é giro de se ouvir. Presidente, chegou à junta há 10 anos, como já referimos, ao que sabemos, para substituir o seu sogro.
0: Sim, o meu sogro fazia parte da junta, infelizmente faleceu, e fui convidada para ir para o lugar. Entretanto, houve várias portanto, eleições e fui para a tesoureira nos dois mandatos do Carlos Massas. Estava como tesoureira e fizeram-me, quando houve a junção de freguesias e a nova agregação, eles fizeram o convite para, entre nós os três, para nós, que achavam que deveria ser eu a dar a cara. Fiquei um bocado, assim,
1: reticente,
0: assustada, por vários motivos, por ser a única mulher, realmente, por não ser natural da freguesia, mas pronto, mas era ambicioso e eu gosto também de abraçar causas, não é? Que sejam ambiciosas e deu resultado.
1: É isso mesmo, ao fim de quase 4 anos desta experiência como responsável máximo pelos destinos da gestão da freguesia, qual é o balanço que faz?
0: É bom. Os primeiros, uma coisa é ser tesoureira, outra coisa é ser presidente. E, portanto, nós estamos num trabalho e dedicamos a esse trabalho. Quando vamos para presidente, que é este caso, nós temos que aprender, porque, embora eu estivesse lá como tesoureira, o presidente é que decidia todas as situações e fazia. E eu tive que ir aos bocadinhos, ir aprendendo e ver realmente, porque nós temos ideia e não é nada como nós achamos que vamos para lá, queremos aquilo e é logo feito. Não. Há muitas legalidades, muitas burocracias e temos que ir aprendendo. E agora, eu acho que 3 anos é quase para nós aprendermos, para depois podermos avançar mais. Andamos sempre a aprender, que nunca vamos conseguir aprender tudo. E está a ser um trabalho que eu estou a gostar e acho que estou a fazer, dar o meu máximo, porque não estou a tempo inteiro na junta. Damos o máximo, porque temos também o nosso trabalho, não é?
1: E a família
0: todas, e tudo isso. Mas acho que está a correr bem.
1: Sente que ficou a conhecer melhor a freguesia
0: sem dúvida.
1: Quase 4 anos.
0: Sim, sem dúvida. Eu tento ser próxima das pessoas. Tento fazer ouvir as pessoas o mais possível. E realmente havia certas ruas que a gente passa, mas a delineação da freguesia não estamos e realmente estar como presidente ajuda a conhecer mesmo.
1: Paulo, são os olhos diferentes, mais atentos, mais familiarizados.
0: Vamos no carro, estamos a ver, ora bem, temos que fazer daqui alguma coisa. Conhecemos as pessoas todas, realmente eu conheço, acho que as pessoas todas da freguesia, que isso é muito agradável, conhecer as pessoas mesmo todas. E é bonito, é muito, eu gosto mesmo, adoro mesmo o que faço.
1: Quem conhece muito bem a freguesia é António Ribeiro. Aos 80 anos, este aposentado da CP está no executivo da junta há tantos mandatos que já nem sabe quantos. Esteve ligado ao futebol e a outras associações da terra. Ótimo conversador, adora pedalar na sua bicicleta e saber mais da história do torno. Parte da história que conhece descobriu-a nos livros de atas antigas da Junta e as datas mais importantes vai partilhá-las connosco.
2: 1855 foram plantadas as primeiras 4 oliveiras no adro de cima, no santuário, o adro superior, em frente às escadas da capela Nossa Senhora da Conceição, que nós chamávamos a Nossa Senhora da Conceição, que era o que 1917 foi a reparação da cúpula da torre da igreja de Nossa Senhora da Conceição, que foi destruída por uma faísca, um raio, entre aspas. 1868 foi pedida a construção da nova ponte das Poldras. A existente não tinha gradeamento e um burro caiu ao rio, que estava por ocupado. 1912, criação da estação de telégrafo e postal na Senhora Apesila, em 1912. Olha, em 1937, Dr. Oliveira Cesar sofre um atentado, a junta envia telegrama de frustração. vocês se interessam, em 1889, quando foi, o cemitério foi benzido, quando se fez, fizeram o cemitério, pelo Bispo do Porto de Dom Américo. Foi em 9 de maio. Mas isso não sei se interessa. Em 1911, a Junta criou uma licença no valor de 60 reis para poder colocar em frente ao adro de cima, à frente de, lá da igreja, da Senhora da Conceição, barracas de comes e bebes nos dias de feira de 7 e 25 de cada mês. Em 1915, pela comissão da Junta, foi pedida à Câmara Municipal para a mesma solicitar ao Governo a construção de escolas primárias. As existentes eram arrendadas.
1: E já que estamos a falar de história e das histórias, vamos dar voz ao nosso segundo convidado. Cristiano Cardoso tem 39 anos, é historiador, natural do Torno, mas residir agora em Minedo. Quando se aposentar, diz que gostava de estudar a fundo a história da sua terra, uma história que já conhece como poucos e que vai partilhar connosco nesta manhã do primeiro domingo de abril. Muito bom dia, doutor Cristiano.
3: Bom dia.
1: Seja uma vez mais bem-vindo à nossa terra. Vamos começar pela confusão que existe entre Torno e Aparecida.
3: Bem, a confusão resulta unicamente do facto de a povoação da Aparecida, provavelmente em resultado de um dinamismo económico e social que a própria Romaria também desencadeou, acabou por se sobrepor, portanto o nome Aparecida por se sobrepor ao nome da freguesia. O nome da freguesia é centenário, portanto está... Existem registros desde a Alta Idade Média de toponímia ligada, relacionada com o Torno. A povoação da Aparecida é uma povoação, um lugar, digamos assim, que anda um pouco em redor daquilo que é o local onde está a capela onde se deram as aparições. Curiosamente, esse lugar, antes de se chamar Aparecida, chamava-se lugar de Nossa Senhora da Conceição. Porque a capela que lá existia anteriormente, e que ainda existe, de Nossa Senhora da Conceição, terá sido construída por finais, segunda metade do século XVII. Portanto, já está ali naquele local há mais de 300 anos e acabou por fixar-se na toponímia. O nome Aparecida acabou também por se sobrepor a esse.
1: A rivalidade que existe entre Aparecida e Lousada também já vem do passado.
3: Sim. É uma rivalidade que eu creio... Isto é uma opinião, como é evidente, mas teria que ser estudado noutro tipo de abordagem. Mas temos que compreender que a freguesia do Torno não integrava o original Conselho de Lousada. Portanto, a freguesia do Torno fazia parte, até 1836, do Conselho de União, do extinto Conselho de União, que atualmente é Felgueiras. Em 1836, o Conselho de União foi extinto e a freguesia do Torno foi integrada num concelho gigantesco, que era o Conselho de Barrosas, composto por mais de 50 freguesias. Esse concelho acabou por se extinguir, mas as elites políticas do Conselho de Lousada, do anterior Conselho de Lousada, portanto, fizeram as suas diligências no sentido de restaurar o Conselho. Com a restauração do antigo Conselho de Lousada, foram desanexadas do Conselho de Barrosas diversas freguesias, entre as quais Torno. Isto dá-se em 1838. Portanto, eu suponho que uma parte dessa rivalidade virá de uma ligação centenária do Torno à União e, de repente, ver-se a comunidade ver-se portanto, afastada dessa realidade de tantos anos e anexada a um concelho que apesar de ser limítrofe, não tinha, portanto, o valor social e cultural e político que tinha a União.
1: Muito bem. A Igreja Matriz, no início, terá então pertencido a outro concelho?
3: A Igreja Matriz sempre foi a Igreja Matriz do Torno, portanto, desde que a freguesia existe como entidade paroquial e eclesiasticamente autónoma. Não sabemos qual é a origem, mas seguramente que será dos primórdios da nacionalidade, ou até anterior. Mas não há documentação, pelo menos conhecida, que nos garanta qual é a origem da freguesia, da Igreja. Portanto, a Igreja Matriz é sempre e sempre foi a Igreja Matriz do Torno, nunca pertenceu a outra freguesia. A freguesia que pertenceu a outro conselho.
1: Já pertenceu a outro conselho, está esclarecida a questão. Em relação à Romaria, que já aqui falamos e referimos algumas vezes, já vem do século XIX.
3: Sim, é outra questão que merece um estudo mais aprofundado, sem dúvida. Há uma tradição, há uma lenda e depois há a história.
1: São
3: coisas totalmente diferentes. A lenda toda a gente a conhece, está mais que difundida. Há uma data assinalada, que é o ano de 1823, que é uma data interessante do ponto de vista da conjuntura política da época. É uma data propícia a estes fenómenos da manifestação do divino. Portanto, estamos num período muito conturbado de conflito entre liberais e absolutistas. Portanto, estas coisas acabavam por suscitar estes sentimentos religiosos nas pessoas. Em 1823, segundo os dados, ter-se-á dado o aparecimento da Senhora numa gruta, numa lapa, onde se refugiava alegadamente um ermitão. Quem era este ermitão? Talvez o ermitão da capela de Nossa Senhora da Conceição, porque não existia outra ali naquele local. E pronto, e a partir daí a Romaria ganhou efetivamente muita expressão popular, trazendo romeiros de locais muito distantes.
1: E a evolução do santuário?
3: Também foi gradual. Se virmos a evolução do santuário do ponto de vista arquitetónico, inicialmente faz-se um primeiro arranjo daquilo que era a tal lapa ou gruta por baixo da Nossa Senhora da Conceição. Existem alguns registros fotográficos dessa anterior capelinha ou ermida que existia aí, que muita gente ainda se lembra de como ela era antes, porque a nova ermida, a que hoje podemos admirar, só foi construída por volta de 1960. Portanto, a ermida com aquele pequeno nártex de entrada com as colunas. E depois, por exemplo, o escadório que leva à Nossa Senhora da Conceição, apesar de haver um extraordinário projeto, uma coisa megalómana dos finais do século XIX, que nunca foi concretizado, muito possivelmente por falta de verbas, essa escadaria só se vem a desenvolver no século XX, em pleno século XX. E eu creio que ainda haverá muita gente viva que se lembra das escadas não existirem.
1: Pois. Doutor Cristiano, falar de história de Torno, certamente que nos levaria amanhã, o dia, não faltariam aqui conteúdo, digamos assim, para nos mantermos à conversa. No entanto, nós sabemos que o doutor diz que gostava de estudar mais a fundo a história desta terra. Pergunto-lhe porquê, se é porque ainda falta saber muito.
3: Faltará sempre saber muito. Tudo isto que eu falei são questões totalmente em aberto. E aliás, o meu trabalho, e eu vejo o meu trabalho nessa perspectiva, muitas vezes não é tanto dar as respostas, porque para isso nós temos os estudiosos da história, aqueles que são amadores e que se embrenham nas coisas de uma forma muito precisa e muito direcionada. Eu, como historiador, acima de tudo, gosto de colocar questões. E depois de tentar debater essas questões e esclarecê-las.
1: O Torno é uma freguesia, como vimos, com muitos séculos de história, uma história que uma casa de ferragens situada no extremo da freguesia ajuda a contar, com mais de 100 anos de existência, gerida há 53 pelo Joãozinho das Ferragens. Este espaço respira história. Ainda vende as panelas de pernas, as panelas de ferro preto, os candeeiros a petróleo e a outras preciosidades pouco comuns nos tempos modernos. O proprietário tem 80 anos de idade e orgulha-se de ser o comerciante mais velho do concelho ainda em atividade. Também ele viu a Aparecida mudar ao longo dos tempos, se bem que ainda precisava de algumas coisas para ficar melhor.
4: O nome das ferragens, ferragens, tubaria, telha, adubos para a agricultura, sulfates, tudo que havia no género de ferragens e drogaria e materiais de construção foi com o João Santos Malheiros. Sempre se manteve e continua a manter com o nome Loja de Ferragens Centenária, Loja de Ferragens de Aparecida, não é verdade? Eu queria um dia ir embora, não é verdade? E gostaria que a Centenária Loja de Ferragens de Aparecida não perdesse o seu nome.
1: Presidente, uma terra com mais comércio do que o normal nas ditas freguesias rurais. Podemos dizer que é do sustento das pessoas da terra, é o comércio o principal fator de sustento desta gente?
0: Sim, o comércio e também, pronto, muitas pessoas vêm dormir à Aparecida e trabalham fora da Aparecida. Da Aparecida, Torno. Pronto, nós estamos tão habituados. Mas realmente há um bocadinho de tudo na Aparecida. Portanto, nós temos o banco, nós temos clínica, supermercados, materiais de construção. Acho que há mesmo de tudo na Aparecida. Acho que não falta em questões de comércio. Estamos muito bem servidos. E Deus queira que ainda venham outras, sei lá, indústrias inovadoras e coisas novas que, não é?
1: Que mas temos ainda reforçar.
0: Sim, mas temos um comércio típico, acho que consistente e acho que sim. Eu aliás, sou apologista um bocado do comércio tradicional.
1: E vocês ali não se podem queixar?
0: Não, acho que não, acho que está muito bem.
1: E se no Joãozinho das Ferragens se respira a história, outra já onde se vive a modernidade. Na loja de roupa infantil de Catarina Moreira, tudo parece um conto de fadas ou uma casa de bonecas. Criada há um ano, depois de algum tempo a vender coisas fofas na internet, o espaço é procurado por pessoas de toda a região norte do país. Catarina tem 34 anos, é enfermeira no Hospital de São João, casada, mãe de dois filhos e, como diz, sempre gostou de trapos. Hoje é uma das embaixadoras da terra, com os seus belíssimos exemplares de vestuário infantil.
5: É mesmo gosto por vestidos, por lantejoulas, tudo que é brilhante. Gosto mesmo de... E pelas meninas, pelas minhas filhas. Aparecida, terra de marido, terra do meu pai, e porque gosto da aldeia. Nós começámos logo por um desfile para dar a conhecer as marcas, as roupinhas. Tem tido bastante procura, embora acho que ainda não está conhecida o suficiente.
1: Além dos bons exemplos comerciais e empresariais, o Torno é também conhecido pelo artesanato. Os bordados manuais ainda vão sobrevivendo, mas é nas artes das casas em miniatura que nos debruçamos de seguida. Cristóvão Marques tem 57 anos, é pedreiro de profissão, agricultor, caseiro por vocação e artesão por acidente. Há tempos fez a obra de remodelação da capela da Senhora Aparecida. Nesta altura em casa começou a fazer em madeira a réplica do edifício. A coisa correu tão bem que fez em miniatura a capela, antes e depois das obras, a igreja, coretos, presépios e outros edifícios em tamanho XXS. Agora a visão já não ajuda, mas ainda assim está a construir a réplica em miniatura de uma outra conhecida capela do concelho de Lousada.
6: Olha, isto começou assim, isto foi mais ou menos em 2003, 2002, 2003. Fazer a capela e depois... fazer as obras assim, é fazer uma réplica da capela da cidade brasileira. Porque até chegou um dia, pronto, a gente trabalha ao ar livre na construção civil, e embora cedo, no inverno, quando agora muda, não é para inverno. E eu comecei a imaginar aquilo, a pulsar e um dia. Eu tenho uma loja ali atrás, uma lojinha assim, muito cheirosa até. E um dia comecei a tirar tipo um. Tive que fazer tipo um projeto, não é? Nas lojas. Sabe como é que eu ia começar, não é? E pronto, comecei aos pouquinhos a começar a fazer, a alegar, que chegou ao ponto que chegou. Mas andei 4 meses e tal, todas as noites. Posso dizer que a outra, isso não foi bem, mas a outra tem uma volta de 400 horas a fazer alegar, não é?
1: E já que falamos em artesanato, nada melhor do que ouvirmos uma mulher que no seu tempo foi uma bordadeira de mão cheia. Fez muitas feiras de artesanato, fez muitos enxovais, inclusive para a primeira mulher do conhecido jogador de futebol, João Pinto. Maria Fernanda, conhecida por todos por Fernandinha do Rio, tem 85 anos, feitos esta semana, esteve e está ligada à igreja e até foi catequista do nosso historiador Cristiano Cardoso. Hoje já não borda, mas mantém a sua ligação à terra. Muito bom dia, dona Fernandinha, se é que me permite que continue a tratá-la como as gentes da sua terra a tratam. Mora na casa do Soutinho, onde nasceu e onde sempre viveu. É uma casa que sempre recebeu padres e bispos.
7: Sim.
1: Que casa é esta? Quer contar-nos um bocadinho?
7: É a casa do Soutinho. Depois os meus pais, pronto, foram, abriram sempre muitas portas à igreja. E o seu cônego Arturi, a primeira missa nova foi a mãezinha que tratou da missa nova dele, que a mãe já estava de cama. Depois guardava lá o quarto do senhor bispo, depois foi para a Sé, não havia um garagem, e guardava lá. Ficou o senhor bispo muito ligado, o senhor cônego Arturi, muito ligado à casa. Em julho tinha de lá vir comer o bacalhau. E depois do senhor cônego Arturi, a missa nova, padres e tudo, ficou tudo, enquanto que a casa pôde acolher, foi lá em casa. E depois ficámos assim ligados. Entretanto, eu comecei a crescer e comecei a ficar metida à igreja. E a minha vocação foi ficar solteira, foi para a opção que fiz, e trabalhar para a igreja. Nunca tenho tempo muito disponível para outras coisas. E resolvemos, fazemos atividades, e uma delas foi as janeiras, cantar as janeiras de porta em porta. Já fez 25 anos seguidinhos, mas já para aí há 50 anos, ou quê, ainda o pai andava conosco. E nessa altura pedimos para a igreja, e quando se fez o santuário, o Sr. Padre fez a inauguração do santuário. Veio Dom António Taipa fazer a inauguração. E os engenheiros e tudo. O Sr. Padre veio-me pedir um favor muito grande para receber lá em casa. O senhor, Sr. Padre, eu não tenho casa própria. Minha sala já é tão pequenina. E o Sr. Padre respondeu-me, faça na adega. Eu olho, vou receber o Sr. Bispo na adega, não pode ser. Mas esse Sr. Bispo é casado com uma prima minha, e eu pergunto-lhe a ela. Ai, não é de cerimónia, dá-lhe... Olha, dá-lhe de entrada uns panadinhos e pronto. Veio o Sr. Bispo lá, mas ela contou-lhe a história, que eu que não queria recebê-lo. Ele, quando se despediu de mim, agradeceu-me e disse assim: agora vai ficar com um encargo de me dar um almoço na adega. Assim, dou, Sr. António, disse já o senhor a mandar, eu dou. Andámos a cantar as janeiras, e eu lembrei-me, digo assim, era uma boa altura de encerrarmos as janeiras e ele vir cá. O pensamento que eu tive, teve o Sr. Padre e veio-me dizer. O Sr. Padre, já pensei nisso. Se ele viesse, era bom. Ele aceitou. No dia da inauguração, ele, no dia 14 de agosto, vem sempre celebrar a missa campa lá Aparecida. Como na minha casa. E depois diz-me adeus até às janeiras. Chega-se às janeiras, mas adeus até ao dia 14.
1: E, portanto, tem a visita 2 vezes por ano.
7: Sim, mas mesmo sem ser o senhor Dom António, já lá também vai o Dom Pio,
1: Fernandinha.
7: Quem o seu padre entende, olha, manda-os para a minha casa e latura-os e eu dou-lhe de comer.
1: É uma boa ideia. Fernandinha sempre fez parte da igreja.
7: Sim.
1: E a verdade é que é aquilo que lhe dá gozo, que a preenche, nota-se.
7: Sim,
1: que efetivamente...
7: que me sinto sempre e continuo feliz.
1: Mas também temos aqui que fazer referência que foi muito à custa desta ligação à igreja que conheceu muitos sítios. Já foi a muitos lados por esta ligação muito forte que tem à igreja.
7: Foi. Tem-me enriquecido muito. Eu tenho enriquecido em todos os aspectos. Na igreja. Fui em 60, fui a Lourdes, não ia ninguém. Foi uma guerra para me deixar sair de casa. Porque o pai dizia, eu quero ir buscá-la. Se ela tiver perigo, eu não vou daqui a França buscar. Mas depois lá se meteram os padres e aquilo tudo. E eu fui, e a minha madrinha. Fui. E fui em 65 a Stuttgart, Alemanha. E a muitos lados, bom, assim mais longe foram estes.
1: Muito bem.
7: Mas tem-me enriquecido muito.
1: Os bordados aparecem na sua vida por isso mesmo, por não estar sempre a pedir dinheiro aos seus pais também.
7: Pois, foi mesmo isso. Estas minhas saídas e estas minhas despesas, que eu gostava-me tanto de chegar a pé deles e dizer assim, olha, eu preciso de dinheiro, que vou para aqui e eu vou para ali. E depois pensei assim, se eu ganhasse dinheiro, não precisava de estar sempre... Até era uma falta de humildade, não sei. Era aquele orgulho de dizer, não preciso. E depois meti-me nos bordados. E tive logo muito hoje. Fui feliz, nos bordados fui feliz. Tive logo uma clientela muito boa, tudo particulares. Depois as feiras de artesanato também me ajudaram muito.
1: Portanto, fez muitas feiras e numa dessas feiras vendeu o enxoval à mulher do João Pinto.
7: É,
1: mas
7: verdade.
1: Não sabia que era para ela.
7: Não. Fiquei envergonhada.
1: Mas porquê?
7: Porque ela disse-me que era a mulher de João Pinto. E eu gosto do Porto e sou do Porto, mas eu sabia lá quem era o João Pinto.
1: Fernandinha é devota da Senhora da Aparecida. Sente que ela atende os seus pedidos?
7: Sim, sim.
1: Muito?
7: Muito.
1: Aos 80 anos teve uma bela festa de aniversário surpresa. Quero partilhar como é que foi esse momento.
7: É, mas eu acho que não.
1: Ela emociona-se a falar, tanto de fato coisas que
7: não,
1: naturalmente.
7: Teve uma festa muito bonita. Acho que foi das festas mais bonitas que eu tive. Sem saber de nada.
1: Está a ver? Aos 80.
7: Cheguei à igreja, vi aquilo tudo, vi tambores por um lado, vi bombas por outro, vi jantares, vi padres, vi, olha, enfim.
1: Portanto, ainda conseguem enganá-la perfeitamente bem aos 80 anos.
7: Bem, bem. A tua tia foi uma das que me enganou bem.
1: Fernandinha, o que é que acha que hoje faz falta na Aparecida?
7: Olha, eu na altura achava que não fazia falta nada. Eu não estava preparada e já me sentia tão feliz com o que tinha. Mas olha, hoje pus-me a pensar. Até foi de noite que eu pensei. E acho que faz-me muita falta. Isso eu, se eu morresse e visse isso realizado, era o maior gosto que eu levava. Era uma igreja nova.
1: Muito bem.
7: Igreja nova, que é muito pequenina a nossa igreja.
1: Muito bem, nós vamos daqui a pouco já falar com a senhora Presidente Junta sobre estas necessidades da freguesia, mas para já ficamos com esta dica. A freguesia não tem um lar para a terceira idade, mas tem outras coisas. Tem um clube que dá formação de futebol a cerca de 150 jovens. O futebol da Aparecida tem 86 anos de existência, mais um do que a nossa anterior convidada. Tem a sua equipa sénior bem posicionada e as camadas jovens bem encaminhadas. Sérgio Bragança, o presidente, fala na importância dos jovens para a continuidade do clube e revela alguns dos projetos para o futuro.
8: O nosso papel aqui neste momento, pronto, desde que eu vim para a Aparecida, foi sempre apostar na formação. Neste momento temos um crescimento enorme a nível destes 3 anos de mandato, com este é o quarto. Possivelmente é um clube que pode atingir a meta que nós destacámos nestes 4 anos e vamos apostar tudo, sempre tudo na formação, porque a formação para nós é um sobreviver para os sénios um dia mais tarde ou a Aparecida. É assim, nós neste momento, no geral, devemos ter na média de 140 miúdos, acessivelmente 140. Queríamos atingir agora com o sintético, vamos ter melhorias também de baldeários, queremos atingir os 200, 220.
1: Não dá formação aos mais pequenos, mas são as crianças e jovens das escolas da freguesia quem mais visitam o presépio gigante que Fernanda Fernandes, de 45 anos, e o marido fazem todos os anos no exterior da sua casa. O presépio de Musgo tem centenas de imagens, é feito em novembro e pode ser visto até fevereiro. E até já foi visto por vários autarcas da região.
9: Crianças já fazia em casa com os meus pais? Casei, comecei com um presépio pequenino, cerca de um metro dentro de casa, um metro quadrado. Depois a gente apanhou o gosto, fomos, todos os anos íamos visitar a Feira de São Martinho, o São Gens, íamos comprando peças. Até que dentro de casa já não cabia, começámos a fazer cá fora, debaixo de uma varanda, foi crescendo. Debaixo da varanda já não cabia mais, começámos a fazer na barracão que o meu pai tem. Então aí já cresceu para 8 metros de comprimento por 2,5 de largura.
1: Quem certamente também já visitou este presépio foi a presidente de junta. Voltamos à conversa com Elisa Rosa. Presidente, de uma forma muito, muito resumida, quais é que são as obras mais marcantes que fez nestes 4 anos e que aqui podemos exemplificar?
0: Fizemos algumas requalificações em vias públicas, fizemos a ligação da estrada do cemitério para a da Boa Vista, fizemos no Largo da Feira uma pequena requalificação, que irá ser no futuro uma maior intervenção. Fizemos iluminação natalícia, que não era feita. O Music Fest, que este ano vamos fazer o segundo, portanto,
1: a segunda edição.
0: E estamos a fazer a requalificação da Avenida da Igreja. E sei lá, outras tantas, colocámos luz em alguns sítios que não estavam e ainda está no projeto isso. Algumas que ainda estão para fazer.
1: E o que é que ainda falta fazer?
0: Muita coisa, mesmo muita coisa. Agora é claro que temos que ter agora outra parte para a requalificação do Largo da Aparecida ao Cruzeiro. Há muitas obras para fazer, agora também não podemos estar... E acho que o mais importante é colocar que é o que a luz noutras, porque isto foi por candidatura, já foi substituído os LEDs, e agora estamos a fazer para aquelas ruas que foram novas, que foi feito construção nova e tem que se fazer com armadura, e aí demora mais tempo. As pessoas muitas vezes não entendem que não pode ser de um dia para o outro. Portanto, isto há candidaturas, burocracias,
1: há procedimentos,
0: não é? E é uma das coisas que as pessoas mais reclamam. Portanto, é a limpeza das ruas, a luz é muito importante. E o saneamento, que também estamos a tratar em algumas ruas, e já temos também projetos para fazer a ligação do pouco que falta, porque a maior parte da freguesia já tem saneamento, mas algumas ruas mais difíceis não têm, e estamos a tratar dessas situações.
1: Muito bem. Porque é que gostava de colocar um ponto interativo de turismo na freguesia?
0: Gostava, porque acho que a Aparecida merece isso. E não consegui fazer neste meu primeiro mandato, mas não está esquecido. Agora, com a requalificação do Largo da Feira, estamos sinceramente a pensar, porque acho que a Aparecida merece isso.
1: Mesmo sem ponto interativo, os turistas que chegam à Aparecida sabem que serão bem recebidos. E depois de uma visita atenta à freguesia com passagem obrigatória pelo santuário, nada melhor do que retemperar as forças no restaurante Estrada Real. Uma casa com 32 anos de existência, onde a qualidade e o requinte imperam. A Estrada Real foi dos primeiros cafés da região a ter televisão e o negócio começou com o fabrico e venda de pão de ló e dos beijinhos de amor. Hoje tem serviço de restaurante, adega, snack bar, hotel e catering. As suas especialidades são o cabrito assado e o bacalhau. Os doces tradicionais continuam a ser produzidos de forma tradicional. Para quem preferir um lanche, existe um local ideal, bem no centro da freguesia, a Casa de Chá Senhora Aparecida, prima pela diferença e pela qualidade. Um espaço acolhedor, com música ambiente, que tem várias opções deliciosas, dos crepes às taças de gelado combinado ou ao pão de sementes. Tudo é apresentado com um toque especial, como revela o seu proprietário, Nuno Sousa, um jovem de 28 anos.
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1: Por fim, e para levar para casa ou para comer no caminho, nada melhor do que uns doces de festa. 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
11: A especialidade é mesmo o pão de ló, doce da teixeira, rosquilhos, bolinhos de amor. Fazemos assim essa variedade toda.
1: Estas são as nossas sugestões, agora resta escolher e provar. E os habitantes do Torno, o que é que será que pensam da freguesia? Num breve inquérito, percebemos que todos elegem o santuário como o local mais emblemático. Quanto a necessidades, há quem gostasse de ter na freguesia um quartel de bombeiros, um posto da GNR e uma zona industrial.
12: Aqui temos o santuário, temos os restaurantes, temos o pão de ló também e as cabacas. Temos a festa que é o dia 12, 13, 14 e 15. Acho que falta assim postos de trabalho para ter mais movimento.
13: Para as pessoas, acho que para as pessoas, para a localização em si, acho que é também para a restauração, que tem bons restaurantes, como se vê. É uma vida diferente. Não há igual. Assim, como referência, temos o santuário. Temos sítios muito bonitos aqui na Aparecida, não é só o santuário. É, se quer uma zona industrial, não era feito nenhum, já existia cá.
14: Para mim, a minha terra tem tudo, não é? A minha terra é o melhor que existe. Não é por eu ter nascido aqui, desde a imagem, a tudo, eu gosto de tudo que ela tem, não é? A começar pelo nosso santuário. A começar pelo futebol, a começar pela junta, gosto. O nosso centro, gosto. Acho que está todo muito bem equipado.
15: O que eu disse que gostava de ver na Aparecida era um centro para que as crianças tivessem um sítio onde conseguissem aprender música, um quadro de cultura, não é? Eu tenho uma pequena indústria e também gostava de ver uma zona industrial onde se calhar eu amanhã tivesse lá um pavilhão e que desse seguimento a outros, que era uma coisa que na Aparecida, se calhar, era muito útil.
16: A Aparecida tem o santuário, tem a Nossa Senhora, que é para mim, eu sou devoto na sua Aparecida 100%. Há coisas que a gente sente. Na igreja, lá embaixo, tem um sentimento. Cá em cima, é totalmente sim. A capela dá um espírito totalmente diferente. É o orgulho mesmo de ser Aparecida da melhor forma possível que sou. São amigos uns das outras, ajudam naquilo que se podem umas às outras, o máximo que podem. Né? Muito bem, isto. O comércio mais unido em termos, tipo, um centro comercial, mas um centro comercial da população, não centro comercial de cidade.
17: A Maria, futebol, a localização. Eu gosto de cá viver. Falta, a única coisa que faz falta poderia ser uma zona industrial.
1: Na reta final desta segunda hora de emissão do programa, faço uma última questão à Presidente da Junta de Torno, Presidente Elisa Rosa. O que é que acha destes pedidos dos seus fregueses?
0: São pedidos difíceis no tempo que estamos a atravessar. São muito arrojados. Não posso prometer coisas que às vezes não estou a dizer no futuro, que não será provável, mas são três pedidos muito difíceis.
1: O que pode prometer? prometer é que vai continuar a entregar-se a esta
0: O meu freguesia. Melhor, entregar-me de corpo e alma e fazer o melhor. Agora, quanto ao quartel de bombeiros, GNR, são muito difíceis. Nas próprias cidades e grandes estão a eliminar esses dispostos. Como é que vamos fazer numa freguesia? Portanto, é quase, não gosto de mentir às pessoas, vai ser, é muito difícil isso.
1: Muito obrigada aos três pela vossa presença nos nossos estúdios. Foi um gosto viajar na vossa companhia pela vossa freguesia. Desejamos, em nome de toda a equipa, votos de muitas felicidades para as vossas empreitadas. Quanto a nós, já sabe, estamos de regresso de hoje a 8 dias para lhe dar a conhecer mais bons motivos daquilo que existe de bom na nossa terra. Até lá, fique bem, fique na nossa companhia.

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1: Olá, bom dia, sejam bem-vindos ao A Nossa Terra, o programa que lhe dá a conhecer o que de melhor existe e se faz nas regiões do Val de Sousa e Baixo Tâmega. Vai falar-lhe, na manhã deste domingo, o último do mês de abril, de duas temáticas completamente diferentes. Já a seguir vamos dar-lhe a conhecer um projeto de extrema importância no que diz respeito ao combate ao abandono e insucesso escolar, assim como à luta contra as dependências. É um projeto que está a ser desenvolvido no Conselho de Paredes por uma associação criada para o efeito, a APIS. Um projeto que merece ser conhecido e replicado, por isso decidimos trazê-lo à antena do A Nossa Terra. Já próximo das 11 da manhã, vamos revisitar a vila de Rio de Moinhos e cantar os parabéns à banda musical desta bela terra, que completa amanhã 110 anos de história. Fique connosco, faça-nos companhia.
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1: Combater o abandono e o insucesso escolar no Conselho de Paredes foi o objetivo primordial da criação, em 2007, da APIS, Associação Paredes pela Inclusão Social. Entretanto, ao longo destes anos, a instituição tem vindo a alargar o seu leque de atividades, de forma a dar resposta a outras problemáticas diagnosticadas na sociedade, como a luta contra o álcool e as drogas, o apoio a famílias em situações de vulnerabilidade e mulheres vítimas de violência doméstica. Com provas dadas de sucesso, a APIS é, acima de tudo, uma resposta de proximidade que tem feito a diferença na vida de muitas crianças, jovens e adultos paredenses. Com recurso a metodologias e projetos inovadores, a Associação ajuda a mudança através da educação. Mas vamos, antes de avançar, conhecer um pouco melhor da história da Associação Paredes pela Inclusão Social, pela voz de António Brandão.
0: A 25 de abril de 2006, o então Presidente da República Portuguesa, Aníbal Cavaco Silva, no seu discurso de comemoração do Dia da Liberdade, lançou um repto à sociedade para que interviesse em aspectos que pudessem promover o desenvolvimento social numa perspectiva inclusiva. Foi então que surgiu um conjunto de empresários que decidiu responder ao desafio do chefe de Estado e constituiu a EPIS, Associação dos Empresários pela Inclusão Social, que tem como objetivo principal o combate ao abandono e insucesso escolar. Consciente da realidade do Conselho e da necessidade de uma intervenção nessa área, o município de Paredes teve desde logo uma atitude proativa e aliou-se à iniciativa. Foi a primeira autarquia a assinar o acordo de parceria com a EPIS em julho de 2007 e a criar uma rede nas escolas do Conselho de Mediadores para a Capacitação Familiar. Até que, em setembro desse mesmo ano, o Executivo da Câmara Municipal de Paredes decidiu convidar um conjunto de empresários da terra a constituírem uma associação local para gerir o projeto EPIS, de combate ao insucesso e ao abandono escolares no Conselho. 42 empresas responderam afirmativamente e nasceu então a Associação Paredes pela Inclusão Social, que, ao longo destes 10 anos de existência, tem conseguido combater as altas taxas de insucesso escolar que punham o Conselho entre os piores do país. Através do recurso a metodologias inovadoras e com uma filosofia que assenta na educação, a APIS começou por trabalhar nas nove escolas do concelho com o terceiro ciclo e foi apoiada financeiramente pela EPIS a 75% no primeiro ano e a 25% nos dois anos seguintes. A partir do terceiro ano, o projeto da APIS começou a ser sustentado por fundos locais e a recorrer a candidaturas de caráter nacional e internacional que permitissem à associação manter a sua estrutura e diversificar a sua intervenção. Por isso, além do combate ao insucesso escolar desde 2010, a APIS tem vindo a desenvolver vários projetos da inclusão social direcionados, por exemplo, para pessoas com problemas ligados ao álcool e ou outras adições, consumidores de substâncias ilícitas, famílias em situações de vulnerabilidade e mulheres vítimas de violência doméstica. Em 2010-2011, desenvolveu o projeto Previne Paredes. Ainda em 2010, partilhou a sua experiência com a cidade espanhola de Valência no projeto Melhorar a Inclusão e Diminuir o Abandono. Soluções. Em 2011, integrou um projeto de transferência de inovação, designado Family Mediation. Em 2012, o Museu Escola. Em 2013, as mobilidades Leonardo da Vinci. E em 2014, o Arrisca-te ao Sucesso, que vai já na segunda edição. Para dar resposta a tudo isto, a APIS já teve nos seus quadros 13 colaboradores. Agora tem 7 e uma pessoa que dá apoio na realização de candidaturas a projetos que sustentem a associação. Em suma, ao longo dos 10 anos de existência, a Associação Paredes pela Inclusão Social conseguiu já mudar a vida de centenas de jovens e adultos do concelho e utiliza sempre como metodologia a educação e a formação.
1: E para melhor nos dar a conhecer o trabalho da Associação Paredes pela Inclusão Social, temos connosco em estúdio 4 convidados. São eles Pedro Mendes, secretário-geral da APIS e vice-presidente da Câmara Municipal de Paredes, Alexandra Teixeira, socióloga, coordenadora da Associação e funcionária da autarquia, Lara Sousa, aluna do 6º ano da Escola EB23 e Secundária do Ordil, que está a receber o apoio da APIS para aprender a gostar mais da escola e a melhorar os seus resultados, e João, nome fictício, ex-consumidor de substâncias ilícitas, utente do projeto Arrisca-te ao Sucesso. Aos 4, muito bom dia, sejam bem-vindos à nossa terra.
2: Bom dia.
3: Bom dia, obrigada pela oportunidade.
1: Vamos começar esta conversa com o secretário-geral da Associação e que acompanha o projeto EPIS desde a primeira hora. Muito bom dia, Dr. Pedro Mendes.
4: Bom dia.
1: Uma vez mais, seja bem-vindo à nossa terra. Este projeto EPIS de combate ao abandono e insucesso escolar é uma aposta ganha já do município de Paredes.
4: É uma aposta ganha que se vai ganhando também todos os dias, porque é um projeto da comunidade, que envolve toda a comunidade e que tem e teve como objetivo resolver uma das grandes dificuldades que nasceu nos inícios de 2006. Foi constituída a Associação APIS, sendo um projeto EPIS, eu costumo chamar-lhe APIS, porque é mais relacionado com Paredes, porque era aí a génese da Associação de Paredes pela Inclusão Social. E é a resposta também àquilo que, sendo um problema da comunidade, é também um desafio lançado pelo Presidente da República. Na altura, o Sr. Presidente da República, de então, Aníbal Cavaco Silva, fez um repto aos empresários, no sentido de que participassem mais, enquanto responsáveis também, em termos sociais, para que o país tivesse respostas. E nós estávamos atentos, porque na altura era também vereador da Educação, eu, e a iniciar um projeto político. No dia que nós tínhamos realizado, percebemos que a nossa comunidade tinha efetivamente um problema à imagem dos concelhos vizinhos. Na altura, no top 10 dos concelhos
1: do Valdo Sousa, com piores resultados a nível nacional.
4: A nível nacional, nós aparecíamos no top 10 dos piores, né, dos piores retratados. Mas isto tinha a ver com também um histórico que vinha do passado, com uma realidade sociocultural que era conhecida. Obviamente que o país já estava preparado também para resolver este problema, mas nós entendíamos que era necessária uma resposta que ajudasse o nosso concelho e os nossos jovens, porque somos também um dos concelhos mais jovens da Europa, e nesse sentido não podíamos perder o capital humano, que é aquilo que é a grande riqueza de qualquer comunidade. Entendíamos que tínhamos que encontrar mecanismos para resolver de uma forma mais rápida este problema. E obviamente que tivemos vários projetos, entre eles Um deles foi precisamente esta intervenção muito dedicada na escola, a partir da escola. Fazer com que cada comunidade sentisse que a escola era o centro da aldeia, era o centro da freguesia, era o centro da comunidade. Já não é o cruzeiro, e não foi o cruzeiro.
1: É a escola.
4: É a escola, e foi a escola, e em Paredes iniciamos um projeto que foi muito nesse sentido, da remodelação de um parque escolar no primeiro ciclo, que não foi só pela necessidade, obviamente pela necessidade dos edifícios, mas sobretudo pela necessidade de colocar toda uma comunidade a olhar para a escola, para a educação, como o principal elevador para os planos das famílias e dos sucessos dos seus filhos. Em termos de oportunidades. E foi isso que também a APIS nos oferecia. Porque uma das grandes dificuldades que nós sentíamos na nossa comunidade era precisamente a falta de acompanhamento, a falta de ligação entre a escola e a família. Porque muitas vezes a resposta não está só na escola e muitas vezes as famílias não têm respostas para dar aos problemas que as crianças têm, os jovens têm. E havia ali uma lacuna. E nós, quando encontramos que este projeto estava a ser montado e criado, oferecemos-nos como parceiros, quisemos ser parceiros e quase que forçamos, fomos bater à porta e dissemos e apresentámos-nos
1: quase. Nós queremos estar integrados.
4: E por isso que Paredes foi pioneiro e fomos um conselho pioneiro e parceiro da EPIS Nacional. Porque efetivamente tínhamos e precisávamos deste projeto. E
1: esta um projeto relação... surge, Dr. Pedro Mendes, permita-me interrompê-lo em boa hora, ao que percebemos, face às necessidades e ao contexto que estava diagnosticado, mas passados 10 anos, é possível termos números? Tem percepção de quantas crianças
4: vocês conseguiram ajudar? É possível e sempre foi possível. Uma das grandes vantagens deste projeto é que é um projeto onde todos os processos sempre foram medidos. Nunca nada deixou de ser medido. Todo o esforço sempre foi medido e quantificado. Os resultados sempre foram quantificados. Obviamente que nós sempre foi com grande paixão, que sempre vivemos as coisas, mas também com grande discernimento. E o resultado sempre foi uma evidência. Não é por acaso que só foi há 2 anos, com grande alegria, todos vivemos em Paredes, que pela primeira vez... todas as nossas escolas do primeiro ciclo tiveram, pela primeira vez, todas as escolas, todas as turmas tiveram acima da média nacional. Todas. Isso foi um resultado histórico para o nosso concelho. Mas, para atrás disso, estão outras grandes vitórias, nomeadamente ao nível do terceiro ciclo, que quando começamos em 2006, 2007, era uma das grandes dificuldades, porque as nossas

0: porque percebemos a dimensão deste projeto.
1: E quanto mais cedo atuarem, o problema mais facilmente é resolvido. É um bocado essa a ideia.
0: É
1: também.
0: Porque este projeto, como depois outras pessoas o explicarão melhor do que eu, e sobretudo as pessoas que o vivem e o sentem, é um projeto que é feito à medida daquilo que é um sistema de ensino que é o nosso, que não vale a pena andarmos a querer alterá-lo, e porque é bom e está cá, e é muito difícil chegar aqui com uma varinha mágica mudar tudo de um dia para o outro. O melhor é nós olharmos para a realidade e percebermos de que forma é que nós podemos encontrar respostas que ajudemos a potenciar o que temos e que já é bom. E este projeto é um desses. É uma resposta efetiva. Quando eu digo efetiva, é que é eficaz, é eficiente àquilo que é a realidade do nosso sistema educativo. Porque temos bons professores, temos bons alunos, só que muitas vezes temos dificuldades que têm a ver com aquilo que é o que somos, de onde vimos, que são famílias em que tiveram uma geração anterior em que os pais não estiveram muito preparados, porque não eram esses os tempos, não eram esses os momentos de acompanhamento dos filhos, e por isso se calhar não conseguiram tão bem ajudar que os filhos tivessem essa preparação para ajudar os seus filhos a preparar os seus filhos. E este projeto também tem essa componente, no sentido de olhar e identificar no início de cada ano letivo quais são as crianças que estão em risco, perceber qual é o risco. Não é só saber quem está em risco, é quais são os jovens que estão em risco, as crianças que estão em risco, e que tipo de risco é que estamos a falar. E depois o mediador, como vão explicar, é uma pessoa preparada, vai perceber qual é o risco e trabalhar esse risco. Se o risco é a família, trabalha a família. Se o risco é a escola, vai à escola e ajuda a escola a encontrar uma solução e soluções e instrumentos para ajudar a criança a ter facilidade no percurso escolar. É um pouco o que faz este projeto. Em alguns dos casos, a própria resposta não é a escola. Nos casos de um percurso escolar já mais avançado, como já tivemos casos desses, a resposta foi encontrar uma solução de colocação profissional para uma criança que não valia a pena a criança estar ali, ou o jovem, neste caso, a sacrificar a família, a sacrificar, até em termos de tensão, a escola, os professores, ele próprio, a família, e depois foi muito mais feliz, noutra realidade de aprendizagem.
1: O que importa é encontrar uma solução.
0: Uma solução.
1: Doutor Pedro Mendes, na sua ótica, a que é que se deve este sucesso, este tão rápido, esta tão rápida apresentação de resultados positivos?
0: Não é assim tão rápida. É rápida, foi mais... Quando eu digo, é assim, nós conseguimos queimar etapas. Ou seja, foi mais rápida, conseguimos chegar a um resultado mais rápido
1: do que
0: se não tivéssemos este projeto. Foi notório. Isto quer dizer que nós, em menos tempo, conseguimos passar alunos que não eram bons alunos para o grupo dos bons alunos com o projeto. Conseguimos fazer isso. A pergunta dizia-me...
1: A que é que se deve o sucesso? Como é que...
0: A que é que se deve o sucesso? Deve
1: qual é o segredo para se conseguir este trabalho
0: tão positivo? Não há segredos. O segredo é um projeto que é desprovido de taticismos, é despido de qualquer... porque é muito simples, é um projeto simples, é um projeto em que as pessoas estão dentro da escola, estão ao lado das famílias, despidas de preconceitos, a trabalhar com quem tem que estar no centro do problema. E neste caso é o aluno, não é mais ninguém. Não é o tal cruzeiro, tem que ser o aluno. O aluno é que tem que estar no centro do problema, é o jovem, é a criança. E a partir daí é que têm que ser encontradas as respostas e, neste caso, os caminhos para ajudar a encontrar as melhores soluções. E por isso eu acho que é esse o sucesso que ajuda a que a própria comunidade escolar tenha, ao longo destes anos, criado uma relação muito interessante com a APIS e com a EPIS. Em Paredes, noutros sítios não aconteceu assim. Em Paredes foi assim porque esta realidade que conseguimos construir, um projeto que foi construído num engagement muito forte entre a escola e a comunidade, o município, eu hoje acho que o mediador não é um mediador do

0: município, nem da Câmara, nem da APIS, nem da escola. É mais da escola até que... Isso é bom. É bom. É um instrumento que a escola tem ao seu dispor para trabalhar uma realidade, que é o sucesso escolar do aluno.
1: Já percebemos que a alteração da visão da comunidade em relação à escola tem sido um dos grandes fatores de sucesso do projeto EPIS, mas não nos podemos esquecer que esse trabalho de mudança de mentalidades tem sido feito por um grupo de pessoas com formações multidisciplinares, a quem se dá o nome de mediadores. Alexandra Teixeira é a coordenadora da equipa que diariamente está no terreno. Bom dia, Alexandra, uma vez mais seja bem-vinda ao A Nossa Terra. Explique-nos lá o que é que vocês fizeram tão importante e ainda fazem para que o Conselho de Paredes se possa orgulhar de ter revertido significativamente os números do abandono e insucesso escolar.
2: Para ser muito objetiva, em três palavras, eu poderia dizer que esses resultados advêm do trabalho de continuidade, de proximidade com os alunos e com as famílias e na escola. E também de nós acreditarmos que isso era possível, que essa mudança era possível. A equipa que trabalha connosco todos os dias acredita que as pessoas com quem nós trabalhamos têm potencial de mudança e que conseguem reverter a situação onde estão, em que estão. Nas escolas, os alunos que têm sucesso conseguem reverter para uma situação de sucesso e relativamente aos utentes do Arrisca-te ao Sucesso que conseguem ter projetos de vida mais sustentáveis.
1: Nós já vamos a esse projeto, Arrisca-te ao Sucesso, ainda no que diz respeito ao projeto EPIS. Na prática, o que é que fazem os mediadores? O que é que vocês dizem? Que intervenção concreta têm junto destes alunos que permite esta alteração significativa naquilo que é o comportamento e a visão deles perante a escola e as próprias famílias?
2: Com os alunos nós intervimos em diversos aspectos. Há uma metodologia, é criado um modelo de acompanhamento individual para cada aluno, é feito um acordo com o aluno, com a família, com a escola e com o mediador, em que nesse acordo estão explanadas determinados objetivos que devem ser cumpridos e atingidos e que vão sendo avaliados ao longo do percurso. E isso pode passar por ter horários de estudo, por exemplo, relativamente à família, colocar os alunos com horários de estudo para que possam ter melhores resultados. Pode passar, por exemplo, em dizer ao aluno tem que fazer os trabalhos de casa todos os dias, que não pode, que tem que estudar um bocadinho todos os dias. Portanto, são pequenas coisas que fazem parte da rotina de muitas famílias, mas que para estes alunos e para estas famílias é importante reforçar. E é importante este trabalho de proximidade para elas conseguirem interiorizar e fazer disto uma rotina diária nos seus dias, no seu dia-a-dia.
1: Este vosso trabalho dos mediadores é desenvolvido única e exclusivamente nas escolas? São estes os vossos locais de trabalho? Como é que chegam até ao aluno? Isto é uma relação diária? Tem horários fixos? Como é que vocês atuam no terreno propriamente dito?
2: Na escola, nós estamos em contacto permanente com os diretores de turma e é importante também salientar aqui o trabalho que eles fazem, de encaminhamento de alunos, embora nós tenhamos uma metodologia de diagnóstico que nos permite sinalizar os que estão em risco, mas há sempre muita articulação com os diretores de turma. Obviamente que o local privilegiado é a escola, mas, no entanto, nós vamos visitar muitas vezes as nossas famílias, porque as famílias têm algumas dificuldades em virem até à escola e nós, se for necessário, vamos encontrar as famílias ou na residência delas, ou em alternativa, nas juntas de freguesia ou noutros locais de conselho que sejam adequados. Claro que os alunos, estando na escola, é mais fácil para nós trabalhar com eles nesse contexto. E o que fazemos é criar um horário de atendimento para os alunos que nós acompanhamos em proximidade e eles já sabem em que dias e a que horas encontram um mediador na sala que foi criada para o efeito nas escolas em que estamos presentes.
1: Alexandra tocou num aspecto que é muito importante, que é o contacto com a família. É importante aqui ressalvarmos que o projeto EPIS intervém junto dos alunos, mas há um trabalho da vossa parte, desta equipa multidisciplinar, também muito grande junto destas famílias. Esta mudança não parte só para o aluno, é importante também quem está à sua volta ter essa percepção.
2: Sim, claro. É importante aqui referir os diversos atores. Obviamente que o mediador é aqui a figura central do projeto, mas temos a situação da escola, dos professores, dos diretores de turma, do aluno, da família e da própria comunidade, porque há situações em que nós temos que dar resposta com recursos da comunidade. Há situações em que os alunos têm que ser acompanhados noutros âmbitos, em que a API já não tem capacidade de intervenção, e nessas situações nós encaminhamos para as respostas que existem na comunidade, que podem ser respostas sociais, respostas ao nível do sistema de saúde ou outras que sejam necessárias em diferentes contextos.
1: Muito bem. Eu vou introduzir aqui na nossa conversa a Lara Souza, ela que é então uma aluna do 6º ano da Escola EB23 e secundária de Lordelo, que está a ser acompanhada pelos mediadores da APIS. Bom dia, Lara.
3: Bom dia.
1: Portanto, estás a ser acompanhada por estes profissionais há 2 anos, estás no 2º ano. Foste tu que quiseste este apoio, sugeriram-te? Como é que foi que surgiu esta ligação?
3: O meu diretor de turma falou comigo e sugeriu-me e perguntou-me se eu queria ir para este apoio. E eu, por mim, eu não me importei, então eu queria entrar.
1: Qual era o teu problema? Tinhas más notas? Não gostavas da escola?
3: Eu tirava algumas negativas e então eu, como deixei de gostar de estudar, eu sugeri ir mais para ali.
1: E quando dizes algumas, não tenhas medo, quantas é que eram?
3: Era a português, a matemática, a estudo meio, que antes usava estudo meio, a inglês e mais nada.
1: E entretanto agora quantas é que tens? Quantas negativas?
3: Tenho uma só, em inglês.
1: Isso é que é mais difícil de se conseguir gostar. É gostar ou é difícil a disciplina?
3: É difícil para mim.
1: Muito bem. Olha, e então explica-nos lá, o diretor de turma falou contigo, tu disseste que sim, que estavas disponível para ter este apoio, mas como é que é? Que ajuda a que eles te dão lá no gabinete e na escola? O que é que eles te recomendam? O que é que tu tens aprendido com estes profissionais?
3: Motivam-nos a estudar, a melhorar os nossos resultados, fazemos exercícios de concentração e fazemos algumas sopas de letras para ficarmos mais concentrados e não nos distrair tanto.
1: E sentes que foi fácil começares a seguir estes conselhos e aplicar aquilo que te estava a ser ensinado? Ou no início tu querias muito, mas já estava assim, ainda era difícil?
3: Não, para mim começou a ser fácil por causa da ajuda que me têm dado.
1: Hoje tens melhores notas, portanto, esta ajuda está a dar resultados, mas já gostas mais de estudar, já gostas mais de andar na escola, és uma criança mais motivada, notas diferenças?
3: Sim, porque eu antes não gostava de estudar e agora estou mais aplicada, consigo estudar facilmente e preparo-me para os testes como se nada fosse.
1: Portanto, estudar para ti já não é um frete, como se costuma dizer.
3: Não.
1: É um prazer?
3: Sim.
1: Ou ainda não chegaste a esse ponto?
3: Sim, já cheguei.
1: Já chegaste. E diz-nos lá qual é que é o teu objetivo. Estás no 6º ano, já conseguiste gostar da escola, já consegues tirar boas notas e, portanto, tens assim um objetivo de ir muito longe, tirar um curso universitário. Onde é que tu queres ir com os estudos?
3: Com os meus estudos eu gostava de conseguir chegar a uma universidade.
1: E qual era o curso que gostavas de tirar?
3: Gostava de tirar o curso para ser psicóloga.
1: Para ser psicóloga. Portanto, os mediadores que te ajudam na escola, alguns são psicólogos e gostas do trabalho que eles fazem.
3: Sim.
1: E vais querer então fazer junto de outras pessoas, quem sabe no futuro, um trabalho assim de motivação como fizeram contigo, é isso?
3: Sim.
1: E portanto, quando conheceres para o futuro pessoas que não gostem de estudar, já sabes o que é que lhes tens que recomendar.
3: Sim.
1: A escola é importante. Passaste a perceber isso?
3: Sim.
1: E tens dito isso aos teus colegas?
3: Tenho.
1: Dr. Pedro Mendes, a APIS foi criada para combater, através do projeto EPIS, o abandono e o sucesso escolar no Conselho Paredes, mas importa dizer que, à medida que o vosso trabalho se foi desenvolvendo, vocês foram, tal como já fez referência há pouco, sentindo outras necessidades, outras percepções de que a comunidade precisava de apoio noutras áreas. E surge aí um trabalho também muito forte na inclusão social.
0: Muito bem. Foi uma necessidade que resulta, como dizem bem, do nosso trabalho da escola. Muitas das respostas tinham que ser encontradas. Muitos dos problemas eram tão evidentes, que na APIS tivemos que encontrar programas específicos que ajudassem a encontrar soluções para os problemas que íamos encontrando. Um deles, por exemplo, é o Arrisca-te, que é um programa que tem uma resposta espetacular, que tem ajudado famílias, eu não digo pessoas, tem ajudado famílias inteiras a encontrar soluções para os seus problemas, através da inclusão. Porque são trabalhos, é um trabalho muito dedicado. Os nossos mediadores, além de trabalhar com as crianças, fazem um trabalho muito preciso. Quando eu digo preciso, não é a palavra correta, mas percebem o que eu quero dizer, porque é um trabalho muito especial de acompanhamento, de dedicação, muito empenhada com as pessoas que têm esses problemas maioritariamente relacionados com as toxicodependências, que são várias, mas que ajudam as pessoas a encontrar os novos caminhos para que possam ser mais alegres e, sobretudo, mais felizes.
1: Alexandra Teixeira, para ajudar nestas áreas, a API já teve o projeto Previne Paredes e atualmente tem em curso um outro intitulado Arrisca-te ao Sucesso. Quer explicar-nos como é que funciona este projeto, que tipo de apoio é que vocês dão aos vossos utentes e qual é efetivamente o objetivo?
2: Portanto, nós em 2010-2011 tivemos um projeto designado Previne Paredes, era um projeto no âmbito da prevenção de comportamentos de risco na área de comportamentos aditivos. Esse projeto teve muito sucesso, foi incluído numa base de dados online a nível europeu como um exemplo de boa prática e, na sequência dele, agora, neste momento, temos o Arrisca-te ao Sucesso. Foi um projeto que já começou há 2 anos. Este já é o terceiro ano em que ele está a decorrer. Começou em junho de 2014, para ser mais precisa. Neste projeto, que está relacionado com a área da reinserção social, nós temos diversas medidas. Temos um gabinete de apoio psicossocial em que fazemos atendimento a utentes. Neste momento já temos 339 utentes. A maior parte deles chegou até nós por problemáticas relacionadas com o álcool, mas muitos deles têm duplo diagnóstico, portanto, além do álcool, têm outras situações associadas. Temos 230 pessoas em tratamento efetivo e o que nós fazemos no gabinete é tentar desenhar projetos de vida que sejam sustentáveis, quer em termos pessoais, sociais ou profissionais. Um dos motivos do nosso orgulho no projeto é que temos muitos utentes que são abstinentes já há algum tempo e temos 0 utentes a viver na rua. Portanto, nós conseguimos arranjar resposta em articulação com as equipas de reanimento social de inserção, muitas vezes também com as vicentinas, com aquilo que a comunidade tem para oferecer. Nós temos conseguido dar resposta aos nossos utentes e temos como motivo de orgulho estas situações. Depois, além do gabinete, que dá a resposta mais individualizada aos utentes e também às famílias, quando é necessário, temos outras ações. Duas delas são formações pré-profissionais. Uma foi de renovação e restauro, já terminou. O resultado dessa exposição esteve patente no hall de entrada da Câmara Municipal de Paredes. E aqui saliente-se que tivemos empresas patrocinadoras que nos deram materiais que depois os utentes reciclaram. E de coisas velhas, fizemos coisas novas muito interessantes que mereceram essa exposição. Neste momento temos a decorrer uma formação que se chama Horta à Porta, em que vamos fazer pequenas hortas para plantar alguns legumes de pequeno porte e também algumas espécies aromáticas que são importantes também para a saúde dos utentes, e aí também há uma vertente de reeducação alimentar, digamos.
1: Portanto, tem sido um trabalho, também ele, à semelhança do EPIS, de muita proximidade, de um contacto muito, muito próximo do utente, com esse objetivo que a Alexandra diz, da reinserção social. Mas é importante também aqui salientar que não há na associação uma sede propriamente dita, ou seja, todo este trabalho que vocês desenvolvem vai funcionando um bocadinho em diversos locais. Isto Exatamente. Dificulta, facilita o vosso trabalho, é impeditivo? Como é que é?
2: Não, eu acho que é absolutamente necessário, portanto, para nós é inquestionável. Obviamente, quando nós estamos a falar de pessoas que têm este tipo de problemáticas, nós não podemos esperar que elas venham até uma sede, porque o Conselho de Paredes é um conselho bastante grande, as deslocações implicam custos. E sempre que isso acontece, nós não podemos ficar à espera que as pessoas possam ter essa possibilidade. E, nesses casos, o que nós fazemos, nós vamos às juntas de freguesia, vamos fazer atendimentos em associações, com as quais já temos esse tipo de protocolos. Portanto, nós temos que ir ao local onde os utentes se encontram. Nós não podemos ficar à espera na sede que as pessoas venham ter connosco, porque senão não teríamos este número de utentes, nem poderíamos dar esta resposta.
1: Mas também acontece. Há situações que
2: as pessoas ainda têm a possibilidade de se deslocar, ou até pela proximidade.
1: E que vão elas próprias pedir-vos ajuda também.
2: Sim, também acontece de virem elas próprias terem connosco, porque conheceram, e agora tivemos até uma experiência muito interessante na Feira de Saúde e Bem-Estar do Conselho de Paredes, que decorreu nos dias 7, 8 e 9 de Abril. Nós tivemos um stand da associação, uma vez que o projeto Arrisca também está relacionado com o Ministério da Saúde, enquadramos-nos nesse âmbito, e foi muito interessante porque muitas pessoas levaram os nossos panfletos e depois recebemos vários telefonemas a falar de situações que as pessoas queriam encaminhar, de primos, de familiares, de amigos, de situações que conheciam, e a perguntar que tipo de valências é que nós tínhamos e se as pessoas podiam integrar. Portanto, para nós foi muito interessante que isso tivesse acontecido, porque de facto há o reconhecimento dos resultados que existem por parte da associação e da resposta que estamos a dar no terreno.
1: Esta resposta, este apoio, é importante frisar, quer na EPIS, quer no Arrisca Tal Sucesso, é sempre gratuito. Portanto, sim, sim. Não há desculpa para não se ter apoio no Conselho de Paredes nesta área.
2: Exatamente, o apoio é completamente gratuito. Portanto, de facto, quem quiser e quem tiver necessidade pode perfeitamente integrar-se nos nossos projetos.
1: João, nome fictício, é precisamente um dos utentes que tem recebido o apoio dos mediadores da APIS no projeto Arrisca-te ao Sucesso. Ele é um ex-consumidor de substâncias ilícitas e está cá hoje então para partilhar também connosco, à semelhança da Lara, de que forma é que estes profissionais mudaram ou têm mudado a sua vida. Bom dia, João. Antes de mais, obrigada por esta disponibilidade em vir partilhar connosco o seu testemunho. Assumir que consumia droga hoje não é um problema para si?
4: Não.
1: E o que é que o fez pensar desta forma e já não ter medo de assumir a pessoa que foi?
4: É difícil, não é muito fácil de explicar. É assumir o desespero. É o desespero.
1: O João era consumidor de substâncias ilícitas, mais comumente conhecida por drogas. Quando conhece a APIS, estava a consumir, não estava? Em que altura da vida entra a APIS em contacto com o João? O João em contacto com a APIS?
4: A APIS entrou na minha vida, neste caso, por uma recaída. E então eu falei com a minha médica de saúde. E ela encaminhou-me
1: para estes profissionais. Portanto, aquilo que percebemos é que o João consumia droga, conseguiu estar algum tempo, como vocês dizem, limpo, abstinente e limpo, mas acabou por ter uma recaída. Mas sentiu o próprio João que precisava de ajuda. Ou seja, sim, sim. O primeiro passo partiu de si.
4: De mim. Exato.
1: E a APIS, o João é do Conselho Paredes e, portanto, a APIS estava no seu conselho, não tinha o conhecimento da existência desta associação?
4: Não, não. Eu conheci a APIS através da... Como é que eu vou explicar? Da minha médica de saúde, depois Segurança Social.
1: Pois, e eles é que foram encaminhando. E diga lá, João, foi fácil ir receber ajuda de profissionais da terra? Ou seja, hoje assume sem qualquer problema que consumia. Naquela altura, não teve vergonha? Foi meio reticente? Como é que foi a chegada à associação? E há medo?
4: Não. Eu sabia que ia para melhor.
1: Porque já tinha tido essa experiência?
4: Exatamente. Já estive 2 anos em comunidade. Depois, lá está, saí da comunidade e tive 4 anos e meio limpo. Depois, não sei, aqueles momentos de estar na hora errada, no momento errado, e recaí.
1: Recaiu, mas com consciência de que não era aquilo que queria.
4: Exatamente.
1: E como é que a APIS o tem ajudado a manter essa consciência de que consumir drogas não é o caminho certo, não é saudável e não vai fazer de si uma melhor pessoa, certamente?
4: Mesmo nós, consumidores, sabemos que não é vida, não nos leva a lado nenhum. E então foi para... O CATE oriental é onde eu estou a ser seguido. Estou a tomar a hipobrofina.
1: Portanto, está medicado.
4: Medicado.
1: Mas, João, diga-nos, a medicação é naturalmente muito importante, porque o físico tem... Exato. Aqui uma dependência, mas aquilo que a APIS tem feito consigo é um apoio psicológico muito grande. Consigo e com outros colegas, naturalmente. O que é que eles lhe transmitem? O que é que aqui ganhou de novo comparado com a ajuda que já tinha tido noutros centros?
4: Segurança. É parte daí que sabemos que temos pilares. É mesmo. Sabemos que temos sempre uma pessoa a tomar, neste caso, entre aspas,
1: conta de vocês, no conta fundo, não é?
4: Exatamente.
1: Ou seja, não quer falhar para com estas pessoas ou, acima de tudo, não quer falhar novamente para consigo?
4: Acima de tudo, primeiro eu. Não quero falhar comigo, mas também não quero deixar cair e a equipa que estão ao meu lado, não é?
1: Esta expectativa que esta equipa deposita em si.
4: Exatamente,
1: não é?
4: A confiança.
1: João, é jovem ainda, é novo. Como é que estava a sua vida? Ou está? Trabalha? Não trabalha? A APIS, através do projeto Arrisca Tal Sucesso, está a ajudá-lo nessa dita inclusão social? Como é que é?
4: Em termos, neste caso, a APIS está-me a ajudar na inclusão social. Eu, neste momento, estou a tirar uma formação de operador de informática através dos técnicos da APIS. E a partir daqui foi tudo muito, muito fácil. Anteriormente, eu não tinha capacidade nem sequer para
1: arranjar emprego.
4: Exatamente.
1: Ou para pensar em trabalhar.
4: Exato. Manter-me ocupado, neste caso.
1: Hoje já começa a sentir-se capaz.
4: Sim.
1: Ainda não está no ativo, ainda não tem emprego, ou já
4: não
1: tem?
4: Não.
1: Não, mas é isso que estão a trabalhar consigo, é isso que quer, é esse o objetivo que tem.
4: O objetivo é arranjar-me um trabalho.
1: Como é que a comunidade à sua volta, os vizinhos, a família, viam o João antes deste apoio e agora? Sente que as pessoas já sentem que o João está a fazer um esforço e está a trabalhar na sua própria mudança?
4: Sim, noto. Por vezes há certas aparências, neste caso, que nos dão confiança. Lá está, nós vamos reconstruindo a confiança, neste caso da família, por exemplo, dos amigos, vamos construindo. E E a partir daí vamos estabilizando a nossa vida.
1: E a sua vida está a começar a fazer mais sentido, neste momento. O João está a participar em algumas destas ações que a Alexandra aqui deu exemplos.
4: Sim,
1: alguns
4: sim.
1: Workshops, já participou em alguns programas?
4: Na Horta. Na renovação e restauro. E agora estamos na Horta.
2: Na Horta à Porta.
1: E, portanto, é importante, tendo em conta que ocupa-lhe o tempo e está a desenvolver, a perceber em si capacidades que provavelmente desconhecia.
4: Exato.
1: Muito bem. João, o seu projeto futuro passa por onde? Nunca mais tocar nas drogas, arranjar um emprego, reconquistar a confiança da família e dos amigos? Passa por onde?
4: Lá está. Passa por ter aquilo que eu tinha antes de conhecer. Confiança. As drogas.
1: Doutor Pedro Mendes, é por testemunhos como este que acabamos de ouvir do João e da Lara que presumo que seja cada vez mais motivador para vocês dar aso ao trabalho desta associação, mas há uma questão que é fundamental, é como é que se consegue financiamento para tudo isto?
0: Consegue-se com o apoio da comunidade, em primeiro lugar, com o sucesso dos próprios projetos e, sobretudo, com estes exemplos que nós ouvimos. Uma andorinha não faz a primavera, mas quando aparece, nós sabemos que ela está para chegar e que estamos no bom caminho. É sobretudo isto. Estes dois exemplos que acabamos de ouvir confortam o coração e, sobretudo, ajudam a quem nos está a ouvir e a quem apoia o projeto a dizer que está a contribuir por alguma razão, por uma razão muito concreta, e por isso é que os empresários estão connosco desde a primeira hora para continuar. E temos tido o apoio das nossas empresas, foram 43 as fundadoras, mas ao longo do tempo vão-se substituindo, outras têm aparecido, e temos também tido a criatividade para encontrar outros meios de financiamento, porque isto não é fácil de fazer, não é fácil, e como não é fácil, nós procuramos nos projetos internacionais, com outros parceiros internacionais, algumas fontes de financiamento, através daquilo que é a demonstração do nosso know-how, através da utilização daquilo que são os nossos custos que já temos no terreno, os nossos meios que nós temos no terreno, desenvolver outros projetos com os mesmos meios e mesmo através de outras parcerias nacionais, como por exemplo aquela que temos desenvolvido desde a primeira hora com o SICAD, que tem sido extraordinária.
1: Muito bem, o tempo está a esgotar-se. Que projetos futuros tem a APIS?
0: Os nossos projetos futuros, eu acho que uma ideia boa é uma ideia boa enquanto não perder o norte, e neste caso é há tanta coisa para fazer ainda em matéria de acompanhar nos resultados, nos sucessos, porque ainda há muitos jovens, muitas crianças com dificuldade no percurso escolar. Há muitos jovens. E hoje, se nós olharmos para aquilo que é o espectro da dificuldade, e quando olhamos no início do ano letivo para as crianças em risco, para os jovens em risco, percebemos que isto até mudou um pouco. As famílias que nós hoje vemos, as crianças que têm problemas, já não são daquelas famílias que antigamente nós dizíamos que são desestruturadas, desfuncionais. Não, são famílias como a minha, são famílias como a sua, que hoje têm problemas como é o emprego, a tensão do emprego, a tensão do dia-a-dia, em que nós não temos tempo, se calhar, infelizmente, e depois não respondemos bem àquilo que é a necessidade da criança. Isso reflete no seu percurso escolar. E, portanto, a APIS tem aqui uma responsabilidade social de ajudar também, a partir da escola, as famílias a estarem atentas, e por isso é que também vamos desenvolver uma atividade de formação que já fazemos parental interessante e vamos desenvolver no futuro. Mas esta atividade principal da mediação familiar, eu acho que nunca a podemos, e por isso é que eu digo que não vamos perder o norte. Há de ser sempre o nosso core há de ser esse. E obviamente que vamos continuar naquilo que é o projeto de inclusão. A APIS criou já uma matriz de intervenção que tem muito sucesso e obviamente que não podemos deixar de acompanhar, porque estes casos que há pouco ouvimos aqui são casos que, além de nos confortarem o coração, dizem-nos que temos de continuar.
1: Aos quatro, muito obrigada. Foi um prazer ter-vos na nossa companhia. É sempre bom ouvir testemunhos de quem luta dia após dia para resolver os problemas da sociedade e ouvir histórias de sucesso. Esperamos que todos vocês nunca percam essa força de vontade de fazer sempre mais e melhor por vocês e pelos outros. Votos de muito sucesso.
2: Muito obrigada. Obrigado.
0: Muito obrigado. E eu bem acho a todos os mediadores que trabalham connosco desde a primeira hora.
1: E vamos já arrancar para a segunda parte do programa de hoje. Vamos falar-lhe, tal como prometido, da vila de Ridemoinhos, no concelho de Penafiel. Uma terra carregada de história e tradições. Relembro que estamos na véspera do Dia do Trabalhador e depois de falarmos de solidariedade com a APIS, este projeto inovador e de sucesso no concelho de Paredes, vamos então conhecer o desenvolvimento que esta freguesia, ou melhor, vila, tem vindo a desenvolver. Vamos também cantar os parabéns à Banda Musical da Terra, que festeja precisamente amanhã 110 anos de vida. Esta é uma das grandes embaixadoras da freguesia e também da região no que diz respeito à área musical. Portanto, fique desse lado, faça-nos companhia.
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2: Situada na margem direita do Rio Tâmega, em Penafiel, Rio de Moinhos já foi terra forte na extração e tratamento dos granitos. Hoje é mais conhecida pela sua riqueza na área associativa e pelas suas tradições, nomeadamente as religiosas. António Brandão.
3: A freguesia de Rio de Moinhos, elevada no dia 20 de junho de 1991 à categoria de vila, situa-se na margem direita do Rio Tâmega e é atualmente uma das maiores freguesias do concelho, tanto em extensão como em habitantes. A vila que conhecemos hoje em dia perdeu parte da sua ruralidade devido ao desenvolvimento próprio das últimas décadas. A construção da barragem do Torrão, a exploração de pedreiras, a melhoria na rede viária e dos transportes foram alguns dos fatores que atraíram emprego e investimento para esta localidade. O desenvolvimento das indústrias graníticas, seguido da indústria da construção civil, o surgimento da indústria de confecções, o comércio com algum relevo, o surgimento de prestadores de serviços qualificados, possibilitaram a Rio de Moinhos passar de uma aldeia pobre a uma vila cheia de vida. Esta terra deve também grande parte do seu dinamismo à extração de granitos, que chegou a dar trabalho a centenas de pessoas da freguesia e das povoações vizinhas. Hoje, fruto da crise, esta indústria acabou também por cair. Apesar da indústria rei desta freguesia não ter tido continuidade, a perseverança dos rio-de-moinhenses ultrapassou este obstáculo. A atividade comercial foi-se desenvolvendo, muitos desempregados foram criando os seus próprios empregos, melhorando a oferta do comércio e serviços na vila. Também a quantidade de habitantes arrastou alguns serviços, como uma agência bancária que serve a comunidade da vila. E para acompanhar este crescimento, Rio de Moinhos criou igualmente infraestruturas capazes de satisfazer as necessidades dos seus habitantes. Todos podem usufruir de uma creche, um centro escolar, farmácia, centro de dia, centro de saúde, gimnodesportivo, consultórios médicos privados, dentistas, centro de recolha de análises clínicas e ainda a realização de duas feiras mensais aos dias 4 e 16 de cada mês. Tradicionalmente, a freguesia ainda mantém mais de 40 lugares, mas por uma questão de simplicidade, hoje em dia divide-se a freguesia apenas em quatro zonas: Codes, Vista Alegre, Carvalhal e Agrela. São estas quatro zonas que rivalizam saudavelmente entre si durante a organização das festas, tornando-as famosas pela sua espetacularidade, principalmente a festa anual em honra do Senhor dos Remédios e o Corso Carnavalesco. Na área religiosa, a paróquia de Rio de Moinhos realiza ao longo do ano várias festas que mantêm vivas as tradições de outrora. A Festa do Menino, no dia 1 de janeiro, Festa do Sagrado Coração de Maria, no dia 1 de maio, a Festa do Corpo de Deus, onde se celebra a Primeira Comunhão, a Festa do Senhor dos Remédios, no segundo domingo de julho, Festa da Senhora do Rosário, no dia 15 de agosto, e a Festa de São Martinho, no segundo domingo de setembro. Rio de Moinhos é uma terra conservadora, de população alegre e empreendedora, que a fez crescer ao longo dos anos com as suas atividades económicas, mas que nunca deixou para trás a sua cultura e tradição.
2: E porque dissemos que Rio de Moinhos é uma terra conservadora, nada melhor do que começarmos por dar voz a quem ainda mantém uma das maiores tradições da terra de pé. Adelaide Santos é natural de Rio de Moinhos e é por todos conhecida como Alaide Doceira. Uma senhora que ainda mantém o seu ofício de sempre, a arte da doçaria regional. Teve uma vida dura e partilhou connosco a sua história. Foi com tenra idade que foi trabalhar como ajudante de doceira, mas hoje é grande referência no mundo dos doces tradicionais na vila. Apesar dos seus 77 anos, ainda adoça bocas por esse mundo fora.
4: Comecei a trabalhar de empregada, uma criança, mas na senhora falecida Albertina, que era também doceira muito antiga, e comecei lá a trabalhar de empregada, a cobrir cabacas. Não sabia de trabalhar de doceira ainda, mas para cobrir sabia. Depois fui indo até que ela ficou velhinha e eu tomei conta, ela entregou-me a responsabilidade do forno para ganhar para os meus filhos, fiquei com um bando de filhos, eu tinha um bando de filhos, tinha que ganhar para eles. Depois vim para Garrilhões e arranjei fazer aqui uma pequena doçaria. Fazia biscoito e fazia cabacas, há quem chama bolinhos de amor, que são aqueles mais pequeninos. Fazia tortas e fazia rescoelhos, pão de ló de calda e pão de ló daquilo redondo. E cheguei a trabalhar para elas 800 e tal, quando era na Páscoa. Pessoas que vão para fora, querem levar de recordações daqui, de sonhos daqui da terra, não é? E vêm e pedem. Tem corrido o mundo inteiro. As pessoas vêm aqui, é para Luxemburgo, vai para a França, vai para a Suíça, até para o Brasil já foi, vai para muito lado. Olha, o segredo é bom, é os braços, e a gente quanto mais trabalha, mais aprende. Pronto, e a paixão que tenho por trabalho.
2: Tradição, estávamos nós a falar de tradição. Felizmente, para alguns, esta já não é o que era. Ouvimos agora Maria Albertina Soares, que conjuntamente com os seus 10 irmãos ia com cestos à cabeça vender produtos da venda do pai pela freguesia. Recordou connosco tempos muito difíceis, de muito trabalho, tempos em que se ia ao café ver televisão. Hoje em dia, com os seus 91 anos, Maria Albertina Soares reconhece que a vila de Rio de Moinhos cresceu muito e os tempos já não são o que eram.
5: Era que éramos 2 irmãos, já andávamos com o cesto à cabeça. Meu pai tinha loja e 2 irmãs, 2 rapariguinhas e o corrio, freguesia e fora da freguesia, que se tinha à cabeça a levar aos fregueses as coisinhas pesadas da loja. Tempo muito difícil para criar 10 filhos, era muito difícil. Havia na altura muitas pedreiras e eu, aos sábados, sempre ali à noite, vinha fritar umas iscas do meu pai, que eram as iscas do Sr. Arlindo. E eu, porque eles vinham assim à noite, aquele saiu cantinhas de acertar e comia, ora, e vi uma pinguinha ali e eu ia sempre fritar. E mesmo depois de casada, ia lá fritar sempre ao sábado. Por isso a gente passou muito, passei muito. Passámos muito. Trabalhei de costura, que tenho até lá uma fotografia assentada numa máquina e uma namorada ao lado. O meu pai era músico, era bombardino, coitadinho. O meu marido também era clarinete, era o primeiro clarinete, quando eu depois casei. E sempre, todos os anos, ia a Braga tocar, quando era o São João. A primeira vez que eu vi televisão, íamos a quadro, aquele ia um café em cima, ver Fátima. Mas naquela altura íamos ver assim um café para vermos Fátima. Mas de resto não sabia nada. Está tão diferente, que eu nem sei. Sim, primeiro era a aldeia, porque era assim pobrezinha. Mas vivia-se pobre, mas honradamente. Agora é vila. É melhor, estamos melhor, não falta nada. Graças a Deus, eu estou aqui nesse centro, estou consolada, que eu sou sozinha.
2: E para nos ajudar a contar a evolução desta vila nos últimos 4 anos, temos connosco em estúdio 4 convidados. São eles Henrique Martins, o presidente da Junta de Freguesia de Rio de Moinhos, João Lourenço, presidente da Banda Musical da Terra, Joaquim Rodrigues, ex-presidente de Junta e um homem que está há já vários anos ao serviço da Terra, e António Oliveira, ex-presidente da Banda Musical de Rio de Moinhos. Aos 4 começo por cumprimentar, desejar-vos um bom dia e agradecer-vos naturalmente esta presença aqui na nossa Terra.
6: Bom dia. Obrigado, bom dia.
7: Muito obrigado, bom dia.
2: Nós já vamos iniciar esta conversa em estúdio, mas antes disso, uma pausa para o sinal horário das 11 da manhã. Até já.

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1: Estamos de regresso ao A Nossa Terra deste domingo, véspera do Dia do Trabalhador. Recordo que em destaque está a partir de agora a freguesia de Rio de Moinhos, no concelho de Penafiel. Tal como prometido, vamos então iniciar esta nossa conversa com os nossos convidados em estúdio e vamos começar com Joaquim Rodrigues, ele que esteve 16 anos como representante máximo da Vila. É um homem reconhecido pela sua dedicação à causa política da terra. Atualmente é o presidente da Assembleia Geral da Junta de Freguesia, é também o presidente da Associação para o Desenvolvimento da Freguesia de Rio de Moinhos e ainda o presidente do Conselho Fiscal da Banda Musical de Rio de Moinhos. Muito bom dia, Sr. Joaquim Rodrigues. É um prazer tê-lo sempre na nossa companhia. Por tudo aquilo que já conseguimos ouvir até agora, esta é uma terra rica em pessoas e essas pessoas fazem um movimento associativo forte e marcante nesta vila de Rio de Moinhos. Parece-lhe que este desenvolvimento de que já falamos no texto da apresentação e que é por todos reconhecido na vila, se deve também a este fator às pessoas?
2: Muito obrigado. Bom dia mais uma vez. Aproveito para saudar os colegas de mesa. Aproveito também para saudar os ouvintes, nomeadamente os rio-de-mienses. Sem dúvida que o que melhor temos na nossa terra, em meu entender, são exatamente as pessoas e logo a seguir as associações. De facto, as pessoas porque se uniram ao longo dos tempos em associações e, portanto, sem dúvida, têm feito todas elas, todas as associações, no seu campo, no seu ramo, um trabalho de grande mérito, que é reconhecido por todos e que tem levado o nome de Rio de Moinhos bem alto por todo Portugal e não só.
1: E além fronteiras, não é? Sem dúvida. Como há pouco conversávamos. Sr. Rodrigues, como já demos aqui a conhecer aos nossos ouvintes, Rio de Moinhos tem crescido muito ao longo das últimas décadas. Quando o senhor enfrentou o desafio como presidente de junta, que vila que era esta, Rio de Moinhos, muito diferente daquela que é hoje?
2: Sim, bastante diferente. Naturalmente que se fez muito trabalho, nunca tendo conseguido perfeição, nunca tendo conseguido
1: se
2: tudo
1: é que
2: o que pretendíamos.
1: Né?
2: Exatamente. Mas, sem dúvida, que melhoramos em várias áreas, nomeadamente na área das infraestruturas de saneamento básico, o abastecimento de água, as acessibilidades, enfim, os parques de jogos, por aí fora.
1: Portanto, quando chega ao comando dos destinos da freguesia, já ela era considerada vila e, portanto, quando se atinge este estatuto ou esta designação, significa que já há um conjunto de parâmetros que vocês reuniam, mas o senhor e juntamente com as pessoas com que trabalharam conseguiram aqui um impulso maior para a terra. Já vimos que este seu contributo para a comunidade rio-de-moinhense vai muito além da questão política. Fez questão de fazer parte do movimento associativo. Portanto, há pouco dizia que se deve às pessoas e é uma dessas pessoas que está sempre disponível para trabalhar em prol desta terra.
2: Sim, de facto, desde bastante novo que tenho participado em várias das associações que temos em Rio de Moinhos e é um trabalho que adoro, naturalmente. Sou fundador de várias, tenho colaborado com muitas e continuo a colaborar.
1: Nesse campo já percebemos que as pessoas têm estado relativamente unidas em Rio de Moinhos. Há uma união muito grande dos habitantes em prol do desenvolvimento da terra. É isso que lhe dá mais satisfação, mais orgulho para continuar sempre também ligado a esta dinâmica?
2: É sem dúvida das coisas que eu mais gosto em Rio de Moinhos, é dessa união das pessoas e, portanto, como atrás dizia, o movimento associativo é muito forte, porque estamos a falar de 10 associações legalmente constituídas, para além de outras que não estão legalmente constituídas, mas que no fundo funcionam como associações. E como eu também dizia atrás, quer dizer, todas elas procuram aperfeiçoar o trabalho e desenvolver na sua área o melhor que podem. E isso tem sido, ao longo dos tempos, um orgulho de todos os riomenses, é cada vez maior.
1: Para além desta união das pessoas, deste espírito de entrega, de bairrismo, o que é que mais o fascina na sua terra? O que é que acha que a terra tem, efetivamente, de muito bom, que vos leva a sentir que viver lá, trabalhar lá, investir lá é especial?
2: Assim, eu acho que todos nós gostamos da nossa terra. Mas eu falarei por mim. Eu gosto de tudo o que é de Rio de Moinhos. De facto, nasci lá, vivo lá, trabalho lá, e pronto. E quando, por vezes, estou ausente 8 dias, porque vou de férias ou assim, fico logo com muitas saudades. Mas Rio de Moinhos, eu acho que pela sua configuração, pela sua natureza, quase que nos leva a essa união. Porque, se repararmos, o centro de Rio de Moinhos é onde temos tudo. Ou seja, tudo converge para o centro. Porque temos no centro a igreja, a junta de freguesia, o centro de saúde, as escolas, o banco, a farmácia, enfim, todos
1: os serviços e equipamentos são ali muito concentrados,
2: tudo,
1: não é?
2: Muito concentrado. E por isso isso ajuda, porque eu conheço freguesias, outras freguesias, que a configuração geográfica não é assim, é o contrário, tem vários polos, um polo aqui, e essa união não existe. Em Rio de Moinhos, felizmente, tenho a certeza que essa configuração geográfica ajuda, mas depois as pessoas também... Também penso que alguém dizia há dias, alguém que nos visitou, que nos dizia que as gentes de Rio de Moinhos eram gentes fidalgas. Gentes fidalgas, a propósito de da cultura que as pessoas de Rio de Moinhos têm. E eu penso que isto também tem a ver com as ações que temos, nomeadamente a banda musical, que, como já referiu,
1: vai incutindo muito isso nas pessoas.
2: Exatamente.
1: Um outro espírito,
2: a banda,
1: né,
2: musical vai comemorar amanhã os seus 110 anos de existência, e sem dúvida que foi uma associação que, de certeza, ao longo dos tempos ajudou a educar culturalmente as pessoas e a promover essa união entre todos.
1: Senhor Joaquim Rodrigues, o que é que ainda acha que faz falta a esta vila? Ou seja, como dizia há pouco, a perfeição ainda não chegou à terra, há sempre algo a fazer. O que é que gostava de ver no futuro?
2: Sim, naturalmente que nós ambicionamos sempre mais. Todo ser humano pede sempre mais. Pronto, eu penso que faltam algumas coisas, mas temos também as pessoas certas para levar por diante a realização dessas coisas que ainda faltam em Rio de Moinhos. Portanto, o que posso dizer é que estamos no bom caminho e certamente não atingiremos a perfeição, mas ficaremos lá perto.
1: Do ex-presidente da Junta de Freguesia da Vila de Rio de Moinhos, passamos agora para o atual. Henrique Martins tem 36 anos, é professor e está no primeiro mandato como representante máximo da freguesia que o viu nascer. Foi na banda musical de Rio de Moinhos que começou a trabalhar em prol da comunidade e onde descobriu então este amor pela música. Muito bom dia, Presidente Henrique Martins.
3: Muito bom dia.
1: Antes de mais, é um homem muito mais da música do que da política. Como é que está a ser esta sua estreia?
3: Muito bom dia uma vez mais. Saudar também todos aqui, os que me acompanham aqui em estúdio e sobretudo todo o auditório da Rádio Clube da Fiel, nomeadamente os redemoinhenses. De facto, foi uma transição inesperada, digamos assim, mas muito gratificante. Como sabe e como foi dito, portanto, a minha formação é em música, E aí cresci e fui crescendo e continuo a crescer ainda naturalmente. Mas foi aí que também a mão, com o primeiro acompanhamento aqui do nosso convidado, também aqui presente, o Sr. António Oliveira, que me convidou a fazer parte da sua direção. E com ele fui crescendo também enquanto homem e também aprendendo muitas coisas, nomeadamente a gestão de pessoas, que é uma das coisas mais difíceis de fazer. E de facto, daí para o cargo que ocupo atualmente, tem tanto de inesperado como se calhar de normal, digamos assim. Porque, pronto, fui desafiado, por assim dizer, e pronto, e acedi, e em boa hora acedi a esse convite, a este desafio que me foi feito.
1: Mas a verdade seja dita, assumiu uma responsabilidade de zelar por uma vila que, ao que percebemos, já estava muito desenvolvida. Isto, se por um lado coloca mais carga em cima das costas, por outro lado também obriga ao estabelecimento de algumas prioridades. Quais é que foram essas prioridades?
3: Esta transição, de facto, também tive e continuo a ter o apoio de um grupo alargado de pessoas que me continuam a apoiar e ajudar aqui nesta tarefa, porque muito enganado estará a pessoa poderá pensar que sozinho que poderá ir muito longe. Felizmente não penso assim, e temos conseguido em equipa, com muitas pessoas, muitas delas até por vezes nem ligadas à Junta de Freguesia estão, mas todos juntos, e temos conseguido levar a água ao nosso moinho. E mesmo tendo uma freguesia que de facto que já era na altura desenvolvida, foi também esse desenvolvimento que me cativou e que me desafiou ainda mais a dar continuidade ao excelente trabalho que tinha vindo a ser feito.
1: E o que é que já foi concretizado durante este primeiro mandato? Exemplos?
3: Aqui neste primeiro mandato, normalmente o que é mais fácil de contabilizar são os bens materiais, são as obras materiais, o que fica. Mas o nosso trabalho e de muitos presentes junta, que é uma política de maior proximidade, muito do nosso trabalho não é visto, nem muitas vezes é contabilizado, até porque muito desse trabalho, mesmo para ajudar pessoas, quando se ajuda, creio que não se deve usar
1: com isso. Bandeira,
3: exatamente. E pronto, e muito deste nosso trabalho que é feito, muitas vezes não é contabilizado, mas felizmente, mesmo no campo material, também temos muitas obras que são feitas. Tantas que eu até tenho receio de me esquecer aqui de algumas e mesmo não conseguirei dizê-las, mas poderei salientar algumas assim mais importantes, nomeadamente o nosso centro cívico, o Largo de Cães, que foi recentemente também alvo de requalificações. Muitas, se não todas, a maioria das nossas associações têm sido ajudadas na remodelação das suas associações. Isto, claro, destaca o nosso trabalho

0: Igreja Matriz e alargará também o nosso centro, por assim dizer, com um novo parque infantil. Estamos a concluir o arranjo do nosso centro escolar, que é uma obra enorme. Temos muitas mais coisas, nomeadamente o Espaço Cidadão, que conseguimos, que está para abrir, entre muitas mais, umas maiores que outras sempre. Sim. Mas, de facto, isto também dá algum alento, e mesmo o feedback de algumas pessoas, de algumas, se não todas, que pronto, que vejam isso de facto também nos apraz ver que o nosso trabalho que está a dar fruto, e isso de certa forma é a combustão necessária para nós continuarmos aqui.
1: Por falar em feedback, nós fomos ouvir as pessoas de Rio de Moinhos e saber o que viram então evoluir durante estes últimos anos na sua terra. Então, desde a rede viária à construção de infraestruturas, aos arranjos urbanísticos, ao pavilhão ginodesportivo, à capela mortuária, muito se tem feito, dizem os rio-de-moinhenses nesta vila. Em termos de necessidades, a população fala numa zona industrial como forma de criar mais emprego e no maior aproveitamento do património natural.
2: Em Rio de Moinhos já melhorou muito nos anos para cá, e tem vindo a melhorar cada vez mais. Tem-se feito muitas obras para benefício da vila. Muitas ruas estão a ser arranjadas, obras novas, que é muito bom. O Largo do Carvalhal cada vez está mais bonito, cada vez está mais arranjadinho, mais bonito. A zona industrial já vem a tardar. A zona industrial já havia de ser feita. Eu fui também das pessoas que sempre quis apostar em Rio de Moinhos e que ainda continuo a querer apostar em Rio de Moinhos, mas não vejo oportunidade, sim. Rio de Moinhos, para mim, é tudo. Gosto muito de Rio de Moinhos, gosto muito de dizer que sou de Rio de Moinhos. Viver em Rio de Moinhos não trocava. Conviver sempre ao fim de semana com os amigos, a terra do coração mesmo.
3: Os arranjos urbanísticos, pavimentos, casas mortuárias, as escolas foram reabilitadas, principalmente o Rancho teve umas estruturas novas de coberto, fazer uma via pedonal que ligasse o centro à barragem. Acho que é uma das únicas necessidades. Não falta nada, não precisamos sair de cá praticamente. Tem pessoas maravilhosas e é bonito.
4: As infraestruturas, saneamentos, água a domicílio, construíram um pavilhão, as associações também cresceram muito. Necessidades. Nós temos um bom ginásio desportivo, mas também se falava muito na piscina, que pronto, é um sonho de todos nós, Rio de Moinhos. Eu acho que é uma das coisas principais neste momento que está em falta. Fomos uma terra de muita indústria e hoje em dia o que faz nós termos muita imigração é a falta de empregos, não é? Sim, nós temos a nossa Capela de São dos Remédios, que é um óbvio de quem nós temos muito gosto, e também tem oliveiros que, pronto, tem-se feito uns aproveitamentos para uns parquezinhos de merendas. Fui imigrante, mas Rio de Moinhos sempre foi tudo para mim, e há de ser, e digo mesmo aos meus filhos que nunca percam a humildade e a natureza de onde nasceram. É Rio de Moinhos.
1: E de uma opinião aqui levantada por um habitante de Rio de Moinhos, o aproveitamento do património natural, passamos a quem já o faz. A vila, devido à sua posição junto ao rio Tâmega, proporciona paisagens e recantos perfeitos para quem quer descansar e usufruir da natureza. Foi neste cenário que nasceu há 3 anos a Quinta do Império, um complexo turístico com vista para o rio, que dispõe de alojamento local e espaço para eventos. Gil Ribeiro é o proprietário do espaço e contou-nos que tem sido uma satisfação ter uma afluência de estrangeiros que procuram este espaço sossegado para descansar e que valorizam a proximidade do rio e dos serviços da vila.
5: Pronto, é sossegado, aqui perto do rio, há todo tipo de eventos, alugamos o espaço, porque não tem equipa catering, neste caso os noivos podem escolher o catering, pode trazer cá, também tem 2 bangalôs que estão registados na Booking, tem vindo muitos estrangeiros do lado do mundo, as casas já há tudo, durante o ano, isto agora começa a época alta, agora, a partir de agora, já tivemos do Canadá, já tivemos do Brasil, Rússia, espanhóis, as pessoas que vêm aqui procuram sossego e descansar. Hoje temos aqui o Rio Tâmega perto, e gosto, é bonito, dizem que é muito sossegado, para descansar é ótimo, muito verde, que eles às vezes vêm e perguntam se há restaurantes, se há farmácia, se há para ir às compras e tudo, e no centro indico, temos restaurantes, como se vê, pronto, os acessos estão a melhorar, é uma vila que tem muita população, é das maiores de Penafiel, é uma vila bonita. Temos o rio perto.
1: Presidente Henrique Martins, a posição geográfica de Rio de Moinhos permite

0: então com que a terra se constitua também com um enorme potencial para o turismo. O que é que está a ser feito nos parques de lazer de Novelhos e de Ribeiro? Novelhos.
1: Novelhos. Novelhos e em Ribeiro, portanto, isto porque o caminho faz-se caminhando. Temos que ter alguma atenção realmente e prestar atenção ao potencial turístico que a nossa freguesia tem. E nesse contexto temos investido algum do nosso tempo e dedicação para reabilitar algumas zonas que estão subaproveitadas. Dedicámo-nos, portanto, adquirimos um lote de terreno junto a uma presa que há no Ribeiro, que se chama Ribeiro, e há lá um Ribeiro, e aquilo tem uma beleza tamanha que vimos obrigados a fazer ali uma zona de lazer que já lá havia, mas que foi bastante ampliada, e para tentar cativar ainda mais ali as pessoas e ainda por cima dada a sua proximidade do centro. Em relação a Novelhos, é um parque de merendas que lá estava na altura, e com o tempo também se foi degradando bastante. E neste mandato rejuvenescemos aquilo tudo, investimos lá, edificámos também umas casas de banho, portanto criámos condições para que de facto as pessoas tenham um bom sítio calmo, sossegado, a ouvir a água do ribeiro a passar com muita sombra, para poderem lá fazer um bom lanche ou até almoçar com os familiares ou com amigos. Isto porque, de facto, e como disse muito bem, a tipologia geográfica da nossa freguesia, temos muito para. Também, por exemplo, a proximidade com o nosso rio Tâmega, temos lá bastante, há muita potencialidade para trabalhar ainda. Aí, ainda que tenhamos dedicado algum tempo lá a reabilitar coisas simples, mas criar as condições mínimas para que as pessoas possam usufruir a esse espaço, temos a ideia para um futuro em realmente tentar construir lá alguma coisa que possa ter e criar as devidas condições a quem lá vem, sobretudo e começando por aí pelos caminhos, que futuramente poderá dar aso a várias outras iniciativas, como é o exemplo, por exemplo, do Riverstone, que já vai este ano para a sua terceira edição, que no final do verão, o Festival Rock, que decorre precisamente próximo do Rio Tâmega, próximo da barragem do Rio Tâmega, e que costuma atrair muitas pessoas, especialmente juventude. Portanto, e é essa a dinâmica que queremos para a nossa freguesia, e olhar sempre para a frente.
0: E se Rio de Moinhos tem estes encantos que em muitos são valorizados pela população, há outras características e outras mais-valias que talvez não sejam tão conhecidas da maioria das pessoas. Por exemplo, há um jornal nesta vila que tem já há muitos anos, mesmo que a periodicidade não seja assim tão regular. Nós fomos conhecê-lo, chama-se O Moinho, e nasceu há 22 anos com o objetivo de manter a comunidade rio-de-moinhense informada. António Rodrigues é um dos jovens fundadores deste projeto e contou-nos que esta foi uma iniciativa do grupo de jovens e do Páraco para fazer chegar à comunidade local e imigrante aquilo que de bom se faz na terra. Apesar das duas interrupções que este jornal já sofreu, António Rodrigues acredita que este renascimento em 2016 vai ser definitivo. Com cariz religioso, mas também muito informativo, como se espera, o Moinho é mais um bom exemplo da união e do trabalho desta comunidade.
2: Então, o jornal Moinho surgiu há 22 anos atrás, 1995, na altura, por iniciativa do grupo de jovens que eu integrava. Conjuntamente com o parque da altura, o Sr. Padre Luciano, entendemos que devíamos fazer chegar à comunidade local, mas também à vasta comunidade imigrante de Rio de Moinhos, aquilo que de mais importante se ia fazendo aqui na nossa terra. Daí ter surgido este projeto, o Jornal Moinho. Já teve alguns períodos em que não esteve tão ativo, no entanto, tivemos a preocupação e o cuidado de o fazer renascer, digamos assim, no ano passado, em 2016, e esperemos que desta desta vez seja para continuar. Chega a toda a população daqui, de Rio de Moinhos, chega também à nossa comunidade imigrante através de um amigo, César Cunha. Então os imigrantes também têm acesso ao jornal por papel, mas está em formato digital na nossa página de Facebook e toda a gente pode então ter acesso à informação do jornal.
0: Já aqui falamos da intervenção que foi feita, mas vamos agora ouvir ao pormenor aquilo que tem sido o desenvolvimento do Sport Clube de Rio de Moinhos, um clube de referência no Val de Sousa. Atualmente é o único clube federado na Associação de Futebol do Porto e viu este ano ser inaugurada então a nova sede social e o relvado sintético. A coletividade tem a seu cargo 125 jovens federados desde os 6 aos 18 anos, uma equipa de formação, uma equipa sénior e uma equipa de velhas guardas. António Silva é o presidente da direção do Sport Clube de Rio de Moinhos e partilhou connosco as suas preocupações quando abraçou este projeto em 2010 e aquilo que já foi cumprido no clube do seu coração.
3: Rio de Moinhos necessitava ter condições físicas para poder albergar os nossos atletas e todos aqueles que nos visitavam. E foi por aí a minha primeira preocupação. O Sport Clube Rio de Moinhos teve sempre, desde a minha entrada, uma primeira e única preocupação, criar bases. E as bases são criadas aonde? São criadas na juventude. E só a partir daí é que nós podemos conseguir ter muito mais escalões se nós tivermos as nossas bases criadas. Porque a base é o tal viveiro que vai dar jogadores para outros patamares. Nós, neste momento, temos 122 miúdos inscritos, jovens e adolescentes inscritos na Associação de Futebol do Porto, fruto de muito trabalho e criar, digamos, essa tal base para que um dia consigam esses atletas poder serem premiados. Conseguimos uns balneários maravilhosos, completamente novos. Remodelamos os velhos para novos. Temos um maravilhoso piso sintético que nos foi presenteado com projetos que entre o clube e a Câmara. Temos uma sede, era um sonho também para o Rio de Moinhos, que em 43 anos nunca teve um espaço próprio onde pudesse guardar o seu espólio. E aquilo que mais me apraz dizer é que, de facto, eu olho no final de cada jogo que temos aqui o sorriso que as pessoas levam daqui de Rio de Moinhos.
0: Mas não só no futebol existem grandes referências em Rio de Moinhos. Também na dança temos um nome de peso. Pedro Teixeira é dançarino profissional, é natural da terra e foi aos 15 anos que, através de um grupo de fitness da terra, descobriu o bichinho pela dança. É professor em diversas escolas e faz também parte de grupos profissionais. Apesar de atualmente estar a viver no Porto, o amor à terra faz-o voltar todos os fins de semana para orientar um grupo de dança de Rio de Moinhos que já ganhou diversos primeiros lugares em competições de dança infantil, mas o seu talento individual também tem sido reconhecido. Em 2016, Pedro Teixeira fez um solo e um dueto no Rock in Rio Lisboa e em 2017 foi convidado por Lisa Garden, concorrente do Festival da Canção, para ser um dos seus dois bailarinos em palco. Enquanto Filho da Terra também partilhou connosco que o associativismo é o que mais o fascina na vila e, apesar de viver num grande centro urbano, sente muita falta do ar puro de Rio de Moinhos.
4: Tinha 15 anos, era um bocadinho gordinho na altura e sentia necessidade de fazer algo para tentar emagrecer. Havia um grupo de fitness e dança na altura coordenado pela professora Isabel Teixeira e decidi entrar para me mexer um bocadinho e a partir daí fui crescendo o bichinho da dança. Comecei a gostar imenso daquilo e depois não queria outra coisa, treinava imenso até ir para a faculdade, onde descobri a minha paixão pela dança porque tive mais oportunidades e contacto com outra realidade. Fui estudar para Engenharia Informática, entanto sou licenciado em Engenharia Informática, mas ao mesmo tempo, em pós-laboral, ia para uma escola de dança, ter aulas à noite. Tenho dois grupos com quem trabalho profissionalmente, que é Dance All Connection e da Fresh Squad. Somos dois grupos profissionais que vamos a competições, fazemos vários trabalhos, videoclipes. No ano passado, com o grupo Dance All Connection, consegui ficar em primeiro no Hip Hop International, categoria Dance All, que é das competições em Portugal, a maior, digamos, de 150 grupos. Conseguimos ficar em primeiro, que foi muito bom. E recentemente fomos à Itália, numa competição, e conseguimos ficar em segundo lugar também numa categoria profissional. No ano passado estive no Rock in Rio em 2 dias, uma na atuação com o grupo Dancehall Connection, com o mesmo, e outra mais a solo e a par, e foi incrível. A recepção do público, só a personalidade em si foi muito bom. O associativismo, as oportunidades que os jovens têm de fazer algo, desde a dança, o teatro, a música, o futebol, acabam por ter sempre algo com que possam fazer, e desde as infraestruturas, as instalações, todo o Rio de Moinhos tem sido melhorado. Ficar 2 semanas sem vir cá, sinto muita falta. Lá está, no Porto, é muita gente, uma cidade sempre com muitas coisas, mas sabem vir cá a relaxar um bocadinho, estar com a família, aproveitar o ar puro que Rio de Moinhos tem, que a cidade não consegue dar.
0: Depois da dança, passamos à ginástica. Artur Silva tem 27 anos, é natural e residente em Rio de Moinhos e, graças à sua participação no desporto adaptado, tem trazido muitas medalhas para a sua terra. É utente da Associação de Pais e Amigos dos Diminuídos Mentais de Penafiel, a APADIMP, desde pequenino, e sempre mostrou muita aptidão para o desporto. Hoje em dia é atleta do Clube de Basquetebol de Penafiel, treina 3 vezes por semana. Na modalidade ginástica, já se sagrou campeão algumas vezes. A sua participação nos Jogos Europeus de Verão do Special Olympics, em 2014, trouxe uma medalha de ouro, uma de prata e uma de bronze. Em julho de 2015, participou nos Campeonatos do Mundo, em Los Angeles, onde arrecadou mais uma medalha de prata e uma de bronze. Artur Silva partilhou connosco a sua história e as suas experiências. É um jovem com muita força de vontade e que gosta muito de Rio de Moinhos.
5: Começou tudo na APADIMP. Natação, atletismo e futebol. E só o único que estou a praticar é a ginástica artística. Espregatas, aquelas piruletas, as rosas, o pino camalhota. Agora fui a Bruxelas e a Los Angeles do Sol. Correu bem. Passei, andei de barco, andei com comboio. Senti-me bem, muito feliz. É preciso muito esforço e muito músculos nas pernas e no braço. É uma terra bonita. Tem a barragem, tem o rio, não vou ter lá nada.
0: Não só os mais jovens têm sido motivo de orgulho para a comunidade ridmoinhense. No Bócia parece que a vila também tem grandes campeões. Adão Moreira tem 77 anos e já foi campeão nacional de Bócia por equipas e individual. Diz ser um desporto muito trabalho, que precisa de bons treinadores e alguma sorte.
6: Esse foi muito trabalho que teve, bom treinador, e às vezes também é preciso uma pontinha de sorte, não é? É ter muita vontade de jogar, ter vício e pensar as jogadas antes de jogar, porque o tempo de espaço é muito pequeno, depois o Duarte manda a lançar, não é? Mas em primeiro de tudo está saber jogar, senão pode haver sorte, não há todos os dias, e eu felizmente, além de ser campeão nacional por equipas, também fiz alguns outros anos. Também cheguei a tirar um quinto lugar, que seja um da Pesqueira, individual. E por equipas também fiquemos a ficar em 8º a nível nacional. Fez individual, foi no pavilhão Rosa Motos, no Porto. Tenho saudades. E quando vejo que os colegas, né, que não participam da maneira que eu gostava, fico triste.
0: José Moreira tem 82 anos e já se sagrou 2 vezes campeão individual de Bócia. Em conversa com a nossa equipa de reportagem, relembrou um dos dias em que se sagrou campeão como um dia espetacular. José Moreira diz que o segredo para ser campeão é ter paixão pela modalidade e treinar muito.
7: Um dia bom, um dia bonito, um dia porreiro, um espetáculo. O homem que não se embora de lá, tem que ganhar mais amor às bolas. Bem, quem não sou um mesmo nada, não é de muito fácil. Eu aqui só vejo alguma coisita, e eu, por exemplo, eu já jogo muito melhor esquerdo que direito. Ou seja, é ter visto de jogar, e ter paixão, não é, de jogar e treinar. Estamos com o poder, jogo, não gosto de perder nada. Abre os braços, abre tudo, pode ganhar. Minha maravilha, jogar a bola. Fui campeão 2 vezes, individual. Ganho mais gosto nisso, não é?
0: Rio de Moinhos é uma terra vincadamente marcada pela cultura e pelo associativismo ativo, e disso é exemplo a banda musical centenária. António Brandão.
8: A Banda Musical e Cultural da Vila de Rio de Moinhos foi fundada em 1907 e graças ao amor, dedicação e vontade de vencer de todos aqueles que lhe têm dado vida, sempre resistiu de cabeça levantada a todas as adversidades. No ano de 1977, a banda foi reformulada e instituída como associação e a partir dessa data nunca mais parou. O esforço e trabalho de todos os elementos desta banda tem sido reconhecido ao longo dos anos. Reflexo deste sucesso foi o ano de 1996, ano em que recebeu da Câmara Municipal de Penafiel a Medalha de Mérito Municipal Dourada pelos relevantes serviços prestados em prol da cultura. Em 1998, esta instituição foi também condecorada pela Federação das Coletividades do Distrito do Porto com a Medalha de Mérito Cultural pelos serviços prestados em prol do associativismo, da formação musical e da cultura. Como prova de mérito e do bom trabalho desenvolvido ao longo dos anos, a banda foi igualmente reconhecida pela Presidência do Conselho de Ministros da República Portuguesa como instituição de utilidade pública. E as distinções não ficam por aqui. No ano de 2005, foi galardoada com o mais alto galardão pela Confederação Portuguesa das Coletividades de Cultura, Recreio e Desporto. Atualmente, a banda é constituída por 65 elementos, essencialmente jovens, com um valor musical reconhecido. É uma banda de música que passa grande parte do verão em atuações nas festas e romarias do nosso país, já tendo também atuado em Espanha e no Luxemburgo. Por todo este percurso positivo, hoje em dia é uma grande referência musical da região e vai festejar, precisamente, amanhã, os seus 110 anos de vida.
0: Vamos falar com algumas referências desta banda musical. António Oliveira é uma das figuras mais emblemáticas quando se fala em Rio de Moinhos. Como músico da banda, tocou bombo e trombone durante 20 anos e acabou também por assumir a presidência da associação durante 15. Em 2009 sai como presidente honorário e com uma bonita homenagem a todos aqueles que reconheceram o seu mérito e trabalho. Por todos, António Oliveira é conhecido como o carteiro da terra, que durante 40 anos levou a correspondência a todos os rio-de-moinhenses. Apesar dos seus 84 anos de vida, continua a manter-se ligado, a ir aos ensaios da banda e a manter-se como um exemplo para a comunidade que o rodeia. Muito bom dia, Sr. Oliveira, seja bem-vindo à nossa terra.
9: Muito bom dia para os presentes, muito obrigado pelo convite que me dirigiram para estar presente e falar das coisas que eu mais gosto, que é de facto a família e a seguir a banda musical.
0: E Rio de Moinhos.
9: E Rio de Moinhos.
0: Nós já vamos falar da banda, porque efetivamente é nesta associação que o senhor tem uma marca muito forte. Mas deixa-me só lhe perguntar, há 50 anos atrás, quando começou a exercer esta função de carteiro, tinha naturalmente Rio de Moinhos uma realidade completamente diferente daquela que tem hoje. Quer muito, muito rapidamente explicar-nos o que é que mudou?
9: Eu vi de mim, mudou quase tudo. Naquele tempo era difícil, porque quase ninguém sabia escrever, nem ler, nem escrever. Chegava lá o carteiro e eu tinha que lhe dar uma vista aos aerogramas que vinham de Angola e de Moçambique, de rapazinhos que estavam lá. Começavam os pais a chorar para um lado, e o carteiro também a chorar para o outro, com saudades desses rapazinhos. Portanto, Rio de Moinhos mudou quase tudo, em caminhos, em tudo quanto há. Podemos dizer mesmo que foi uma reviravolta tremenda.
0: Se há alguém que consegue ter muito bem essa percepção é precisamente um ex-carteiro, porque não havia zona nenhuma da freguesia que lhe escapasse com esta função.
9: Exatamente, até porque o giro era apeado, 32 quilómetros feitos a pé diariamente, portanto conhecia aqueles caminhos que não havia nem caminhos que nós chamamos caminhos de cabra, das cabras, portanto conheço aquilo aos palminhos e é claro, toda a gente tem dito e é uma realidade e para mim é um orgulho muito grande. Tenho sido procurado ser um embaixador de Rio de Moinhos, pois já estive em praticamente todas as RTPs e rádios e sempre é um orgulho muito grande falar de Rio de Moinhos, porque lá está mais uma prova de que gosto, mas em especial falando-me da banda, pronto, está tudo dito.
0: Deixe-me só, antes da banda, partilhar aqui com os nossos ouvintes uma característica, que é mesmo isso, uma particularidade, mas que não deixa de ser curiosa, que é a prova de que o Sr. Oliveira foi um motor também e um dos impulsionadores do desenvolvimento da terra, é que, por exemplo, foi uma das primeiras pessoas a ter carro na freguesia.
9: Exatamente. Além disso, além de ter carro na freguesia, fui louvado, graças a alguém daquele tempo que ainda via alguma coisa, foi louvado pela Câmara, que foi a primeira freguesia, Rio de Munhos, foi a primeira freguesia a ter números de polícia. Isto numa das férias, em agosto, meus filhos estavam na Fiel, e em agosto, nas férias dele, eu com uma alta tinta e um pincel, andei a enumerar a freguesia toda. Foi portanto, a Câmara elogiou-me e os Correios louvaram-me. Portanto, mais uma prova de que procurei sempre fazer o melhor por Rio de Munhos e mostrar àquele povo que foi para lá há 60 anos que lá estou, mas foi para lá com boas intenções.
0: E a verdade é que é um homem que não se dá parado, o Sr. Oliveira. Nós sabemos que depois de se aposentar, ainda foi tirar um curso de bordados à Padimp. Isto aqui é mesmo o exemplo de alguém que não gosta de estar sequer quieto.
9: Exatamente. Pois, após a minha aposentação, que ainda tinha bastante saúde, foi abordado por um senhor aqui de Penafiel, meu amigo, que era o Sr. Cepeda, que na altura era o presidente, podia fazer voluntariado lá. Então vim para lá fazer um voluntariado, foram 9 anos, e vinha diário, das 9 estava ali, embora às 5 horas, no meu carro, gasolina à minha custa e tudo, porque comecei a gostar muito daquelas crianças, e portanto, e como era preciso ajudá-los, e só assim é que era possível, para tomar conta de uma turma, depois procurei aprender a bordar, fiz o curso de bordados, mas mais ainda, depois fiz o nono ano e fiz um curso de computadores aos 80. Portanto, ainda queria ver se me inscrevo para o 12º, muito em breve vou me inscrever para o 12º ano.
0: Portanto, parada que não quer estar.
9: Não quero, de maneira nenhuma. Quando parar, é quando for lá para um sítio que já está comprado.
0: Até isso já se antecipou e já comprou.
9: Já comprou.
0: Sr. Oliveira, falando agora da banda musical, que isso sim é uma paixão que tem.
9: A menina dos meus olhos.
0: E por todos, naturalmente, reconhecida. Esta paixão pela música surge muito cedo.
9: Muito cedo. Era repetido, já gostava muito de bandas de música. Já dizia, a banda de Fafo é melhor, não sei o que mais. Mas depois, meu amigo, a partir de que eu entrei para lá para Rio de Munhos, não é verdade isso, mas para mim era a melhor do norte do país, e ainda continuo a dizer, em qualquer lado onde estiver, para qual é a banda do norte, a melhor banda do norte é Rio de Munhos. Presentemente é Rio de Munhos. Portanto, é isso a razão, porque adoro, gosto muito disto, e então a banda para mim tem um valor. Ainda o ano passado, ofereci uma bandeira toda bordada à mão. Não foi bordada por mim, porque não entendi que não tinha capacidades, embora borde muitíssimo bem, recebi bordados feitos por mim, ficaria encantada. Tem toalhas de altares, de igrejas completas, com toalhas feitas por mim, etc. Mas a toalha não consegui fazer, ela mandei fazer no Porto, que custou à volta 1000 euros, porque a outra estava muito velhinha, eu andava envergonhado de eles andarem lá com uma bandeira tão velha. E mesmo assim não paro, continuo, apesar de andar um bocadinho adoentado, mas está que já está a ficar bom, como digo, daqui a um bocado ainda fico melhor que vou lanchar. Ainda continuo a trabalhar para a banda, que espero por esses dias dar aqui uma alegria ao presidente que está aqui à minha esquerda, que vou ver se consigo ajudá-lo a pagar mais umas fardasitas para a música, para ajudar a pagar umas fardas para a banda musical.
0: Portanto, está sempre disponível para ajudar esta associação. Foi presidente e houve aqui marcas muito, muito fortes que deixou nesta associação, a Sra. Oliveira.
9: Não haja dúvida. Pronto, Rio de Munhos, lá está para verificar aquilo que fiz de bom e que fiz de mau. Mas nesse aspecto, considero-me, e tenho muito orgulho nisso, que tudo quanto procurei fazer está à vista. Mas em especial, principalmente, portanto, como digo, na banda, e ser o embaixador, só em todos os lados onde estiver, eu já fui na Rádio Lafões, e até as rádios convidam-me para fazer, eu lá vou, a primeira coisa que falo logo é da música, e levo logo o CD, que é para arranjar clientes. Portanto, como vê, eu falar de música era como eu estava calado.
0: E como o tempo se começa a escutar, não vamos entrar por aí, mas O senhor já foi homenageado por todo este trabalho que fez na banda. Portanto, sente-se acarinhado na terra por esta entrega também. Deu, mas também sente que as pessoas
9: sim,
0: o reconhecem.
9: Sim, sinto. Eu noto que pronto, ainda há quem ainda agora fiquei um bocadinho triste de me dizer uma coisa que vale a pena dizer o que foi. Só porque não tinha vila, eu mandei fazer a bandeira igual à anterior. E só porque a bandeira veio, que havia de ser Banda Musical e Cultural da Vila de Rimunhos. Mas como a antiga, eu deixei a antiga, até já mostrei isso. Dizia só Banda Musical e Cultural de Rimunhos, para ele ainda não era vila, quando a bandeira foi feita, talvez em 1973, 70 e qualquer coisa. E, pronto, não, eu fiquei um bocado bastante triste quando foi dito, lá críticas, não pôs vila. Isto é, um bocado, a gente fica triste com
0: são
9: isso.
0: São preciosismos. Quanto a ser agraciado. Comparado com aquilo que o senhor deu naturalmente a esta banda.
9: Quanto a ser agraciado, isso posso dizer que é uma realidade, pois a banda reconheceu principalmente, pois nunca tivemos uma sede. Eu é que sei o que passei e andar a arranjar aquecimento para os meninos irem aos ensaios e às aulas. No inverno, aquecimento, e no verão, arrefecimento, debaixo de um coreto. O sofrimento, porque eu já sou bisavô, portanto sei, eu gosto muito de crianças, sei o que eles sacrificavam, mas eu nunca os esqueci. Ainda hoje é o dia que isso se, é que me faz ser mais feliz, é chegar a uma festa e ouvir a dizer assim, epá, a banda de mim, que luz que ela está, e é tudo uma canalhada, quer dizer, pequenitos e que tocam com sei lá, eu fico todo feliz com isso, portanto eu fico muito feliz por me terem convidado, porque eu desabafei, fiquei todo contente. Mas confesso-lhe, quanto a agradecimentos, não preciso que me agradeça. Mas a verdade é uma, eu mereço mesmo que ser reconhecido, porque não é só não só a banda. Há muito mais coisas que eu ajudo e que faço muita coisa por Rui de Munhos.
0: Fica para uma
9: inclusive,
0: próxima.
9: Inclusive, como já há bocado disse, a primeira freguesia do Conselho de Penafiel, que eram 38 na altura, a ter números de polícia, nem a cidade tinha.
0: Fica para uma próxima vinda. Tem que haver sempre motivo para cá regressar, por caso contrário,
9: obrigado,
0: não. Mas não há dúvidas que o caminho desta banda musical da Vila de Rio de Moinho tem sido positivo, muito graças a pessoas como o Sr. António Oliveira, mas também a estes jovens que também têm dado continuidade ao trabalho. Hoje em dia a associação tem uma nova direção que promete então continuar este bom trabalho tem sido conseguida até à atualidade. João Lourenço tem 31 anos, é natural de Boelho e está no seu segundo mandato enquanto presidente da direção da banda musical de que já faz parte há 18 anos. Diz ter sido nesta associação a tocar o seu clarinete que descobriu o amor pela música. Apesar de não ter aceitado de imediato o convite para a presidência, hoje faz um balanço positivo desta sua experiência que o enriqueceu muito, diz ele, a nível pessoal. Muito bom dia, João Lourenço, seja bem-vindo ao A Nossa Terra.
10: Muito bom dia, obrigado pelo convite.
0: Para quem não estava assim muito receptivo a aceitar, agora as coisas têm corrido bem.
10: Sim, de certa forma tem corrido bem com a ajuda de todos, desde os músicos, maestros, associados, amigos. E, na altura fiquei um bocadinho recitente porque é um desafio enorme, uma responsabilidade enorme. É uma instituição já centenária.
0: Destaca como ponto alto desta coletividade, precisamente esta mudança de instalações que o Sr. Oliveira diz que sempre ansiou.
10: Sim, de certa forma foi o que nos faltava para dar o salto enorme que temos dado nos últimos anos.
0: Mas a ida para uma nova casa permitiu-vos naturalmente esse salto, mas vocês ainda não estão satisfeitos, ainda estão aqui a ansiar a renovação deste espaço, mais obras para que efetivamente fiquem com as condições necessárias.
10: Sim, hoje posso dizer que já estão quase terminadas as renovações, desde de interiores e exteriores, graças à Câmara e à Junta de Rio de Minhos, que fizeram um enorme esforço e nos ajudaram. Estão quase completas, veio-nos dar uma melhoria na dia de apoio às aulas e aos ensaios. Estamos muito felizes por esta pequena ajuda, pequena grande ajuda que eles nos ofereceram.
0: Portanto, já houve uma intervenção, mas ainda falta melhorar mais.
10: Nunca podemos que está terminado o trabalho. Há sempre alguma coisa para fazer. Há sempre alguma coisa para fazer, alguma coisa para melhorar. É assim que nós gostamos de trabalhar. É só assim é que podemos evoluir.
0: Atualmente a banda já envolve quantos jovens, quantos músicos?
10: A banda atualmente temos cerca de 65 elementos, só a banda. Depois temos a banda juvenil, que é quase uma equipa B da banda, que atualmente devem lá estar entre 30 a 40 meninos, miúdos. E temos a escola de música, que também posso lhe dizer que este ano tivemos cerca de 50 a 60 inscrições.
0: A banda juvenil, então, como diz, é uma espécie de equipa B. A escola de música, o objetivo é formar músicos para a banda? No fundo, qual é o vosso objetivo? É garantir a sustentabilidade da associação?
10: Exatamente. O principal objetivo é formar músicos para garantir a sustentabilidade da banda. Mas não só formar músicos, nós também temos como objetivo formar valores, formar pessoas.
0: Do ponto de vista da qualidade musical, como é que descreve a vossa banda atualmente, João?
10: A banda, desde o tempo do Sr. Oliveira, que depois passou pelo Henrique Martins, deu um enorme salto, com a ajuda de todos, com as instalações que temos, vieram-me ajudar muito, e posso dizer que agora é a melhor banda do país.
0: Está na hora de darmos voz ao maestro desta banda musical de Rio de Moinhos. Moisés Araújo é natural da terra e entrou para a associação há 28 anos, desde muito novo que sempre gostou de participar nas atividades da terra, mas a banda de música é que o fez apaixonar-se de verdade. Graças ao seu amor e dedicação por esta causa, não hesitaram em convidá-lo com apenas 21 anos de idade para ser então o maestro. Passados 16 anos, revela alguns projetos futuros que gostava de ver cumpridos, mais concursos de banda, a edição de um novo CD e dar continuidade ao trabalho de qualidade. São então alguns dos anseios que partilhou com a nossa equipa de produção, Moisés Araújo.
11: Eu, quando era novo, comecei a participar e a entrar em tudo que era de caráter cultural. Cheguei a andar no grupo coral, nos cortejos, nas camadas jovens, quando nasceram, na altura, na banda de música. Fui para tudo isso. O meu tio Albano já tocava na banda e levou-me para lá e foi a que perdurou. Na prática deixei as outras atividades e a banda de música continuei. E mais tarde, com 15 anos, fui estudar então para a Escola Profissional de Música de Porto e então aí decidi que ia seguir o caminho da música. E acabei por seguir a carreira de músico, mais tarde professor de música. Fui convidado, tinha 21 anos, era músico, portanto foi assim um bocadinho um desafio para todos, mas acho que ao fim destes anos foi uma boa decisão da parte de todos. A parte musical é a principal tarefa que me incutem. Curto prazo, penso que a edição do CD, uma vez que o nosso está pronto, felizmente já está desatualizado, quer dizer que nós sofremos uma grande evolução. Nós, participação a curto, médio prazo em concursos de bandas, começa a se realizar no nosso país, também era importante. E são os principais projetos. E dar, sem dúvida, dar continuidade sustentada a todo o trabalho que acho que tem sido bem feito ao longo destes anos.
0: Regressamos à conversa com o presidente da banda musical de Rio de Moinhos, João Lourenço. Amanhã é então a vossa data de aniversário, estão a comemorar 110 anos de história. Qual o programa das comemorações?
10: Bem, pela amanhã vamos iniciar o aniversário da banda com uma missa em memória dos músicos, diretores das sociedades e benfeitores, orientada ou cantada pelo coro da banda musical. Às 14h30 vamos fazer a recepção aos convidados na junta de freguesia. Pelas 15h vamos rumar ao cemitério. E pelas 16h vamos fazer um concerto de aniversário.
0: A grande novidade é que vão estrear novos fardamentos.
10: Exatamente. Era uma coisa que também já andávamos a lutar há algum tempo. O fardamento já tem 10 anos. Já não conseguimos arranjar tecido igual. Este está muito gasto devido às lavagens e ao uso diário. E que conseguimos agora, sim, vamos estrear um fardamento completamente novo.
0: Portanto, a imagem também vende, como se costuma dizer.
10: Exatamente.
0: E é isso que vocês querem, precisamente com isso, é vender uma ideia de que estão vivos, que estão com jovialidade suficiente para, eu não diria mais 110, mas é nesse o caminho. Quero deixar aqui um convite aos nossos ouvintes e às pessoas de Rio de Moinhos para amanhã vos irem felicitar.
10: Sim, desde já estão todos convidados para virem-nos cantar os 110 anos e para estarem connosco neste dia tão especial para esta associação.
0: Muito bem, como já vimos, Rio de Moinhos é uma terra com gente bastante dinâmica, bairrista e ativa. é uma terra com futuro e que oferece a todos um leque diversificado de atividades culturais, sociais, recreativas, mas também de serviços para que a população não precise de sair da vila para satisfazer as suas necessidades. E se pensam que aqui já falamos tudo o que existe em Rio de Moinhos, está enganado. Temos para si uma novidade. Espera-se ver construído, num futuro próximo, um hotel canino. Fomos conhecer a história de Domingos Cunha, que é o embaixador da ideia.
12: E a ideia do projeto de hotel canino aqui em Rio de Moinhos surgiu naturalmente comigo e com a minha esposa. Estamos a construir, são construções que custam muito dinheiro, porque têm de oferecer a normas específicas que estão ditadas na lei, portanto tem de ser feito aos bocadinhos. Termos um hotel canino onde as pessoas possam, quando querem ir de férias, em vez de abandonar os animais, vêm, trazem-nos os animais, que são cuidados como são cuidados os nossos cães. A minha família tem raiz aqui, temos muito espaço, temos muito apoio também, mesmo as próprias ligações institucionais com a Junta de Freguesia são-nos facilitadas, e porque é um sítio calmo, sossegado, onde uma pessoa pode chegar depois de um dia de trabalho e apreciar a companhia dos cães, e o hotel, quando as pessoas vierem, podem ter aqui um sítio sossegado onde os cães podem conviver com os nossos cães ou com os cães de outras pessoas que nos vêm deixar os cães, sempre num ambiente de muita calma, muita tranquilidade e muita paz.
0: Estamos a entrar na reta final desta hora de emissão do A Nossa Terra, onde estamos a conhecer as riquezas da Vila de Rio de Moinhos em Penafiel. Antes de terminar, Presidente Henrique Martins, o que é que ainda há a fazer até ao final deste mandato pela Vila?
1: Aqui neste mandato, o que há para fazer é continuar o que temos vindo a fazer, que é estar sempre próximo da nossa população, ouvi-los, que esta, os presidentes de junta, a nossa política é a chamada política de proximidade, ouvir, continuar a ouvir os anseios, terminar as obras que ainda estão em curso, e que são algumas, e basicamente e continuar a apoiar, como temos vindo a fazer sempre, todo este apoio, e apoiar todo este movimento associativo que a nossa freguesia tem.
0: Está, presumo, disponível para continuar este cargo e esta confiança que os ridmoinhenses lhe depositaram, pelo menos por mais um mandato?
1: Sim, pelo que já referi na minha primeira intervenção, de facto serve de alimento este nosso trabalho, este reconhecimento que vai existindo, é o que nos vai possibilitando e vai-nos dando o carinho e o conforto para continuarmos aqui com esta nossa missão.
0: Nessa second run, digamos assim, que é o segundo mandato, há já projetos estabelecidos ou ainda é cedo?
1: Ainda é um bocado cedo. Há sempre muitos, não é? Fruto daquilo que falámos, que há a fazer projetos para cativar pessoas sempre para vir para a nossa freguesia, mas continuamos sempre, mas basicamente vai andar sempre em torno das preocupações, dos anseios de proximidade da nossa população.
0: Muito bem. Só mesmo para terminar, amanhã vai estar no aniversário da banda.
1: Sim, com todo o gosto, até porque sou presidente da Assembleia Geral da banda, com muito gosto e carinho.
0: Muito bem. Terminamos então mais um programa A Nossa Terra, hoje dedicado também à Vila de Rio de Moinhos e aos 110 anos de vida da Banda Musical da Terra. Aqui fica também o convite para conhecerem de perto esta vila, que é tão acolhedora, e temos a certeza que serão, com certeza, muito bem recebidos. Voltamos para a semana, à mesma hora, para lhe dar a conhecer outros bons motivos de interesse da nossa terra. Até lá, fique bem, fique na nossa companhia.

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0: Temos todos uma grande preocupação em proteger as nossas crianças. Na educação, tentamos que entrem precocemente nas escolas. Na segurança, transportámo-las na cadeirinha do carro. Na saúde, as vacinas são um dos nossos principais instrumentos para as proteger de doenças infecciosas graves, que podem conduzir à morte ou podem ter como consequência sequelas para o resto da vida. É neste sentido, e por o tema, como já disse, estar na ordem do dia, que fazemos este especial visita de médico sobre vacinação. Curiosamente, em plena Semana Europeia da Vacinação, que decorre entre os dias 24 e 30 de abril e que tem sido particularmente promovida pela Organização Mundial de Saúde e, em Portugal, pela Direção-Geral de Saúde. Dúvidas, factos, mitos, orientações e esclarecimentos serão trazidos para este debate, para o qual conto hoje com a colaboração de duas repetentes e uma estreante nestas andanças. Temos então connosco novamente a doutora Elsa Neves e a doutora Cristiana Pinto, com quem já estivemos à conversa no programa passado, e também a doutora Patrícia Alves, recém-especialista em Medicina Geral e Familiar e que fez o seu internato de formação específica na Unidade de Saúde Familiar de São Martinho. Muito bom dia a todas.
1: Olá, bom dia.
0: Obrigado por terem aceitado mais uma vez este desafio, no caso da Patrícia pela primeira vez, mas cheia de entusiasmo, já vão perceber que ela tem muita coisa para dizer. Antes de passarmos ao tema propriamente dito, eu queria só aproveitar para fazer um apanhado muito breve sobre o que é isto da vacina, da vacinação, e a seguir a doutora Elsa, ou a Elsa, vai concluir esta parte. De uma forma muito resumida, as vacinas são consideradas medicamentos, apesar de não termos muito essa noção, que atuam sobre o sistema imunitário e que têm como objetivo estimular a produção de defesas por parte do nosso organismo contra um determinado agente infeccioso, evitando que a pessoa que recebe essa vacina venha a ter uma doença causada pelo microorganismo para a qual estamos a proteger. Estas vacinas são então preparações com partículas que são estranhas ao organismo, é certo, mas que quando são administradas ao indivíduo visam provocar uma resposta imunitária que é protetora e que é específica para os agentes que nós estamos a inocular no indivíduo, ou seja, a introduzir, que pode ser apenas um ou mais do que um, como mais à frente também vamos perceber. Estas partículas, que nós em ciência chamamos antigénios, no fundo podem ser vírus ou bactérias inteiros, que podem estar mortos ou enfraquecidos, como nós dizemos, atenuados, ou então podem ser apenas fragmentos destes micro-organismos, como por exemplo partes da parede celular no caso de uma bactéria. Estes antigénios que referimos devem então ser imunogénicos, ou seja, devem ser capazes de desencadear uma reação imunitária, no entanto, de não provocar doença no indivíduo. O que nós pretendemos é que ele seja capaz de se defender se um dia contactar com esta doença. Como eu disse então, as vacinas são consideradas medicamentos, mas têm algumas diferenças assinaláveis em relação aos medicamentos ditos que existem. Porquê? Porque as vacinas têm uma ação preventiva e não terapêutica, o que vai de encontro ao nosso programa anterior, em que falamos dos níveis de prevenção, e as vacinas, nós inclusivamente dissemos que fazem parte da prevenção primária, porque evitam ou visam evitar a doença. Por outro lado, o benefício da vacina é individual, mas não só, é também coletivo, também vamos falar sobre isso, e para além disso, são administradas a indivíduos saudáveis, ao contrário da maioria dos outros medicamentos que nós damos. A parte da segurança eu também vou deixar mais para a frente, mas queria apenas referir que as vacinas, tal como qualquer outro medicamento, passam por um longo processo de acreditação, de segurança e de testes. Ou seja, quando são lançados para o mercado, são produtos seguros e que são alvo de uma vigilância apertada. Feita esta primeira contextualização, eu passo então a palavra à Elsa e vou-lhe pedir que nos enquadre a importância deste problema, que no fundo foi o que motivou este programa especial do Visita de Médico.
2: Obrigada, Francisco. Em primeiro lugar, se me permites, eu queria agradecer à Rádio Clube Penafiel. Este programa é extraordinário, dada a pertinência atual deste tema, uma vez que só nos encontramos mensalmente e em abril já vamos no segundo encontro.
0: É verdade.
2: O próximo programa passará no segundo sábado de maio, conforme o cronograma normal, e será sobre a importância da atividade física. Mas hoje, dado o agravamento da situação do sarampo em vários países da Europa, encontramos-nos aqui na RCP para falar de vacinação, da sua importância, do sarampo, obviamente. Permite-me ainda referir que a vacinação é um dos meios mais baratos e eficazes de prevenir doenças infecciosas. Estas doenças eram no passado responsáveis por um elevado número de mortes prematuras em crianças e adultos, bem como por complicações e sequelas graves que incapacitavam as pessoas para toda a sua vida. Nas últimas 3 décadas, com a implementação generalizada dos programas de vacinação, este panorama mudou radicalmente, com uma diminuição extraordinária da incidência destas doenças. Em consequência, verifica-se uma inversão da percepção do risco. Ou seja, há pessoas que receiam medo de vacinas do que das próprias doenças, porque não viveram a realidade anterior. Este fenómeno e outros mitos, dúvidas, levam a uma menor adesão à vacinação, com o consequente ressurgimento de doenças já controladas, como o exemplo recente do sarampo na Europa e cá em Portugal.
0: Muito bem, e do sarampo, como é óbvio, vamos falar mais à frente, sobretudo por esta questão tão mediática que é este surto que tem ocorrido em Portugal e em alguns outros países da Europa, de que temos ouvido falar, e portanto é obviamente importante que falemos disso. No entanto, se calhar vamos começar pelo início, e existe no nosso país desde há cerca de 50 anos o chamado Plano Nacional de Vacinação Médica, mas até na população em geral, que é a oportunidade de dar então as boas-vindas a estas andanças da rádio à Patrícia. Patrícia, a primeira pergunta que te lançava era precisamente esta. Qual é a pertinência do Plano Nacional de Vacinação, sobretudo para o bom funcionamento de um sistema de saúde como o que temos em Portugal atualmente?
1: Bem, primeiro, obrigada por me receberem. É um prazer para mim estar aqui. Como já foi referido e é perceptível pela reflexão que a Elsa fez, as vacinas são um dos maiores sucessos da medicina moderna. E sabemos que programas de imunização tão bem sucedidos como o nosso permitem que outras prioridades nacionais, além da saúde, nomeadamente a educação e o desenvolvimento económico, sejam concretizadas. O nosso PNV é um programa de vacinação universal e gratuito e, portanto, proporciona igualdade de oportunidades, o que é fundamental. Protege a saúde e previne doenças, tal como já foi dito, mas de forma independente de género, de etnia, de raças, da religião, do status social e de rendimentos familiares e, eventualmente, ideologias políticas. A sua boa aceitação e adesão permitiu que se efetuasse uma mudança de panorama das doenças infecciosas a nível nacional, que fosse reduzida a mortalidade infantil, como a Elsa já referiu, e que concorresse também para o desenvolvimento do país. É efetivamente um exemplo de boas práticas e de boas políticas de saúde pública. E é importante que fique a noção que é fundamental não só na idade pediátrica, mas também ao longo de todo o ciclo do período pré-natal, isto é, desde da vacinação da grávida, que seja bem organizado, com uma boa taxa de atribuir para um sistema de saúde mais rico e que se encontra na base da prevenção primária das doenças e contribui para mais ganhos em saúde, seja pela prevenção da doença em si, ao nível individual e ao nível da comunidade, assim como na redução de custos a longo prazo, não é? Para o Serviço Nacional de Saúde.
0: Muito bem, tu falaste aí de duas coisas importantes que eu aproveitava agora para a próxima pergunta. Tu falaste que o Plano Nacional de Vacinação tem vantagem em termos individuais, mas também para a comunidade. Ou seja, existe aqui uma mais-valia não só para o indivíduo por si só, e aqui voltamos à velha questão de até dos cuidados de saúde primários, mas também em termos comunitários em que ele está inserido, ou seja, a vacinação ajuda-nos nos dois sentidos. Queres-nos explicar um bocadinho estes conceitos de imunidade individual e imunidade de grupo, digamos assim?
1: Portanto, a imunidade individual refere-se à proteção de cada indivíduo que é vacinado. O que é importante na medida em que, apesar destas doenças que atualmente são raras em Portugal, qualquer pessoa que não esteja protegida pode ser infectada e adoecer, não é? Além disso, uma criança que não seja vacinada pode adquirir a doença se viajar para um local no qual essa doença ainda não esteja controlada ou se contactar com uma pessoa que esteja infectada ou doente e que seja proveniente desses locais. Adicionalmente, pode trazer essa doença para o nosso país e efetuar contágio com pessoas que não estejam protegidas e originar surtos, tal como estamos a viver neste momento relativamente ao sarampo. Por outro lado, a imunidade de grupo refere-se à proteção indireta numa determinada comunidade, em virtude de termos muitos indivíduos vacinados. Ou seja, quem não está vacinado beneficia indiretamente da vacinação.
0: Ou seja, o que é particularmente importante, por exemplo, em algumas crianças que ainda não atingiram a idade,
1: exatamente,
0: por exemplo, para fazer determinada vacina, mas que até esse período beneficiam desta imunidade de grupo, devido a todos os outros indivíduos em seu redor, digamos assim, que já estão protegidos para essa doença, por exemplo, não é? Isto vai ser importante também mais à frente para percebermos que isto é imunidade de grupo. Se toda a gente decidir deixar de vacinar, a imunidade de grupo fica comprometida, não é? Patrícia, que vacinas ou que doenças protegidas por essas vacinas são atualmente contempladas no nosso Plano Nacional de Vacinação? Penso que é uma ideia também importante a passar para quem nos ouve.
3: Sim. Atualmente o nosso PNV, o esquema geral, contempla 12 doenças, sendo que aos 6 meses temos a imunização, portanto a primária, completa para 7 dessas doenças e aos 12 meses completa para 11 dessas doenças. Nas meninas, aos 10 anos é efetuada também a vacinação contra o papiloma vírus humano. Pronto. Vou só especificar um bocadinho mais porque acho que é importante percebermos isto, não é? Pronto. Até aos 18 anos de idade, todas as pessoas têm a recomendação para efetuar 11 vacinas. Portanto, a vacina contra a hepatite B, contra a difteria, o tétano, a tosse convulsa, a poliomielite, a doença invasiva por hemófilos influenza do tipo B, as infecções pelo pneumococo, as infecções por Neisseria meningitidis do grupo C, mais conhecida por meningococo do grupo C, o sarampo, a parotidite epidémica e a rubéola. E, portanto, nas meninas, portanto, a vacina contra o papiloma vírus humano. Durante o resto da vida, são recomendadas as vacinas contra o tétano e a difteria. Às grávidas, são recomendadas em cada gravidez uma dose da vacina contra a tosse convulsa, atualmente. Pronto. E atualmente são estas as recomendações em vigor.
0: Muito bem. E portanto são estas aquelas indicações que as pessoas vão receber, por exemplo, quando se dirigirem às suas consultas, nomeadamente nas suas unidades de saúde familiares, que vão ter este acompanhamento e estas indicações. Uma coisa importante que tu referiste foi a vacina para o papiloma vírus humano, que atualmente está preconizada exclusivamente para as meninas, por volta dos 10 anos, mas isto não significa que os rapazes não beneficiem também desta vacina, não é? E aqui se calhar introduzíamos a Cristiana na conversa. Porque de facto é assim, os rapazes também beneficiam ou beneficiariam desta vacina.
4: Sim, antes de mais, muito bom dia a toda a gente. De facto, como a Patrícia referiu, a vacina contra o papiloma vírus humano, mais conhecido por HPV, está integrada no Plano Nacional de Vacinação apenas para as meninas. Contudo, este vírus é responsável em todo o mundo e em ambos os sexos por lesões benignas, mas também lesões malignas com uma incidência elevada. Atualmente é o carcinogénio mais importante, logo a seguir ao tabaco. Como sabemos todos, o HPV está associado ao cancro do colo do útero, mas também associado a outro tipo de patologias, como é o cancro do canal anal, da vagina, da vulva, do pênis, também do cancro da orofaringe e da cavidade oral. Também está associado a lesões benignas, como por exemplo as verrugas genitais. Contudo, a infecção por HPV também causa uma carga significativa.

0: Das vacinas é a vacinação dos adolescentes do sexo masculino a título individual, como forma de prevenir as lesões associadas ao HPV, que eu já discriminei antes. Como tem um custo adicional, é sempre uma gestão entre a opinião do médico e a situação familiar e a opinião dos pais. Tem que ser uma decisão partilhada.
1: Certo, porque esta vacina, e depois vamos falar mais à frente contigo sobre isso, não faz parte do Plano Nacional de Vacinação, quando dirigida aos rapazes, e portanto, neste sentido, existem sempre alguns custos acrescidos que, em alguns casos, se podem tornar impeditivos para a adesão a este tipo de vacinas.
0: Pode ser o fator limitante, de facto.
1: Exatamente. Mas ficamos também com este esclarecimento para que se perceba que, apesar de só estar preconizado para as meninas, os rapazes também beneficiam efetivamente desta vacina e necessitam então dessa ponderação. Patrícia, eu retomava a conversa contigo. Em relação ao PNV, falou-se de, e sabe-se, que houve uma atualização que entrou em vigor no início deste ano de 2017. Queres-nos falar sucintamente das alterações que o nosso plano sofreu em relação àquilo que estava estabelecido anteriormente?
2: Efetivamente, este ano, portanto, em janeiro de 2017, entraram em vigor algumas alterações. Uma das mais importantes prende-se com a não vacinação universal com a vacina BCG, ou seja, a vacina contra a tuberculose. Mas, portanto, passamos de uma estratégia de vacinação de todas as crianças para uma estratégia de vacinação de grupos de risco. Outra alteração importante passou da antecipação das vacinas combinada contra o sarampo, parotidite e rubéola dos 5, 6 anos para os 5 anos, e o mesmo aconteceu com o reforço da difteria, do tétano e tosse convulsa e poliomielite, portanto passou também dos 5, 6 anos para os 5 anos. A outra alteração que também merece ser mencionada foi a antecipação da vacina contra o papiloma vírus humano, dos que podia ser feito entre os 10 e os 13 anos, e passou-se para os 10 anos de idade, portanto, nas meninas, claro. Uma vacinação que também, pronto, foi implementada no PNV de novo foi nas mulheres grávidas, entre as 20 e as 36 semanas. Introduziu-se então a vacina contra a tosse convulsa, e surgiram bastantes casos de tosse convulsa em lactentes, ou seja, bebês até ao ano de idade, e havia muitas restrições no fornecimento da vacina contra a tosse convulsa, e portanto isto foi um avanço muito importante.
1: Está preconizado então que todas as vacinação grávidas em cada gravidez façam este... Muito bem.
2: Sim.
1: Importante passar esta informação.
2: E depois...
1: Também algumas dúvidas que possam existir nas grávidas mais informadas, digamos assim, não é?
2: Uma outra alteração que foi importante, e isto sim é importante falarmos porque é uma ideia que está muito instituída, foi a alteração nos reforços contra a vacinação do tétano e da difteria no adulto, que era feito a cada 10 anos e passou a ser feito a cada 20 anos, portanto aos 25, aos 45 e aos 65 e só a partir dos 65 anos a cada 10 anos. Portanto, foram estas as principais alterações que foram efetuadas.
1: Muito bem, tu referiste aí, e chamam particularmente a atenção, e mais à frente já vou também explicar porquê, o facto de a vacina do BCG ter sido retirada do Plano Nacional de Vacinação como uma estratégia de vacinação, assim, extensível a toda a população. Queres-nos explicar um bocadinho porquê que já, só espaço aqui para uma piada, vamos deixar de ter literalmente hoje marcado o BCG, não é? Todos nós exibimos a nossa marquinha no braço, vai deixar de ser assim tão universal. Mas, Patrícia, agora mais a sério um bocadinho, porquê é que foi retirada esta vacina do Plano de Vacinação Universal, à luz do nosso PNV?
2: Portanto, nos últimos anos, pronto, no nosso país, regimentos no fornecimento da vacina BCG, e por esse facto muitas das crianças nascidas, sobretudo a partir de janeiro de 2015, não estavam a ser vacinadas com BCG à nascença, contrariando aquilo que era previsto no PNV. Por outro lado, a Organização Mundial de Saúde e a Unicef vinham a recomendar que os países com baixa incidência e cumprissem os critérios de controle da tuberculose adotassem uma estratégia de vacinação apenas de grupos de risco. Em Portugal, em 2014, a incidência da tuberculose foi de 20 por cada 100 mil habitantes, e essa tendência tem vindo a manter-se, e a incidência anual da meningite tuberculosa, isto é, a meningite causada por tuberculose, em crianças com idade inferior a 5 anos, foi de 1 para 10 milhões de habitantes nos últimos 5 anos. Pronto, e estes valores são considerados lineares para que o nosso país seja considerado efetivamente um país de baixa incidência de tuberculose. Pronto. Além disso, existe um bom nível de prestação de cuidados de

0: saúde a toda a população e temos também o nosso Programa Nacional para a Tuberculose. Assim sendo, foi considerado que a estratégia mais adequada à nossa situação nacional atual que não implicasse risco acrescido para a saúde pública fosse efetivamente a vacinação das crianças pertencentes a grupos de risco, que são efetivamente quem beneficia do ponto de vista individual da vacinação.
1: Muito bem. Ia-te perguntar, claro. Na nossa região em concreto, ou seja, aqui em Penafiel, a vacinação da BCG, peço desculpa, apesar de toda esta contextualização que tu nos apresentas, que é válida a nível nacional, mas focando-nos um bocadinho então na região de Penafiel, como estávamos a dizer, esta vacina continua a fazer sentido, não é? Isto porque nós somos uma região considerada endémica para este problema da tuberculose. Portanto, se calhar é importante fazer essa alerta para quem nos ouve, claro, e que maioritariamente serão pessoas da nossa região, para percebermos um bocadinho porque é que não devem estranhar se forem aconselhadas a fazer na mesma a vacinação pela BCG.
0: Bom, efetivamente há 5 freguesias no Conselho de Penafiel que são consideradas de elevado risco para a tuberculose, que são as freguesias de Boelho, Rio de Moinhos, Penafiel, Peruzelo e Oldrões. E, portanto, crianças nascidas que residam nestas freguesias são efetivamente aconselhadas a serem vacinadas à nascença com BCG. Por esse risco, não é? Há uma maior circulação do bacilo causador da tuberculose.
1: Portanto, as pessoas que têm crianças, filhos, que vivam ou que passem muito tempo, nomeadamente nestas 5 freguesias da região de Penafiel, não estranhem que lhes seja proposto que façam a vacina, até pelo contrário, será, mais uma vez, uma mais-valia para a saúde destas crianças. Muito bem, feito este esclarecimento muito completo, muito bem, doutora Patrícia, muito obrigado, sobre o Plano Nacional de Vacinação, eu penso que é então importante seguir a dica que a Cristiana nos lançou há bocadinho, com aquela questão do HPV nos rapazes, e falarmos então de outras vacinas, que muitas vezes são até recomendadas pelos clínicos na consulta, para determinados grupos considerados de risco para algumas patologias, mas que realmente não fazem parte deste Plano Nacional que está preconizado para toda a população. Cristiana, a pergunta que te fazia então em primeiro lugar acerca disso era: porquê é que o Plano Nacional de Vacinação então não contempla estas vacinas, sobretudo, e esta questão faz sentido por isto, sobretudo se tantas vezes elas são recomendadas nas consultas a determinadas pessoas, não é? Portanto, porquê é que elas não fazem parte do plano?
2: Sim,
1: se tantas vezes
2: pode ser um bocadinho assim à primeira vista.
1: Exatamente.
2: De facto, as vacinas que integram atualmente o PNV são vacinas que são consideradas de primeira linha, ou seja, são comprovadamente eficazes e seguras e de cuja aplicação se obtém os maiores ganhos em saúde. O PNV é também regularmente revisto e atualizado pela Direção-Geral de Saúde após proposta de uma comissão técnica de vacinação, em função das vacinas disponíveis, da frequência e distribuição dessas doenças no nosso país e da evolução social e dos serviços de saúde. Em 1965 foi o ano da implementação do PNV e este conferia a proteção contra 6 doenças, enquanto que o PNV em vigor, como a Patrícia já referiu, confere proteção contra 12 doenças, portanto dobrou o número de doenças incluídas e, portanto, isto comprova a constante atualização deste programa. Algumas das vacinas que não estão incluídas no Plano Nacional de Vacinação, embora confiram uma proteção a quem as toma, portanto aquela proteção individual, não demonstraram ainda, até à data, proporcionar tantos ganhos na saúde da população como as do PNV e, portanto, são apenas recomendadas e ainda não integram o Programa Nacional de Vacinação.
1: Ou seja, resumidamente, um dos principais motivos para não pertencerem ao Plano Nacional de Vacinação é ainda não terem então demonstrado esses ganhos em termos numéricos, que sabemos,
2: exato,
1: que funcionam muito à base da estatística, digamos assim.
2: E muito acerca da epidemiologia da própria
1: das
2: doença.
1: Das patologias. Muito bem. Cristiana, ia-te perguntar, em relação ainda a este assunto, só para ficar esta nota, tu há bocadinho referiste que estas vacinas devem ser uma decisão partilhada,
2: sim,
1: entre o clínico e os pais ou os indivíduos em questão. É importante, se calhar, reforçar isto. Portanto, não existe aqui uma medicina paternalista em relação
2: a
1: este assunto.
2: Não, nenhuma obrigatoriedade,
1: certo?
2: Não é? o papel do médico é informar aquilo que temos atualmente disponível, não é? Com todas as vantagens e desvantagens da própria vacina, e depois, de uma maneira informada, os pais ou o indivíduo toma a sua decisão. É aquilo que também já falamos no programa anterior, que era necessário fazer este empowerment do próprio doente, não é?
1: E capacitar, aumentar a literacia.
2: Exatamente, capacitar o utente para tomar as suas decisões em saúde.
1: Muito bem. Cristiana, queres então indicar-nos quais são as vacinas de que estamos a falar, que não pertencem ao Plano Nacional de Vacinação, mas que são comumente recomendadas em alguns casos?
2: Sim, existem algumas. Por exemplo, temos a vacina mais conhecida, a vacina da Bexsero, que protege contra a doença invasiva meningocócica provocada pela Neisseria meningitidis do serogrupo B. Relembro que a do serogrupo C já está atualmente integrada no PNV com uma administração única aos 12 meses de idade. A vacina contra o vírus rotavírus, a vacina contra a hepatite A, a vacina da gripe e também a antipneumocócica, a vacina da varicela e, como eu já referi, a vacina do HPV nos meninos.
1: Então, em relação à vacina para a varicela que tu referiste nesta lista, Cristiana, curiosamente uma dúvida que nós muitas vezes ouvimos algumas pessoas dizerem é: ah, eu nunca tive varicela, será que devo ser vacinado? A senhora doutora pode esclarecer-nos em relação a isso?
2: Pronto, antes de mais, referir que a varicela é uma doença contagiosa que é causada pelo vírus da varicela zoster e afeta sobretudo, como sabemos, as crianças. É uma infecção bastante banal na infância, não é? Quase toda a gente já teve. Contudo, e as complicações desta doença são raras. Em regra, esta doença deixa uma imunidade permanente, ou seja, as pessoas que só contraem a varicela uma vez na vida. Este vírus da varicela, o varicela zoster, tem capacidade também de permanecer latente nos gânglios nervosos e pode reativar mais tarde, originando uma doença conhecida por zona. A infecção pelo vírus de varicela zoster é passível de ser vacinação. A vacina contra a varicela não confere uma total imunidade contra o vírus, no entanto, pode ajudar a diminuir as consequências mais graves associadas ao desenvolvimento da doença. Portanto, quais são as atuais recomendações para a vacina da varicela? Não existe uma recomendação formal para vacinar de forma rotineira as crianças saudáveis fora de um programa nacional de vacinação. Mas indo ao encontro da tua pergunta, por exemplo, os adolescentes e em faixas etárias maiores são mais suscetíveis de terem uma doença mais grave, pelo que se recomenda a sua vacinação se não existir uma história prévia de infecção pelo vírus. Contudo, existe ainda uma alternativa, que é se a pessoa vem à consulta e está em dúvida se teve ou não, portanto existe uma história ou negativa ou uma história duvidosa, pode-se fazer uma análise de sangue que nos vai ajudar a ver para a doença e depois, de acordo com esse resultado, podemos optar por vacinar, e o vacinar em idades mais avançadas é mesmo para tentar prevenir as complicações da doença, que são mais frequentes em idades mais avançadas e não nas crianças.
1: Certo, portanto, aquela ideia que comumente se tem de que quanto mais tarde se tem varicela, as com mais frequentes,
2: é
1: de facto verdade, e portanto é nesse sentido que a vacinação para a varicela pode ganhar
2: importante.
1: Algum sentido.
2: Sim.
1: Muito bem. Passando agora para outras duas que tu referiste, que são a Bexsero e a do rotavírus. Realmente, elas são muito faladas no âmbito da saúde infantil, muitas vezes até pelos pediatras. Uma delas pela gravidade da doença associada e a outra, essencialmente, pela frequência com que a infecção acontece. É muito por causa disto que estas vacinas podem ser importantes.
2: Premiada pela Neisseria meningitidis do serogrupo B, esta bactéria...
1: Estou-me a rir porque isto pode estar a ouvir, parece um palavrão magnificado.
2: Não, não.
1: Portanto, o micro-organismo causador é mesmo este.
2: É mesmo este, eu vou tentar não dizer mais o nome. E um problema de saúde pública realmente em que seja com idade inferior aos 2 anos. As manifestações clínicas mais graves causadas por este micro-organismo são a meningite e a sepsis, que se podemos dizer dizer de uma forma simplista que é uma infecção grave com uma reação do organismo generalizada, uma reação inflamatória. E, portanto, estas duas formas de apresentação podem ocorrer no mesmo indivíduo. Apesar de ser uma doença rara, não é? Ela é muito grave, com uma taxa de mortalidade bastante importante, que pode mesmo chegar aos 10%. E alguns dos doentes que sobrevivem também sobrevivem com sequelas importantes, nomeadamente sequelas neurológicas, perda de audição, alterações cognitivas, cicatrizes e até mesmo amputações. Portanto, a forma mais eficaz de controle da infecção meningocócica é mesmo a vacinação. E nós temos a sorte de ter esta arma a nosso favor. Portanto, na Europa, os serogrupos que predominam são o serogrupo B e C. Como já foi referido, o serogrupo C já está integrado e, portanto, a vacinação contra o serogrupo B é ainda opcional.
1: Muito bem. E em relação ao do rotavírus, queres-nos só esclarecer
2: a sua importância?
1: Sim.
2: Portanto, o seu principal objetivo é prevenir a gastroenterite aguda causada por este vírus, não é? Que é uma patologia bastante comum nos primeiros anos de vida. Nos países desenvolvidos como o nosso, grande parte destes casos de gastroenterite não necessita de hospitalização, felizmente, mas esta patologia tem um impacto ainda significativo a nível de saúde pública pela sua frequência. Em Portugal estão disponíveis duas vacinas, contudo os resultados entre as duas são sobreponíveis. Ali, portanto, causam menos, um menor desconforto relativamente a uma vacina intramuscular, não é uma injeção. E pronto, tem todas estas vantagens de tentar prevenir uma doença bastante frequente que, apesar de não causar hospitalização, tem uma frequência ainda elevada.
1: Muito bem. Só para concluir esta parte, uma vez que o tempo também já vai avançado, nós agora falamos das recomendações, essencialmente algumas vacinas para a infância, mas só referir que algumas das que tu indicaste, por exemplo, a da gripe e a da pneumonia, são também vacinas comumente recomendadas a grupos de risco, como são, por exemplo, a população idosa, ou seja, acima dos 65 anos, e, portanto, também podem ter esta indicação, apesar de existirem outras indicações, mas, de facto, esta é aquela que muitas vezes nos chama mais a atenção em relação a estas duas vacinas da gripe e da pneumonia. Muito bem, com estas indicações da Cristiana, nós já percebemos então que existem muitas outras vacinas para além das do PNV, mas eu retomava então agora a conversa com a Elsa para falarmos do assunto que realmente motivou esta visita de médico especial. Uhum. Recentemente foi então confirmado um número de 24 casos de sarampo em Portugal, uhum, desde o início deste ano. Já ocorreu inclusivamente uma morte. Esta, que era uma doença controlada pela vacinação, parece então voltar a dar que falar e a ser mediática. Uhum. Elsa, aquilo que te perguntava inicialmente era esta doença, portanto o sarampo, de uma forma simples, uhum, que sinais e sintomas é que pode ter para as pessoas estarem atentas?
3: Pronto, convém referir que a Organização Mundial de Saúde divulgou um comunicado em março deste ano que alertou para o agravamento da situação de sarampo em vários países da Europa. A ocorrência de surtos de sarampo em alguns países europeus devido à existência de comunidades não vacinadas, obviamente colocou Portugal em elevado risco. Não há razões para temermos uma epidemia de grande magnitude, uma vez que a larga maioria das pessoas está protegida porque foi vacinada ou já teve anteriormente a doença. O sarampo é uma das doenças infecciosas mais contagiosas. A poluição é a principal medida de prevenção contra esta doença e é gratuita. Portanto, o Programa Nacional de Vacinação recomenda a vacinação com as doses aos 12 meses de idade e aos 5 anos de idade. E então, o que é o sarampo? O sarampo é uma das infecções virais mais contagiosas, sendo habitualmente benigno, mas em alguns casos pode ser grave ou até mesmo fatal. Normalmente manifesta-se com um período inicial em que pode simular até uma constipação banal, uma virose, uma confusivite. Depois há o aparecimento de pequenos pontos brancos na mucosa oral, que são as chamadas manchas de Koplik, cerca de um, dois dias antes do aparecimento do exantema maculopapular, que é aquelas manchinhas e as pintinhas vermelhas que aparecem generalizadas na pele. Entre normalmente o terceiro e o sétimo dia, surge o tal exantema maculopapular, inicialmente no rosto, depois alastra para o tronco e, por último, nos membros inferiores, com duração provável de entre 4 a 7 dias, terminando, por vezes, em descamação. As complicações podem resultar da replicação viral ou de superinfecção bacteriana, podendo ocorrer durante ou após o exantema maculopapular e inclui, por exemplo, uma otite, a pneumonia, uma traqueobronquite, as convulsões febris ou até uma encefalite. Uma complicação muito rara que pode ocorrer anos depois da doença aguda é a pancefalite esclerosante subaguda, mas que é mesmo rara, é 1 em cada 100 mil casos. Os adultos normalmente têm a doença mais grave do que as crianças e nos doentes imunocomprometidos, ou seja, que têm as defesas mais em baixo, por vezes não apresentam o tal exantema generalizado na pele.
1: É uma infecção à qual devemos estar atentos a estes sinais de alarme, perceber que de facto pode dar complicações efetivas, como a pneumonia que referiste, que se ouviu tanto falar no caso da jovem que morreu, e outras complicações até ainda mais evidentes que podem ocorrer a longo prazo. Uma coisa também importante, Elsa, a passar para quem nos está a ouvir, é o modo de transmissão desta doença. Claro. Como é que o sarampo se transmite?
3: O sarampo transmite-se por via aérea, ou seja, pelos aerossóis, através do contacto direto com secreções nasais ou faríngeas de pessoas infectadas.
1: Muito bem.
3: Portanto, normalmente o período de incubação, se quiseres que fale um bocadinho disto, é rápido. Pode variar entre 7 e 21 dias, normalmente vai dos 10 aos 12 dias. Os adultos normalmente têm um período de incubação mais longo do que as crianças. E o período de contágio é normalmente desde 4 dias antes até 4 dias do aparecer o exantema na pele. A transmissão é mínima após o segundo dia do aparecimento do tal exantema.
1: Ok, portanto, muita atenção ao início do surgimento dos sintomas, que é para tentarem, na suspeita, tentar evitar que a doença se alastre. Elsa, a pergunta que te fazia a seguir e tem-se ouvido falar muito disto, quem não é vacinado deve ou não fazer a vacina, ou a quem é que esta vacina está recomendada? Porque há muita gente que diz que não fez a vacina, mas que até já teve a doença, mas que não percebe muito bem se está vacinado ou não, e portanto aquilo que te perguntava era nesse sentido. Portanto, a quem é que a vacinação está recomendada, quer tenha ou não tido a doença, portanto esclarecer um bocadinho essa questão.
3: Bom, uma história credível de sarampo significa que a pessoa está protegida através da doença natural, ou seja, não necessita de vacinação adicional. Mas se a história da doença suscitar dúvidas, por exemplo, quando agora um adulto pergunta: oh mãe, eu tive sarampo em criança, mas a mãe não se lembra, olha, eu sei que tiveste varicela ou papeira, mas sarampo não tenho a certeza. Não é que acontece e todos os dias nos ligam para a unidade a perguntar isso. É recomendada a vacinação, uma vez que a vacina pode ser dada sem qualquer problema, mesmo a uma pessoa que já tenha tido a doença.
1: Ok, portanto, essa parte, esse alarme que pode surgir, fica esclarecido desta forma. Portanto, confirmar a história prévia.
3: Se foi mesmo uma história credível, se tem a certeza que teve sarampo, não precisa de fazer a vacina.
1: Muito bem. E havendo dúvidas, existem algumas recomendações por parte da DGS,
3: sim,
1: não é?
3: Sim.
1: Queres-nos dar essa indicação?
3: Como já referi anteriormente, fazemos duas doses, aos 12 meses de idade e aos 5 anos de idade. A recomendação da vacinação desta vacina em situação de pós-exposição, ou seja, vacinar apenas quem não foi vacinado. Depende um bocadinho da idade. Entre os 12 meses de idade e os 18 anos, fazemos duas doses, sempre intervaladas no mínimo com 4 semanas. Entre os 6 meses de idade e os 12 meses de idade, fazemos uma dose, que é considerada dose zero, se for feita depois dos 6 meses, porque depois a primeira dose é que se faz aos 12 meses.
1: Okay.
3: Portanto, e depois repete aos 5 anos de idade. Adultos com idade superior a 18 anos e nascidos adiante de 1970, ou seja, depois de 1970, fazem na mesma as duas doses, intervaladas no mínimo, com 4 semanas. Idades iguais ou superiores a 18 anos e nascidos antes de 1970, basta uma dose. Em relação aos profissionais de saúde, convém referir que necessitam de duas doses. A primeira, quem não fez, e passado 4 a 6 semanas, a segunda.
1: Fazer a segunda.
3: Pronto.
1: Vamos todos verificar aos nossos boletins.
3: Aos nossos boletins de vacina, se temos,
1: se é preciso,
3: não é?
1: Fazer ou não.
3: Pronto, posso ainda referir que recomenda-se a imunização passiva com imunoglobulina humana, por prescrição médica, nas indicações em que esta vacina, a VASPR, está contraindicada. E está contraindicada em quem? Em bebés com idade inferior a 6 meses de idade, a grávidas, a doentes com SIDA ou com imunodepressão grave e outras imunossupressões graves, como, por exemplo, doentes com leucemia, com linfomas, com cancros, com anemias aplásicas ou algumas imunodeficiências congénitas, o cancro sob quimioterapia ou radioterapia, ou cancro cujo último ciclo de quimioterapia terminou há menos de 3 meses. Okay, nestes casos, não se pode fazer a vacina, mas sim a tal imunoglobulina.
1: Muito bem. Também, infelizmente, sabemos que existe cada vez mais uma série de casos destes de imunossupressões significativas, nomeadamente no caso dos cancros, inclusive em tratamento. Portanto, fica também esta indicação. Elsa, com este surto recente que vitimou então esta criança de 17 anos, que não estava vacinada, surge a questão que é: mas o sarampo não estava erradicado? Ou afinal a doença estava só controlada e não erradicada? Como é que é esta questão da erradicação e do controlo da doença pela vacinação? Lanço a pergunta para ti ou para alguém que queira responder.
3: Bem,
1: isto.
3: A diferença.
1: Pronto,
3: há uma diferença. Há uma diferença. Isto é uma chave, não é? Ora, há uma diferença entre a erradicação do sarampo e o controlo do sarampo. Não é? O sarampo não estava erradicado, porque se estivesse, não haveria agora este surto atual. Não é? Estando apenas controlado pela vacinação. Por exemplo, a varíola, pelo contrário, não é? É uma doença que já se encontra erradicada, mas o sarampo não.
1: Ok, portanto, a varíola é inclusive a única doença que está efetivamente erradicada em todo o mundo.
3: Exatamente.
1: Porque o vírus tinha apenas um serótipo, digamos assim, só um tipo, e começou a ser transmitido em humanos. Com a vacinação, conseguiu-se efetivamente terminar com a doença. Uma pergunta que lanço para a mesa e que eu acho que é de resposta óbvia no nosso caso, que é: esta jovem de 17 anos que morreu foi contagiada por uma criança de 13 meses que também não estava vacinada.
3: Não estava vacinada.
1: Ou seja, a questão da anti-vacinação ou da não vacinação tem um impacto efetivo em saúde, não é? E, portanto, este programa faz todo o sentido para alertarmos, independentemente de todas as correntes que circulem por aí, que a vacinação tem, de facto, vantagens e evita situações complicadas como esta.
3: Uhum.
1: Passava agora para uma parte também importante que vem no seguimento disto, que é da recusa vacinal. Não é? Atualmente nós vemos muito esta questão das ondas anti-vacinação, à qual já muitos pais aderiram, também alguns profissionais de saúde deram os seus testemunhos pró-anti-vacinação, digamos assim, e portanto penso que era importante debruçarmos um bocadinho sobre isto. Patrícia, uma questão que eu encontrei no site da DGS, que é comum e que está por ser comum a muitos pais, é a seguinte: será que tenho mesmo de vacinar o meu filho, uma vez que há muitas crianças vacinadas e assim o meu filho também fica protegido? Ou seja, vamos de encontro à tal questão da imunidade de grupo. Queres nos esclarecer um bocadinho os pais que tenham esta dúvida?
0: Claro. Na minha opinião, e sempre que sou questionada acerca disto, a vacinação deve ser entendida por todos como um direito fundamental, mas também como um dever cívico. A minha opinião é que todas as crianças devem ser vacinadas nas idades que são recomendadas, desde que não exista uma verdadeira contraindicação. E essas contraindicações devem ser determinadas pelo médico assistente da criança. Isto porquê? Porque qualquer criança que não seja vacinada é suscetível às doenças que estão contempladas no PNV, assim como às suas complicações, e essas complicações podem eventualmente ser graves, e nós não conseguimos prever quem são as crianças que vão sofrer dessas potenciais complicações. Além disso, como já foi falado, efetivamente as crianças não vacinadas vão beneficiando da imunidade de grupo, mas à medida que o número de indivíduos não vacinados vai aumentando, a imunidade do grupo vai decrescendo e, eventualmente, vai deixando de existir e vão surgindo surtos de algumas destas doenças.
1: Muito bem. Portanto, fica o esclarecimento: a imunidade de grupo não dura para sempre,
0: não,
1: sobretudo
0: para
1: se deixarmos de vacinar. Não é? Portanto, muita atenção a isso. Neste esclarecimento que tu fizeste, tu falaste-nos em verdadeiras contraindicações.
0: Exatamente.
1: Para a não vacinação. Portanto, se existem verdadeiras, eu suponho que existam também falsas contraindicações. Queres-nos esclarecer sucintamente sobre algumas destas falsas contraindicações, ou seja, falsos motivos para não vacinar as nossas crianças?
0: No dia-a-dia, são inúmeras as razões pelas quais os pais querem adiar a vacinação. Os pais e, às vezes, alguns profissionais de saúde. As falsas contraindicações não devem nunca constituir motivo para atrasar a vacinação. A mais frequente de todas é a constipação vulgar, associada ou não à febre. O uso de antibiótico por uma otite, por uma amigdalite, etc., por uma infecção qualquer. Depois temos também a prematuridade, o baixo peso à nascença, pronto, que podem eventualmente constituir contraindicação para a vacinação, mas apenas na vacinação contra a tuberculose e contra a hepatite B. Portanto, mas são dois casos pontuais e, portanto, aí o médico assistente irá indicar aquilo, o procedimento adequado. Depois temos também as reações locais, que podem ser ligeiras a moderadas, pronto, que também não devem constituir motivo de contraindicação. História, quer naquele indivíduo, quer em familiares, de alergias ao ovo, a uma outra vacina. Portanto, tudo isto deve ser desmistificado, de forma a que o PNV seja cumprido e nos timings adequados.
1: Ou seja, existem questões que são não questões.
0: Exatamente.
1: E, portanto, é muito importante fazer esta desmistificação e também que os profissionais de saúde estejam prontos para desfazer estes mitos quando eles chegam, claro. Muitas vezes chegam com muita convicção por parte dos pais. Cristiana, outra pergunta que eu encontrei também no site da DGS e que acho importante lançar aqui é: quais são os riscos se eu optar por não vacinar o meu filho? Portanto, a Patrícia também já fez aqui um apanhado sobre este assunto, mas se calhar era importante fazer aqui alguns tópicos sobre esta questão. Portanto, quais são os riscos se eu tiver um filho e eu optar por não vacinar? O que é que isto implica?
2: Pronto, isso é muito importante, não é? Porque assim que se toma uma decisão, quer seja pelo vacinar ou não, é preciso estar consciente das suas consequências. E, portanto, quem opta por não vacinar o filho deve ter presente que o fará correr riscos desnecessários quanto à sua saúde e quanto à sua vida. No entanto, caso tome essa opção, existem alguns cuidados a ter. Nomeadamente, se a criança adoecer e tiver de recorrer a um serviço de saúde, o pai deve avisar imediatamente os profissionais de saúde que a criança não recebeu algumas das vacinas recomendadas para a idade. Se aparecer na escola alguma criança com uma doença evitável pela vacinação, a criança não vacinada tem de cumprir um período de afastamento da escola e de outras atividades do grupo, até se ter a certeza que não contraiu a doença e não a irá disseminar posteriormente. Se esta criança também não vacinada tiver de viajar, devem ter presente que muitas das doenças que estão controladas no nosso país ainda circulam em outros países. E, portanto, para além de adoecer, ele pode trazer a doença com ele para Portugal quando regressar e, portanto, correndo o risco de infectar outros indivíduos. Portanto, quanto maior for o número de pais que optem, então, por não vacinar os seus filhos, maior é o risco da disseminação das doenças que atualmente são evitáveis pela vacinação. E ao decidir não se vacinar, não põem em causa só o seu filho, portanto, não põem o seu filho apenas em risco, mas também toda a comunidade.
1: Mais uma vez este reforço, este alerta, que não é só, mais uma vez, uma questão individual, mas também de pensar em termos comunitários, portanto, deixar aqui um bocadinho o egoísmo de lado. Elsa, tu há bocadinho também referiste um bocadinho isto, mas penso que é importante voltarmos a focar-nos nesta questão, que é: faz sentido termos mais medo das vacinas do que das doenças que elas evitam?
3: Bem, a maioria dos pais de hoje, e também alguns profissionais de saúde, nunca viram uma criança paralisada por poliomielite. Nem nunca viram nenhuma criança a sufocar por causa de difteria. Nunca viram lesões cerebrais por causa de sarampo. Ou a morrer por causa de uma tosse convulsa. Portanto, não têm a noção da gravidade destas doenças e dos benefícios incalculáveis conferidos pela vacinação em larga escala. Por isso, não faz sentido ter mais medo das vacinas do que das doenças.
1: Ok, e fica perentoriamente esta opinião dada, e muito bem. E eu aproveitava também este mote e este tom assertivo com que a Elsa falou agora para passarmos aqui a uma secção rápida, mas que eu acho que pode ser interessante para quem nos ouve, que é uma parte de mitos e verdades sobre a vacinação, que depois nós também vamos disponibilizar na página de Facebook da rádio. Nós também já estamos um bocadinho em cima do tempo, portanto vamos tentar ser muito eficientes nesta parte. Elsa, começo exatamente por ti para continuares nesse embalo de médica convicta de que a vacinação é realmente importante. E ainda bem. As doenças começaram a diminuir antes das vacinas devido às melhores condições de higiene. É mito ou é verdade?
3: Bem, a melhoria da higiene e a disponibilidade de água potável permitiram controlar muitas doenças infecciosas, mas só a vacinação em larga escala é que consegue evitar a ocorrência de doenças alvo da vacinação, levando ao seu controlo ou até mesmo à sua eliminação. Portanto, mesmo com boas condições de higiene, interromper a vacinação levaria ao reaparecimento dessas doenças, com as consequentes mortes e incapacidades evitáveis, como está agora a acontecer com o sarampo.
1: Portanto, é mito que
3: é
1: só
3: mito.
1: A higiene é suficiente para
3: controlar
1: estas doenças. Muito bem. Cristiana, é preferível ficar imunizado pelas vacinas do que pela doença, verdade ou mito?
2: É verdade. Portanto, a doença natural, de facto, pode ter a capacidade de conferir proteção contra infecções posteriores, mas, por outro lado, também pode evoluir com complicações graves e até mesmo a morte. E, portanto, a vacinação assume-se assim como sendo uma forma muito mais segura e também, para além disso, garante uma imunidade a longo prazo.
1: Muito
2: portanto,
1: bem.
2: Sim, é verdade.
1: Ainda para ti, no seguimento desta dúvida, surge uma outra, que é: as vacinas podem causar reações adversas graves, doenças e até a morte. É mito ou verdade?
2: Portanto, na medicina, mas também em muitas outras áreas, não é? Como costumamos dizer, nem sempre nem nunca. Portanto, vamos classificar esta frase como um mito. Podemos considerar um mito porque as vacinas atualmente são muito eficazes e são muito seguras, como foi dito logo no início do programa. As reações adversas mais frequentes são ligeiras, de curta duração, a maioria ocorre apenas no local da injeção ou então cedem facilmente ao paracetamol. Para além disso, está cientificamente provado que o risco de uma criança ter uma reação adversa a uma vacina é muito inferior ao risco de uma complicação grave da doença que essa vacina previne, ou seja, este risco compensa o benefício que a criança vai ter. Isto porque as vacinas, tal como qualquer medicamento, são alvo de um sistema de vigilância apertado, também como já falamos, o que permite afirmar que têm um elevado grau de segurança, de eficácia e de qualidade. Caso contrário, não seriam postas ao dispor da população.
1: Muito bem. Elsa, voltava então a ti. Administrar múltiplas vacinas simultaneamente para doenças diferentes pode sobrecarregar o sistema imunitário. É mito ou verdade?
3: Mito. A administração simultânea de várias vacinas não aumenta as reações adversas. Até porque, se pensarmos no dia-a-dia, a criança está exposta a inúmeros estímulos infecciosos, estando o sistema imunitário preparado para lidar com todos eles. Por outro lado, o desenvolvimento tecnológico levou ao aumento do número de componentes das chamadas vacinas combinadas. E o facto de conferirmos proteção contra várias doenças com uma única injeção permite alguma humanização dos cuidados e até uma melhor adesão ao esquema vacinal.
1: Ou seja, isso acabou por ser feito no sentido de que as pessoas adiram mais e não
3: Exatamente.
1: Tenham que ir tantas vezes fazer tantas vacinas em alturas diferentes.
3: Exato.
1: Muito bem. Ainda para ti, e no seguimento disto, então, podemos dizer que não há problema em uma criança tomar várias vacinas no mesmo dia?
3: É verdade, sim, senhor. Não há risco acrescido de reações adversas na administração simultânea das vacinas, recomendadas seja para que idade for. Aliás, atrasar algumas vacinas é deixar a criança vulnerável a essas doenças, por isso não há que ter medos.
1: Muito bem. Patrícia, o último, ou melhor, os dois últimos são para ti, e foram propostos por um ouvinte nosso
3: Muito
1: que nos
3: bem.
1: Lançou estas dúvidas, que foi o Hélder Balouta, a quem agradecemos. Uma delas é, vai de encontro a uma polémica que existiu há alguns anos atrás, e é a seguinte: as vacinas podem causar autismo? Verdade ou mito?
0: É um mito, e é um mito que é importante que desmontemos, porque está na base da maior parte das correntes anti-vacinação. De facto, em 98 foi publicado um artigo numa revista muito conceituada na medicina, a revista Lancet, que sugeria uma relação entre a vacina contra o sarampo, a papeira e a rubéola e o autismo. Mas, posteriormente, este estudo foi totalmente desacreditado, tinha deficiências importantes em termos de metodologia, e foi provado, do ponto de vista jurídico, jurídico, que havia conflitos de interesse importantes e o investigador principal deste estudo foi até impedido de exercer medicina. De forma que é importante que as pessoas percebam que neste momento não há evidência científica nenhuma que prova a associação do autismo à vacina do sarampo, da papeira e da rubéola.
1: Muito bem, portanto, fica este mito claramente desfeito, não existe relação. Muito bem, e outra frase que foi lançada pelo Hélder Balota e que é a última para este Mitos e Verdades, sim, é a seguinte: a vacinação não impede de forma absoluta o aparecimento de determinada doença. É verdade ou mito?
0: É verdade, efetivamente não podemos falar numa eficácia 100%, nem para as vacinas, nem para nenhum tratamento em medicina.
1: Exatamente.
0: Infelizmente. Mas na maioria das vacinas a percentagem de resposta é muito elevada e a maior parte das vacinas tem uma eficácia superior a 90%.
1: Portanto, muito bem, portanto, apesar de não ser 100%, estamos muito próximos disso, até porque na vida 100%... Não é? Só mesmo em cálculos de probabilidades. Muito bem, antes de encerrarmos este programa, ou melhor, para encerrarmos este programa, perguntava se alguma de vocês tem alguma mensagem final sobre este tema que queira lançar. Ou pelo menos vacinação, sim ou não. Acho que não é preciso perguntar isto, porque é óbvio.
0: Vacinar.
1: Muito bem. É como uma opinião
3: em
1: a todos.
3: Portugal, a cobertura vacinal em relação ao sarampo é muito alta, 98% para a primeira dose aos 12 meses e 95% para a segunda dose. Portanto, a vacinação é reconhecida como a principal medida de prevenção, é gratuita, está disponível e, assim mesmo, a probabilidade de propagação do vírus do sarampo, que é o que mais está a assustar a população agora, é muito reduzida, incluindo em meio escolar. Portanto, vacinar. Como
1: bem
3: disse a doutora Patrícia.
1: Estão então lançados os reptos em relação à vacinação. Só dar aqui duas sugestões, como já foi a panagem nosso no último programa. No próximo dia 5 de maio, às 21h30, no Museu de Penafiel, vai ser exibido o filme Morangos Silvestres, cujo tema é o envelhecimento. A entrada é grátis, já há um debate no final, portanto apareçam e juntem-se a este filme. E para além disso, no próximo dia 21 de maio, tal como a Elsa já disse no início, vai então decorrer a caminhada da USF São Martinho, mas disso falaremos em pormenor no próximo Visita de Médico, no dia 13 de maio, e entretanto vamos também divulgar o cartaz no Facebook da Rádio Clube Penafiel. Eu recentemente li na página de Facebook do Hélder Reis, muita gente há de conhecer porque é um conhecido apresentador de televisão em Portugal, que dizia que ultimamente desejava saúde a toda a gente no final de qualquer conversa ou reportagem. Dizia ele: digo saúde porque desejá-lo é o melhor que se pode auspiciar a uma pessoa. Com saúde conquistamos o amor, a paz, os sonhos, o sucesso, a liberdade, a família. A saúde é o mais alto tesouro de um corpo. É dilacerante ver uma pessoa sem saúde. A mim quase me mata a alma ver quem amo sem saúde. A vida é assim, não deixa de ser vida se não tivermos saúde. Mas com saúde a vida é mais vida. A todos, para todos, saúde. E é isto mesmo que pretendemos ajudar a estimar e a compreender aqui no Visita de Médico. Por isso, contamos convosco já no próximo programa, no dia 13 de maio, aqui na RCP. Até lá, com a moderação indicada, não se esqueçam, vacinar. Até ao próximo programa.

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São 7 horas. 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

0: 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São 8 horas. 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

0: próximo dia 15 de setembro, uma sessão de esclarecimento sobre as novas regras do regime jurídico da urbanização e edificação. A iniciativa realiza-se entre as 9:30 da manhã e 1 da tarde no auditório do Museu Municipal e é promovida pela Ordem dos Arquitetos, Secção Regional Norte, em parceria com o município de Penafiel. A sessão vai analisar as principais alterações introduzidas pelo novo regime e o seu impacto na prática profissional. O município de Amarante participa como convidado. A iniciativa termina com um debate aberto ao público, mas a participação está sujeita à inscrição obrigatória. O Governo garante querer avançar rapidamente com a construção de um novo viaduto no Marco de Canaveses. A garantia foi dada pelo Secretário de Estado das Infraestruturas, Hugo Espírito Santo, durante a inauguração da variante à Estrada Nacional 211 entre Quintana, no Marco, e Mesquinhata, em Baião. O viaduto deverá ligar a zona da Ponte de Canaveses à Avenida dos Bombeiros Voluntários, sobre a Estrada Regional 321, ajudando a reduzir os constrangimentos de trânsito. Segundo o Governante, o estudo está concluído e as Infraestruturas de Portugal está a ultimar os procedimentos para lançar a obra. Já uma segunda travessia sobre o Tâmega vai exigir mais estudos e planeamento. O site da Câmara Municipal de Paredes foi distinguido com o selo Ouro da Usabilidade e Acessibilidade, a mais alta distinção nacional nesta área. O reconhecimento foi atribuído pela Agência para a Reforma Tecnológica do Estado e permeia as boas práticas de acessibilidade e usabilidade nos sites dos serviços públicos. A autarquia pretende garantir que todos os cidadãos, incluindo pessoas com deficiência, idosos e cidadãos com menor literacia digital, consigam utilizar os serviços online de forma autónoma. A renovação do site contou com o apoio de 10 mil euros do PRR, incluiu testes realizados por utilizadores com diferentes níveis de literacia digital. O Movimento Associativo de Jovens Marcoenses, Zora, promove 19 de setembro a primeira sessão do ciclo de conversas Descomplica. A iniciativa decorre às 5 da tarde no emergente Centro Cultural em Marco de Canaveses e tem como tema coragem e convicções na vida política. A conversa junta António Filipe e Rui Rio com moderação do jornalista Paulo Baldeia. O Descomplica é composto por 4 sessões dedicadas a diferentes áreas, incluindo política, jornalismo e comunicação, futebol e música, com espaço para a participação do público. Descobrir texturas, tradições e memórias de Vila Meã através de uma caminhada em família é o desafio lançado pelo Stay to Talk, Instituto de Imersão Cultural. A atividade Caminhar e Colecionar realiza-se 19 de setembro com ponto de encontro na Igreja Velha de Real, em Vila Meã, Amarante. A iniciativa integra as Jornadas Europeias do Património, este ano dedicadas ao tema Reviver, Resistir, Reinventar, e pretende promover a exploração e a partilha entre diferentes gerações. A participação é gratuita, mas requer inscrição.
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0: São 11 horas. 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

0: de setembro, uma sessão de esclarecimento sobre as novas regras do regime jurídico da urbanização e edificação. A iniciativa realiza-se entre as 9:30 da manhã e 1 da tarde, no auditório do Museu Municipal, e é promovida pela Ordem dos Arquitetos, Secção Regional Norte, em parceria com o município de Penafiel. A sessão vai analisar as principais alterações introduzidas pelo novo regime e o seu impacto na prática profissional. O município de Amarante participa como convidado. A iniciativa termina com um debate aberto ao público, mas a participação está sujeita à inscrição obrigatória. O Governo garante querer avançar rapidamente com a construção de um novo viaduto no Marco de Canaveses. A garantia foi dada pelo Secretário de Estado das Infraestruturas, Hugo Espírito Santo, durante a inauguração da variante à Estrada Nacional 211 entre Quintana, no Marco, e Mesquinhata, em Baião. O viaduto deverá ligar a zona da Ponte de Canaveses à Avenida dos Bombeiros Voluntários, sobre a Estrada Regional 321, ajudando a reduzir os constrangimentos de trânsito. Segundo o Governante, o estudo está concluído e as Infraestruturas de Portugal está a ultimar os procedimentos para lançar a obra. Já uma segunda travessia sobre o Tâmega vai exigir mais estudos e planeamento. O site da Câmara Municipal de Paredes foi distinguido com o selo Ouro da Usabilidade e Acessibilidade, a mais alta distinção nacional nesta área. O reconhecimento foi atribuído pela Agência para a Reforma Tecnológica do Estado e permeia as boas práticas de acessibilidade e usabilidade nos sites dos serviços públicos. A autarquia pretende garantir que todos os cidadãos, incluindo pessoas com deficiência, idosos e cidadãos com menor literacia digital, consigam utilizar os serviços online de forma autónoma. A renovação do site contou com o apoio de 10 mil euros do PRR, incluiu testes realizados por utilizadores com diferentes níveis de literacia digital. O Movimento Associativo de Jovens Marcoenses, ZORA, promove 19 de setembro a primeira sessão do ciclo de conversas Descomplica. A iniciativa decorre às 5 da tarde no emergente Centro Cultural em Marco de Canaveses e tem como tema coragem e convicções na vida política. A conversa junta António Filipe e Rui Rio com moderação do jornalista Paulo Baldeia. O Descomplica é composto por 4 sessões dedicadas a diferentes áreas, incluindo política, jornalismo e comunicação, futebol e música, com espaço para a participação do público. Descobrir texturas, tradições e memórias de Vila Meã através de uma caminhada em família é o desafio lançado pelo Stay to Talk, Instituto de Imersão Cultural. A atividade Caminhar e Colecionar realiza-se 19 de setembro com ponto de encontro na Igreja Velha de Real, em Vila Meã, Amarante. A iniciativa integra as Jornadas Europeias do Património, este ano dedicadas ao tema Reviver, Resistir, Reinventar, e pretende promover a exploração e a partilha entre diferentes gerações. A participação é gratuita, mas requer inscrição.
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1: São 13 horas. 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

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São 14 horas. 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

0: 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São 16 horas.
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0: 16 horas 52 minutos e meio. Boa tarde.
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0: Vamos abrir as portas para mais uma edição do Desporto em Direto no RCP. Vamos estar em duas frentes, em Gandra, no Conselho de Paredes, no Aliança de Gandra Friamunde, e em Lousada, no Aparecida Aliados de Lordelo. Duas partidas que vão começar às 5 da tarde.
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2: Está então aberta esta edição de Desporto em Direto neste domingo, hoje 13 de setembro. Obrigado pela sua preferência. É um prazer estar na sua companhia. Vamos então estar em dois campos. Vamos estar no Aliança de Gandra Friamunde e no Aparecida Aliados de Lordelo. O José Ferreira vai trazer-nos as imagens sonoras do Aparecida Lordelo e o Diogo Lemos vai estar no Gandra Friamunde. E é para lá que vamos sem perder muito mais tempo, visto que estamos praticamente a 4 minutos de início destas duas partidas. Diogo Lemos, boa tarde mais uma vez. Bem-vindo. O Complexo Desportivo Cidade de Gandra, em Gandra Paredes, está bem preenchido para esta partida da Liga Pro, referente à segunda jornada. Bem-vindo.
3: Boa tarde, António Brandão. Boa tarde, José Ferreira. Boa tarde a todos os ouvintes da RCP. Bancadas muito bem preenchidas também, principalmente do lado do Friamunde, que trouxe muita gente até aqui à cidade de Gandra. Bem, do lado do Aliança de Gandra também a bancada está bem composta, mas do Friamunde está a abarrotar muita gente que veio desde Friamunde até à cidade de Gandra para assistir a este encontro da segunda jornada da Decathlon Liga Pro. Duas equipas que hoje se encontram, que somam 3 pontos, venceram as respectivas partidas inaugurais. O Aliança de Gandra foi vencer por 3-1 ao terreno do Lousada, enquanto o Sport Clube Friamunde de cambalhota levou de vencida o Aparecida em sua casa, vencendo resultado final por 4-2. Portanto, hoje é o teste dos 6 pontos. Veremos qual destas equipas consegue fazer o pleno e somar 2 vitórias em tantos jogos. Vamos, sem mais demoras, conhecer os protagonistas deste encontro, encontro que será arbitrado pelo árbitro Miguel Ribeiro. Vamos então conhecer a equipa da casa, equipa orientada pelo técnico Jorge Palheira, irá alinhar num, ao que tudo indica, 4-3-3. Na baliza joga Bruno Nogueira, o quarteto defensivo é composto à direita por Ferreira, os centrais são Dentinho e Léo Araújo e à esquerda joga Ibrahima Cissé. O trio do meio-campo, nos dois vértices mais recuados, jogam lado a lado Lucas e Diaby, e no vértice mais ofensivo deste triângulo joga Firmino. O trio ofensivo é composto por Rafinha, que visou na semana passada, o camisa 9 Migas e o camisa 16 Sevilha. São estes os eleitos de Jorge Palheira do lado do Aliança de Gandra. Vamos descobrir então os 11 protagonistas do lado do Friamunde, os escolhidos por Vitorino Antunes. Ao que tudo indica, também se irá apresentar num 4-4-2. Na baliza jogará Nico, à direita Ruben Silva, os centrais são João Gabriel e Vilela, e à esquerda joga Rosário. No meio-campo joga Figueiredo e Edu, e também Nani. E o trio ofensivo da equipa dos Capões é composto à direita por Diogo, à esquerda por Guzman, e o homem mais adiantado é o camisa 18, Vitinha. São estes os protagonistas deste encontro, numa altura em que já se vão perfilando no retângulo de jogo. Vamos então, sem mais demoras, até ao José Ferreira, que acompanha o jogo do Aparecida Aliados. José Ferreira, boa tarde.
4: Boa tarde Diogo, boa tarde António Brandão, boa tarde ouvintes Rádio Clube Penafiel. Mais uma tarde acompanhando dois jogos da Liga Pro da Associação de Futebol do Porto, a segunda jornada, aqui no estádio da Vila Mítica, em torno, na Senhora da Aparecida, vai disputar-se o jogo entre o Aparecida Futebol Clube e o Aliados Futebol Clube de Lordelo. Os técnicos escolheram para esta partida os seguintes 11. No caso da equipa da casa, orientada por José Oliveira, o guarda-redes é Brandão, depois um quarteto defensivo com Bacar, Sarpong, Flecha, que é o capitão, e Rui Cunha, o meio-campo defensivo Aldeia Bujanda, e depois um quarteto mais à frente com Marco de um lado, Parreco do outro e, em posições centrais, João Vítor e Edvan. Este é o 11 titular da equipa do Aparecida para esta segunda jornada da Liga Pro. Por sua vez, o Aliados Lordelo, orientado por Ruben Moreira, tem na baliza Rui Mota, depois um trio de defesas centrais, Nuno Monteiro, Miguel e Álvaro, os laterais médios são Rodrigo Cunha e Rui Pinto, e no meio Onobun e Bruno Silva, e no vértice, como dizia há pouco, Rui Pedro, o camisa 10. Na frente, dois homens, Alex e Abraham. Este é o 11 titular para esta partida, que será orientada por José Águas Santos, numa tarde solheira, muito calor, 34 graus indicavam os termómetros há poucos minutos atrás. O sintético aqui do estádio Vila Mítica está em muito bom estado, e onde ele não estaria tão bom estado, foi colocado um novo piso sintético e, portanto, ele está impecável, está em fase de ser regado. As equipas ainda não entraram no relevado sintético, estão ali à vistinha do túnel dos balneários, o Aliados Lordelo e o Aparecida. Nas bancadas, já vi cá mais gente, já vi cá muito mais gente do estádio Vila Mítica, tem seguramente uma centena e meia ou duas de adeptos do Aparecida, e de Lordelo vieram uma meia centena ou centena de adeptos. Ainda há gente a entrar de um lado e do outro, percebe-se, a dirigir-se. Há muitos que ficam aqui por baixo de nós estamos na traseira de uma das balizas, num primeiro piso do edifício administrativo do Aparecida, e aqui por baixo, no resto do chão, é o bar, e aí congrega muita gente que fica a confraternizar e a conviver e a ver, enfim, e portanto provavelmente vão-se entretanto dirigir para as bancadas e vão compô-las mais. É o momento em que a equipa de arbitragem liderada por José Águas Santos entra no recinto de jogo, acompanhada dos 11. Desde já digo que a equipa da casa, equipa, passe o pleonasmo, toda de verde.
3: Bola a bola, eles costumam... na gandra.
4: Ah, desculpa, Diogo. Portanto, todos de verde, eles são habitualmente risca verde e branca na camisola, desta vez é meia, calção e camisola integralmente verde. Aliás, esse equipamento habitual, meia branca, calção azul e camisola branca, estão a ser saudados pelos adeptos, formam, e penso que se justifica ouvir a partida a partir de Gandra, que já decorreu aqui e vai começar daqui a pouco.
3: Muito bem, José Ferreira, já rola a bola no Complexo Desportivo Cidade de Gandra, bola que saiu para a turma forasteira, para a turma dos Capões, tentou ameaçar a habilitação. Friamundo já dentro da área, e é o primeiro ponto a pé de canto do jogo a pertencer à equipa de Friamundo. Como estava a dizer, a bola de saída pertenceu à equipa de Friamundo, que tentou logo uma surpresa num remate direto do camisa 77 Nani. Tentou surpreender o guarda-redes Bruno Nogueira. Temos agora o primeiro pontapé de canto à esquerda da equipa do Friamundo. Já manobrado, bola enviada para a área, sai a punho corajoso Bruno Nogueira. Tira o perigo, vai insistindo. Tira agora de uma vez o Aliança de Gandra, e é arremesso à esquerda, bem junto ao banco de suplentes do Friamundo. Já no meio campo ofensivo, para ser manobrado por Rosário, defesa esquerda, a entregar ao centro, bem a combinar, bola está no 77 Nani, a virar tudo aqui para o lado direito, bem a recepcionar o Ruben Silva, camisa 66, a pausar agora o jogo, deixa mais atrás, com paciência o Friamundo, bem agora a desembaraçar-se Nani, a virar-se para o jogo, tentava procurar o avançado, vai lá na luta, leva a melhor Léo Araújo. Tenta sair o Aliança de Gandra para o ataque por intermédio de Sevilha, cai ao chão e é falta. Falta assinalada pelo árbitro Miguel Ribeiro. Primeira falta do encontro a favor da equipa da casa. Falta sobre Sevilha, camisa 16. Falta ainda no seu meio campo. Vai ser manobrado por Léo Araújo, defesa central brasileiro, de pé esquerdo, a cobrar lá na frente à procura de Rafinha. Leva a melhor defesa central do Friamundo, a vencer de cabeça. E atenção, a Aliança de Gandra agora a recuperar. Lucas a deixar mais atrás em zona segura para Bruno Nogueira. Bruno Nogueira agora num pontapé lá para a frente, mas sem qualquer nexo. E a bola vai morrer nas mãos do guarda-redes Nico, da turma dos Capões. Nico, guarda-redes do Friamundo, com a equipa totalmente cinzento. A sua equipa joga totalmente de azul, o Friamundo. O Aliança de Gandra joga com o seu equipamento principal totalmente de vermelho. Atenção, Aliança de Gandra, Rafinha, em zona central. Tentava encontrar migas, vale o corte do defensor do Friamundo. Tenta sair agora o Friamundo aqui pelo lado direito para o ataque. Por intermédio de Vitinha, parece-me. Agora, pausar o jogo, deixa atrás em Nani. Nani tenta combinar ao centro, no entanto estava desequilibrado. O Vitinha não consegue recepcionar o esférico. E a bola está nos pés do guarda-redes Bruno Nogueira, do Aliança de Gandra. Como estava a dizer, o Aliança de Gandra, a equipa totalmente vermelho, com o seu equipamento tradicional, e o seu guarda-redes Bruno Nogueira, equipa de azul escuro. Léo Araújo a achar ao centro o camisa 26, Diaby. ele que joga mascarado, está com uma... Não, é Sevilha. Sevilha que joga com uma máscara. Atenção, Sevilha tentava combinar com Rafinha. Vai novamente ao chão, não é falta. Ibrahim a recuperar. É o Migas quem tem o esférico, tentava deixar mais atrás. Recupera agora o Fremundo, deita a bola para fora.
4: Sevilha início da partida na Aparecida.
3: Muito bem, José Ferreira. Podemos prosseguir aí no Aparecida, aliados nesses minutos iniciais. José Ferreira.
4: Obrigado, Diogo. A partida leva meia dúzia de segundos. Nós estamos por trás da baliza de Brandão, no meio campo defensivo, posicionados no meio campo defensivo do Aparecida. O Aliados faz, obviamente, a posição inversa, a posição contrária. O guardião Rui Mota está, nesta altura, a meio do seu meio campo defensivo. Foi um lançamento favorável ao Aliados. Vai haver o remate do homem da frente. Não, a bola vai para a zona lateral, consegue ver o corte, mas a bola já tinha saído fora. É novamente lançamento lateral para o Aliados, os primeiros momentos da partida com mais Aliados no meio campo ofensivo do Aparecida. O lançamento vai acontecer por Alex. Alex é um dos extremos, ele vai colocar a bola no coração da área, já o fez. Há o cabeceamento para trás do avançado, mas o alívio do Aparecida, a bola continua a ser disputada e agora vai sair pelo lado oposto ao lançamento, é o lado esquerdo defensivo do Aparecida e vai ser o camisa 19, Rui Cunha, lateral esquerdo da equipa, que vai efetuar o lançamento. A particularidade dos 11 serem praticamente os mesmos da primeira jornada, estas duas equipas na primeira jornada do campeonato, agora é um contra-ataque rápido, mas sem perigo, era Abraham, o homem que representou o Lixa a época passada nesta mesma Liga Pro. Lixa, que entretanto foi das equipas despromovidas mesmo na última jornada e vai representar ou vai disputar a divisão de élite. Abraham muito rápido, tentava esgueirar-se, mas houve a defesa, a interseção dos homens do Aliás Lordelo. Vai ser lançamento para o Aparecida, lado direito. Vai ser Baldé que vai fazer o lançamento. Ele tem sempre muita força de braços, coloca a bola como se um canto se tratasse. Ele já está no enfiamento da grande área e por isso justifica que estejam 2, 4, 5 homens do Aparecida dentro da mesma. A bola voou, o alívio é dos homens do Aliados Lordelo, que despacham facilmente a bola para longe, ou antes, se fosse muito fácil, tinham feito com todo o cuidado e ficavam com ela, não. Aliviaram rapidamente, talvez seja a palavra certa, a bola que vem acabar por morrer nos pés de Brandão. Dizíamos que as equipas perderam na primeira jornada os seus jogos, Aliados em casa com o Irmes indo por 3-2, e o Aparecida na sua deslocação a Friamundo por 4-2. O Aliados esteve a vencer por 1-0, surgiu o empate 1-1, passou para a frente para 2-1, 2-2, no primeiro tempo, ao intervalo, era o resultado. Na segunda parte, o Irmezinho marcou o gol da vantagem e assim acabou a partida, sendo que o técnico da equipa da casa, Ruben Moreira, aposta no mesmo 11 titular para a partida de hoje. O Aparecida esteve a vencer 1-0, ao intervalo era o resultado. Na segunda parte, houve a cambalhota, o Friamundo fez o 1-1, passou para a frente 2-1, fez o 3-2. O Aparecida marcou por Carlos Monteiro, praticamente acabado de entrar, para o 3-2 e mais tarde o 4-2 do Friamundo. Portanto, duas equipas com 0 pontos na primeira jornada. Hoje tenho aqui a hipótese de tentar inverter esse início com o pé esquerdo neste campeonato da Liga Pro da Associação de Futebol do Porto. Estas equipas já não se encontravam desde 22-23. Nessa altura o Aliados Lordelo venceu as duas partidas com o Aparecida. Na época anterior foi o Aparecida que venceu as duas. Já depois disso, em ser para o campeonato, há duas épocas atrás, encontraram-se para a Taça Associação de Futebol do Porto, que o Aparecida venceu, em jogos já das meias finais, sendo que o Aparecida, enfim, levou vantagem sobre o Aliados, aliás, na época, na divisão de elite, e o Aparecida liderando e acabou por subir aos campeonatos de Portugal e por vencer essa Taça da Associação de Futebol do Porto. Portanto, esses são os últimos resultados entre estas duas equipas, com tradições no futebol distrital e até nacional, no caso do Aliados Lordelo, e que estão a disputar certamente com vontade de ter sucesso nesta época desportiva. Aqui nós levamos 4 minutos e meio desta primeira parte e o resultado esse mantém-se exatamente como começou. Aparecida 0, Aliados Lordelo 0 também.
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1: Ainda não há golos também no Gandra Fremonte, Diogo Lemos. Vamos ficar por aí nos próximos minutos.
2: Exatamente, tudo a zero, um jogo muito dividido nestes minutos iniciais. Estamos a chegar aos primeiros 10 minutos, ao minuto 10, jogo muito dividido. As equipas a tentarem manter a posse de bola sem arriscarem, sem se exporem em demasia. Portanto, ainda aqui a apalparem terreno, também dada a temperatura que se vai fazendo sentir. Portanto, agir aqui algum esforço, guardar aqui também algumas energias nestes minutos iniciais, sem grandes correrias de parte a parte. Tenta agora o Aliança de Gandra lançar um ataque, vai lá a tensão do defesa central Vilela, vence a primeira, vence agora a segunda de cabeça e limpa agora de uma vez por todas. Ruben Silva é arremesso, primeiro aqui à esquerda, na zona ofensiva para Ibrahima Cissé, a jogar lá à procura do Migas, a passar à procura de Rafinha, já passou, Rafinha, perigoso, dentro da área, é o cruzamento, esteve muito perto o Aliança de Gandra de inaugurar o marcador. A bola percorreu toda a pequena área, muito perto da linha de golo. Não surgiu ninguém para a emenda do cruzamento de Rafinha para empurrar a contar por parte da equipa do Aliança de Gandra. É o grande primeiro sinal de perigo. Aliança de Gandra por intermédio de Rafinha, muito rápido a conseguir furar, a conseguir entrar dentro da área e depois com um cruzamento rasteiro de pé esquerdo, levava muito perigo, muito veneno este cruzamento de Rafinha, no entanto não surgiu ninguém para empurrar a contar. Rafinha que esteve em evidência na semana passada no jogo frente ao Lousada, ele que visou na partida, fez o primeiro e o segundo para a equipa do Aliança de Gandra. Ele, lá está, não poderia ter um regresso mais feliz a Lousada. Ele, que na época passada, representou Lousada, foi o melhor marcador dessa equipa, com 10 golos, e a estrear-se da melhor forma com o emblema do Aliança de Gandra, a avisar frente ao seu antigo clube numa vitória por 3-1. Vai agora jogando o Fremonte. Trapalhão agora, o camisa 5, Figueiredo, a perder o esférico, e a bola vai morrer nas mãos de Bruno Nogueira, a deixar no chão para Dentinho. Capitão de equipa, deixa ao centro para o camisa 26, assim é que é, Diaby. Novamente Dentinho, número 10, joga a defesa central, não é um número comum para um defesa central, mas a verdade é que lá está, tem estatuto para tal Dentinho. Bola neste momento está na defensiva do Fremonte, vai limpar o Rosário com um pontapé lá para a frente e vai tentar evitar que saia, mas não evita o Diogo, que a bola ultrapassa a linha lateral, é arremesso na linha divisória de meio campo à direita para a equipa da casa. Para manobrar este lançamento está lá Ferreira, camisa 33, à procura da movimentação dos colegas, a deixar ao centro para o Diaby, a deixar mais atrás agora para o Léo Araújo, central de pé esquerdo, agora tentava ir a bater longo, tenta progredir mais um pouco, ultrapassa a linha divisória, tenta combinar ao centro, tentava, mas muito bem, mal, bem no passe de Lucas, ia perder a bola, mas depois conseguiu ficar com a mesma. No entanto, recupera o Fremonte. É o guarda-redes Nico a bater de pé esquerdo lá para a frente, Ferreira vence a primeira, depois vai lá Dentinho complementar, e agora sim, em zona segura, está a bola no Léo Araújo, combina ao centro, com camisa 26, Diaby, abre mais à direita para o Ferreira, Ferreira mais à direita, onde está, parece-me ser o Migas, e a sofrer falta. Sofrer falta lá muito perto da linha divisória do meio campo, já cobrado por Léo Araújo, uns bons metros mais atrás, mas a verdade é que a bola já rola. Léo Araújo deixa novamente no seu guarda-redes com um passe devagar e curto. Estava lá perto um homem do Fremonte. Bem, agora o Aliança de Gandra a sair. Muito bem o Aliança de Gandra. Com uma combinação ao centro, bola fora, bola dentro, bola fora novamente. Muito bem o Aliança. É o Ferreira. Tenta combinar. Vai ser desarmado. Não, consegue ainda entregar no Diaby. Diaby com o Lucas. Novamente o Diaby. Bem, agora o Aliança de Gandra. Numa bela sucessão de passes. Agora a conduzir. Deixa mais à esquerda para o Ibrahima Cissé. A combinar. Muito bem, Ibrahima. E agora uma falta. Falta. E não há cartão amarelo. É o primeiro aviso. É o primeiro aviso para Ruben Silva. Primeiro aviso do árbitro Miguel Ribeiro a dizer que não quer mais destas ao Ruben Silva. Desta vez sai com um aviso, da próxima haverá sanção disciplinar. Livre descaído do lado esquerdo, livre lateral. Veremos se o Aliança de Gandra consegue criar perigo nesta bola parada. Um pé esquerdo para manobrar, já autorizado, parte para a bola. Firmino mete lá o segundo posto, mas diretamente para fora. Este livre cobrado por Firmino. E é pontapé de baliza para a turma dos Capões. Primeiro que chega aqui com a crista levantada, depois de uma bela vitória em casa por 4-2. De cambalhota, o Fremundo que perdia 1-0 ao intervalo, depois fez uma segunda parte de luxo, jogo esse que a Rádio Clube Penafiel teve a oportunidade de acompanhar por intermédio do José Ferreira, e agora aqui um lance caricato. Bem, é a primeira vez que vejo a ser aplicada esta regra, muito tempo para cobrar o pontapé de baliza, exatamente, muito tempo para cobrar o pontapé de baliza e pontapé de canto para o Aliança de Gandra. É um facto, nunca tinha visto esta regra ser aplicada ao vivo aqui nos campeonatos distritais, mas lá está, pontapé de canto para o Aliança de Gandra, já cobrado, enviado para a área, muito perto da baliza, sai corajoso o guarda-redes do Fremundo, ainda vai lá mexendo, limpa agora, ainda vai mexendo lá a entrada da área, o Gandra não desiste, está lá mais uma falta, manda levantar o árbitro, pontapé para a frente, está lá Ibrahim, assim sempre para complementar, deixa mais atrás no Bruno Nogueira e respira a equipa do Fremundo. Agora a bater longo aqui à procura do Rafinha e não evita que a bola saia. Neste momento já atingimos o quarto de hora de jogo aqui no Complexo Desportivo Cidade de Gandra. O resultado mostra Aliança de Gandra 0, Fremundo 0.
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1: Vamos para o Aparecida Lordelo ao encontro do José Ferreira.
3: Momento em que é um livro favorável ao Aparecida, Bujanda João António colocou a bola no coração da área, ela foi aliviada pela defensiva do Aliados de Lordelo e ela está a ser disputada no meio campo, na linha divisória, já entrou em meio campo ofensivo Aliados, agora uma bola que sobra, iria poder ficar para o avançado, mas há fora de jogo de Abraham, o homem que veio da lixa para o Aliados de Lordelo e que na verdade foi apanhado em posição irregular, entretanto fica caído no chão, inocente ou não, bum, ele tem a particular, não, não é, fomos enganados, Onogun está de pé, a particularidade de Onogun é que ele representou o Aparecida nas últimas épocas, três épocas de Aparecida, para a equipa de Lordelo, portanto está a defrontar quem está no chão, é Alex, agora levanta-se, está junto à linha lateral dos adeptos do Aparecida, os do Aliados também estão na mesma bancada e do mesmo lado, com a diferença que uns estão numa ponta, os do Aliados e o centro, a bancada central coberta, essa sim é dos adeptos, uma parte dela, depois ainda tem mais para os adeptos do Aparecida, onde os adeptos do Aparecida estão e até protegidos do sol, que estará naturalmente forte. E agora novamente Sarpong faz um corte providencial, evitando que a bola chegue a Abraham. A bola vai depois para a flecha, o capitão, para Bacar. Bacar tenta jogar e consegue fazê-lo com João Vítor, mas entretanto a defensiva com Rui Pinto do Aliados corta e é o Aliados que tenta sair a jogar, mas há ali contacto físico, a bola sai, não sai, fica Bacar, Valdé com a bola. A bola é lançada logo para o coração da área, mas a defensiva com Nuno Monteiro corta e é novamente o Aparecida que fica com a bola, mas há muita disputa. Marco consegue antecipar-se a Rodrigo Cunha, o lateral do Aliados, é o Aliados que fica com a bola, novamente a bola em Rodrigo Cunha para o Nobun. Agora há um choque ali entre Baldé e Onogum, os médios centro, mas a bola fica e consegue Brandão segurar o centro, remate para a baliza de Rui Pinto. O Aliados leva de novo perigo à baliza do Aparecida. Já houve um canto para cada lado, sendo que do canto do Aliados nenhuma consequência prática, e se aliás a bola saiu para outra lateral, já o mesmo se pode dizer do canto do Aparecida, que levou muito perigo em dois ou três momentos diferentes à baliza do guardião Rui Mota. A bola sai num remate muito distante e pela linha de fundo vai ser pontapé de baliza para o Aparecida. Aqui 16 minutos. Diogo, como estão aí as coisas?
2: Aqui José Ferreira, entramos já no minuto 20 e esteve à vista o golo para a turma do Friamonte. Atirou ao poste de livre direto Figueiredo numa jogada em que saiu amarelo para, bem, não conseguimos decifrar se foi para Diaby ou Dentinho do Aliança de Gandra, mas surgiu um livre muito perigoso, muito perto da grande área, livre esse que foi cobrado por, e agora vai ser também um amarelo para o avançado Vitinha do Friamonte, depois de um encosto no central Léo Araújo. Léo Araújo tinha o esférico na sua posse, foi lá de forma violenta e não chega para lá, deita Léo Araújo ao chão e sai também sanção disciplinar para o avançado Vitinha. Portanto, um amarelo já para cada equipa. Como estava a dizer, o primeiro amarelo para a equipa da Aliança de Gandra surgiu, depois deu efeito a um livre muito perigoso. Figueiredo tomou conta desse livre, tentou surpreender, chutou para o lado do guarda-redes Bruno Nogueira e quase inaugurou o marcador no Complexo Desportivo Cidade de Gandra. A bola foi ao poste, ainda se gritou o golo, ainda se ouviu muitos guais, como é habitual aqui dos vários adeptos do Friamonte. Uma bancada que está repleta, meus amigos, cheia de parte a parte, muitas pessoas de pé também, portanto temos aqui todos os ingredientes para uma grande tarde desportiva, muita entrega também de ambas as equipas, muita qualidade dentro do retângulo de jogo, são bons os intervenientes. Bem, agora tenta ser o Aliança de Gandra, Léo Araújo tentava esticar, a bola está no Ibrahim Assissé, combinar agora bem, tentava ir buscar mais à frente, grande, pormenor de Firmino, com um toque de calcanhar, deixou para Ibrahim Assissé, no entanto foi mais rápido o defensor do Friamonte a cortar para lançamento, lançamento já no último terço, para o Aliança de Gandra, vai ser arremessado por Ibrahim Assissé, camisa 70, Esperemos se mete longo. Não, a procurar entregar ao centro com o Firmino.
3: Lá golo no Estádio Vila Mítica. E é para os forasteiros, é o Aliados Nordeu que se coloca em vantagem no marcador por Abraham Baldé. Ele já tinha feito gosto ao pé na derrota a semana passada em casa. Aos 19 minutos da primeira parte, ele aparece isolado frente ao pobre e desamparado Brandão numa bola de ressalto. Ele consegue correr em direção à baliza, largos metros, entra na área e decidiu para que lado mandar a bola e tranquilamente mandou a bola para o lado direito de Brandão. Está feito a abertura aqui do inaugurado marcador no estádio Vila Mítica, num contra-ataque rápido de uma bola ganha em ressalto. Abraham faz assim o 1-0 aos 19 minutos desta primeira parte aqui na Aparecida, um pequeno balde de água fria para os seus adeptos, um pequeno balde de água fria para os próprios jogadores, naturalmente, comandados por José Oliveira, ele que será o decano dos técnicos desta Liga Pro, pelo menos em número de épocas que orienta a mesma equipa, porque está a partir para a quarta época orientando, eu estou no ar?
1: Sim.
3: Peço desculpa, orientando a equipa do Aparecida, depois de ter estado duas épocas no Vila Caís, portanto ele subiu da divisão de elite para a Liga Pro, da Liga Pro de imediato para o Campeonato Portugal, desceu divisão, fez a época inteira e volta a ter a confiança da equipa diretiva do Aparecida Futebol Clube e com isso consegue, liderada por Cristóvão Cunha, presidente da direção há vários anos também, estabilidade aqui no Clube da Aparecida, e portanto ele tem a quarta época, novamente com a diferença que agora a Flecha conseguiu antecipar-se a Abraham, que voltava a ficar em posição privilegiada, mas Flecha não foi surpreendido. A partir

0: época para o lixo. Portanto, aqui dá-se a pausa para a hidratação quando levamos 21 minutos e 15 segundos de partida. E do lado do Lousada, o técnico Ruben Moreira, também, enfim, não sei se foi ele que fez particularidade, que é um conjunto de homens que representavam o Lousada na época passada, concretamente José Eduardo, Rodrigo Cunha, que hoje é titular, Rui Pedro, que hoje é titular, Davi, pelo menos são quatro, cinco ainda, Rodrigo Cunha, José Eduardo, dois, Alex Monteiro, três, Rui Pedro, quatro e Davi, cinco. Cinco homens acompanharam o técnico Ruben Moreira, que esteve duas épocas orientando o Lousada, subiu da divisão de elite para a Liga Pro e aguentou, manteve Lousada nessa mesma divisão, nos lugares da tabela, do fim da tabela, até a última jornada Lousada lutou pela permanência, mas conseguiu. Ruben Moreira foi o técnico que orientou durante estas duas épocas essa equipa, ele que tem muitos anos como futebolista ligados ao Lixa, foram 14 épocas, ele tem 38 anos, portanto, a prática diz que os dois técnicos tiveram vários jogadores, confiaram em si, para se deslocarem para o clube onde eles foram, no caso José Oliveira no Aparecida e também o Ruben no caso Aliados. A partida vai recomeçar dentro de instantes, talvez seja oportuno saber como estão as coisas aí em Gandra, Diogo.
1: Bem, aqui está um jogo muito, muito bem entretido, José Ferreira. A verdade é que ainda não há golos, mas está a ser um belo jogo de se assistir, muito bem jogado, há muita qualidade dentro deste retângulo de jogo, são 22, bem, muito bons executantes. Portanto, tratam bem a bola, apesar de não haver golos, estão a haver muitas belas jogadas. É o Aliança, de parte a parte, a verdade é essa, o Fremundo, na minha opinião, ligeiramente mais perigoso, mas a verdade é que o Aliança de Gandra também tem tido bons momentos. É o Aliança que está no ataque, já passou, pode ser perigoso. Vai entrar dentro da área, o Ferreira, é o cruzamento, vai ser canto, evita, não evita, é pontapé de canto, para o Aliança de Gandra. Outra pé de canto à direita, parece-me que vai ser manobrado por Firmino. Outra pé, duas bolas agora no recinto de jogo. A verdade é que aqui ainda não houve pausa para hidratação, já atingimos o minuto 27. Nesta grande tarde tórrida, muito calor aqui na cidade da Gandra. Pontapé de canto a ser cobrado à maneira curta, bola no Rafinha, à entrada da área, devolve novamente lá para o Firmino, de pé esquerdo, mete lá em cima, é perigoso e vai ser, não é, sai corajoso, guarda-redes Nico, mas posição irregular agora de um jogador do Aliança de Gandra, é livre, respira o Fremundo. Este pontapé de canto sai à maneira curta, uma jogada estudada, depois a bola a ser lançada muito perto da baliza, valeu a atenção de Nico, corajoso a sair a punho, a evitar males maiores, estava lá o grandalhão, o central Léo Araújo, muito grande, muito forte fisicamente, o central brasileiro de pé esquerdo da equipa do Aliança de Gandra. Tivemos também mais uma sanção disciplinar para Edu do Fremundo. Ele travou um contra-ataque num puxão na camisola ao jogador do Aliança de Gandra e não hesitou em mostrar-lhe o cartão amarelo Miguel Ribeiro ao Edu, camisa 10 do Fremundo. Bem, agora a recepcionar, uma recepção difícil do Vitinha, no entanto depois não consegue ficar com o esférico, Léo Araújo a resolver, deixa no Ibrahim, atira de qualquer forma, bola está agora novamente no Fremundo, é o central Vilela, abre à esquerda para o Rosário. Rosário de pé esquerdo, a tentar combinar, parece-me ser com o Diogo. Vem o Diogo a fletir para o centro, deixa mais atrás novamente para o Vilela. Vilela novamente à esquerda, insiste lá para o camisa 10, o Edu. Edu num belo passe dentro da área, pode ser perigoso o Fremundo. Está dentro da área, bem agora, muito bem agora, o defensor do Aliança de Gandra a tirar limpinho a bola ao jogador do Fremundo. Mal agora o passe, recupera o Fremundo, está lá dentinho, evita que a bola saia. Bem, e sofre agora um empurrão nas costas, fica zangado com o seu adversário, diz que era escusado, realmente era escusado, já não tinha hipótese alguma de chegar à bola Figueiredo, no entanto dar na mesma, chega para lá a dentinho a mostrar, a marcar posição o centrocampista do Fremundo. Ibrahim Assissé a combinar com o Rafinha, vem Rafinha a recepcionar para dentro, vai fletindo, já passou rapidíssimo Rafinha, muito bem, camisa 45, vai ao chão e é falta. Rafinha, irreverente este jovem da equipa do Aliança de Gandra, esteve em evidência na semana passada, já tive a oportunidade de o dizer, bisou no encontro, agora também em evidência, e muito irreverente este jovem Rafinha.

0: tinha. Ele que joga com o número 45. E livre já executado. Bola aqui a abrir na esquerda para Ibrahima Cissé. Sai o cruzamento, mas direto à baliza. Ui, ui, ui! Ainda mexe lá formigas. E vai ser ponta, pé de canto, meus amigos. Turma dos Capões ia levar aqui um frango. Ia levar aqui um frango Nico. A bola ia escapar-lhe por entre as mãos. Valeu-lhe o travessão que estava logo atrás. E a barra evita o golo. Evita o primeiro para o Aliança de Gandra. Ia ficar mal na fotografia. O guarda-redes Nico. Um cruzamento venenoso de Ibrahima Cissé. Foi direto à baliza. Pontapé de canto já cobrado. Bola lá para a área. Vai mexendo ainda lá nas alturas. E vai ser novo pontapé de canto. Um cruzamento muito venenoso de Ibrahima Cissé. Foi direto à baliza e o guarda-redes Nico não conseguir amarrar o esférico. Novo pontapé de canto. Bola lá à esquerda. Já enviada para a área. Sempre chegada à baliza. Não, Léo Araújo. Surge à frente de tudo. Leva dois jogadores ao chão. Ainda consegue cabecear. Não, leva é a direção da baliza. Estes livres e pontapés de canto são sempre muito chegados à baliza de Nico, que agora fica no chão juntamente com Figueiredo, mas as bolas paradas são sempre muito chegadas ao raio de ação do guarda-redes. Neste momento levamos aqui 31 minutos, José Ferreira, e temos pausa de hidratação. Vamos até ao Aparecido Aliados. Como é que está esses minutos após a pausa de hidratação, José Ferreira? Mais frescas as equipas?
1: Levamos 28 minutos da primeira parte, há uma reação do Aparecido ao golo, não quer dizer que o Aparecido estivesse por baixo da partida até sofrer o golo, a partida estaria bola lá, bola cá, pés as situações de maior perigo terem nascido dos pés dos homens do Aparecido, a partir de bolas paradas, já tiveram agora um outro canto e uns livres que agora vão ter um novo do lado direito do seu ataque, volta a ser Bujanda que se posiciona. Também lá está, queremos que Marco, não sabemos qual dos dois, o Aparecida fez subir para o coração da área, 2, 4, 6, 7 homens, apenas o médio defensivo Valdés está a meio do meio campo ofensivo e Brandão pujando num ébola, foi agora, foi Parreco que lançou direto para fora, ao lado do segundo poste, portanto sem tocar em ninguém e portanto o canto anterior também foi parecido. Mas têm sido outros livres e a bola sempre que lá vai ao miolo da área, há ali tabelas e chutes e nova tentativa e alívio e volta para lá a bola e portanto o Aparecida fica mais perto de poder fazer o gol da igualdade e anteriormente ao sofrê-lo de se pôr em vantagem, Aliados não tem tido tantos momentos de oportunidade quanto o Aparecida tem tido. Na verdade, estamos muito perto dos 30 minutos de jogo, 29 minutos e 15, mais uma falta favorável, não foi a bola para o coração da área, está a bola em Parreco, Parreco centra e agora sim é um novo pontapé de canto, por alívio de Miguel, será o terceiro pontapé de canto, todos eles do lado direito do ataque do Aparecida, é Bujanda que vai fazer a marcação. Não é verdade, há pouco foi do lado direito, tanto o segundo foi do lado direito, foi Marco que marcou, e agora sim é Bujanda do lado esquerdo do ataque, o Aparecido com muitos homens no coração da área, a bola já voa, e com os punhos alivia Rui Mota para canto novamente, e será o quarto pontapé de canto, aparentemente vai ser, não, o árbitro diz que será marcado lado oposto, e assim vai lá Parreco para fazer essa marcação. Camisa 25, a semana passada teve outra, queremos que a 12, enfim, hoje utiliza a camisa 25, Parreco vai fazer a marcação do lado direito do ataque, já estão três homens do aliado fazendo exercício de aquecimento junto àquele espaço, agora a bola voou, primeiro poste, há o corte dos homens, mas com os punhos e novamente cá está, a bola ainda está viva, e agora sim consegue segurá-la Rui Mota com as mãos, depois dela lhe cair, subiu muito e desceu. Ou seja, há sempre sempre algumas situações, não é resolver pela defensiva num só momento, eles aliviam, mas vai ter aos pés dos homens da Aparecida, insistem, e foi o que se passou de novo, e os adeptos manifestam-se, neste momento estão muito mais, comparativamente com o que dissemos de início, a bancada de adeptos do Aparecida está muito composta e também no Aliados tem mais gente, se dissemos que era meia centena, uma centena, diremos agora que é centena e meia ou duas, do lado do Aliados e uns 300, 400 eventualmente do lado do Aparecida, nesta partida que já leva 31 minutos e tem a vantagem com o gol de Abraham, refira-se que Abraham é época passada no Lixa, fez 16 partidas, marcou 3 golos e fez uma assistência. Esta época, com partida e meia que ainda não está completa, já tem 2 golos marcados. Ele que na época anterior também no Lista tinha feito 34 partidas e marcado 15 golos. Portanto, na época passada teve menos confiança, o Lista teve uma época muito difícil, 3 técnicos e que acabou com a descida de divisão e, portanto, não terá merecido a confiança de todos eles porque fez apenas 16. Aqui tem a confiança de Ruben e tem 2 golos marcados. E agora perigo é Rodrigo Cunha, já está adiantado, vai rematar, centrou, mas ao Olívio de Sarpong e agora de novo o Olívio de Marco em posição defensiva. Quem fica a correr para a bola é João Vítor, o homem que representou a Académica, mas a Académica sem ser dos campeonatos profissionais, e marcou uma pipa de golos, se assim se lhe pode chamar. Ele, João Vítor, marcou 21 golos em 32 jogos e talvez tenha sido isso que mereceu a confiança dos diretores do Aparecida para representar as cores do clube da Vila Mítica. Valdés já colocou a bola em lançamento lateral, novamente um corte agora, mas foi dos homens que, do Aparecida, não cabecearam bem, o lançamento vai ser feito pelo Aliados, não há bola, saiu fora o recinto de jogo, não se encontra bola, aparentemente também não quiseram buscar, porque ela está ali nos sítios que deveriam estar, claro que foi o diretor do Aparecida buscá-la, que é quem está a perder, mas ela estava nos conezinhos onde deveria estar, uns 10 metros do lateral que vai fazer o lançamento, que é Rui Pinto, já colocou a bola em jogo, já foi ganha pelos homens, meu Deus, e um pé alto sobre Edvani, o angolano que representa pela primeira época o Aparecida, ali na zona de meio campo, o árbitro assinala a falta respectiva, voltam a subir os homens do Aparecida, o árbitro fala com o banco do Aparecida, com o diretor, pede-lhe calma, estão levantados, portanto deve ter havido um comentário, a falta foi muito próxima do banco suplente do Aparecida e portanto terá sido mais audível os comentários lá terão sido feitos, pedir-se-ia uma sanção disciplinar, é Bujanda que vai tentar colocar a bola sobre para a área, estão os atletas divididos entre uns e outros sobre a linha divisória, muito comprida a bola, mas com os punhos Rui Mota alivia, ainda é só a linha lateral, vai rapidamente tentar segurar a bola Rodrigo Cunha, não conseguiu, é lançamento para o Aparecida, do lado da bancada dos adeptos, ao lado esquerdo do ataque do Aparecida, é Parré que vai fazer o lançamento novamente para dentro da área, porque a bola está nesse enfiamento, e portanto há aqui uma insistência atacante do Aparecida nos últimos instantes, agora o remate, novamente tabelou, foi o lateral Rui Cunha, que rematou, e cá está Abraham isolado, mas tem já 2 opositores, Sarpong e Flecha, mesmo assim libertou-se de um, vai rematar, não, ainda simula, e agora para um colega isolado, ele vai rematar, vai fazer 2-0, mas posição irregular, a bola para todos os efeitos foi ao lado, era Rui Pedro, camisola 10, o homem que veio, a época passada representava a Lousada, e acompanhou o Ruben Moreira, foi mais um contra-ataque perigosíssimo, rapidamente se está a jogar de imediato, Aparecida tentava, e já a bola está na área do Aliados, o Aparecida tenta inverter ainda nesta primeira parte o resultado que é desfavorável, quando vamos 34 minutos e meio, a bola vai ser lançada, o jogo está vivo, para o interior da área está vivo, está disputado, há mais, muito mais Aparecida, Edvânio vai ganhar mais, um pontapé de canto, é o 5º nesta primeira parte, contra 1 apenas do Aliados Lordelo, e curiosamente a bola saiu de um canto, e foi sair para o lado oposto pela linha lateral, portanto sem qualquer tipo de perigo. Fechamos, é Bujanda que está para marcar, ele canto, é do lado esquerdo, a bola vai ser marcada, já está a voar, muito junto à baliza, o corte dos defensores, o sol dava-lhe, ele pôs a mão à frente dos olhos, Bujanda volta a receber, volta a colocar a bola lá, mas vai ganhar mais um pontapé de canto, queremos que sim, exatamente, isto passa-se na baliza mais distante que nos encontramos, estamos por trás da baliza onde defende o guarda-redes Aparecida, isto tudo está-se a passar do lado oposto, novo canto, ele está a ser marcado, foi o desvio dos homens do Aliados Lordelo, fica a bola a ser disputada por Rui Pedro e Rui Cunha, vai ser lançamento favorável para as cores do Aliados, que assim aliviam um pouco esta pressão que tem vindo a sofrer nos últimos minutos da partida pela equipa opositora. Está no chão o guardião Rui Mota, o árbitro foi junto dele, ele já se levantou, no fundo tenta-se quebrar um pouco este ritmo, esta pressão que tem vindo a ser exercida pela Aparecida. O lançamento vai ser feito, vai, sim, agora sim, mas ao corte do capitão Flecha, época passada muito pouco utilizado, aliás, nesta e na anterior muito pouco utilizado, mas nesta tem a titularidade e a confiança do técnico José Oliveira, ele que é o capitão de equipa e já o era quando não jogava e portanto outro ocupava a abraçadeira naturalmente. A bola foi lançada para o coração da área, rasteira por Rodrigo Cunha, Brandão recebeu e rapidamente lançou para a frente tentando surpreender a defensiva do Aliados. A bola fica em Marco, Marco finta o adversário, coloca no coração. Vai ser Edvânio que vai rematar? Não? É canto. Edvânio fez a simulação de remate, puxou a bola para dentro, mas não se deixou enganar na plenitude do defesa central Nuno Monteiro, que serve mais um pontapé de canto. É o 2-4-7, um pontapé de canto vai ser de ataque. É Parreco que vai fazer a marcação de pontapé sétimo em quantos minutos? Em 37 minutos. É muito pontapé de canto, sintoma desta pressão que o Aparecida tem vindo a exercer sobre a equipa que está na frente do marcador. Vejamos, a bola vai ser marcada, já foi. O desvio de Abraham. Abraham não é alto, mas é possante fisicamente, percebe-se uma estrutura muscular significativa, não sendo um atleta muito alto. Lançamento para o Aparecida, do lado esquerdo, bola novamente para o coração da área. Ao novo um corte, a bola vai ao homem que lançou, agora é que é com os pés, coloca de novo dentro, novamente ao novo um com o alívio, agora Bruno Silva é o aliás a tentar retirar a bola, consegue fazê-lo, Rodrigo Cunha tem na junta à linha lateral, passa para Alex Monteiro joga com Abraham, Abraham vai jogar de novo com Alex, no espaço vazio, Alex ganhou vantagem junto à linha, vai centrar, centrou, muito puxado, Rui Pedro não consegue segurar, mas Rui Pinto sim, mas adiantou muito e Valdé cortou-lhe, mas cortou para os pés de Bruno Silva, o homem que marcou um dos outros dois golos, o outro foi Abraham na semana passada, na derrota com o Irmezinho. Bola volta para o coração da área, tentando encontrar Alex, mas perde-se a bola pela linha de fundo, vai de imediato voar. Levámos aqui, na Aparecida, 38 minutos desta primeira parte, o resultado esse continua a valer o gol de Abraham, aos 19 minutos, o que faz com que o resultado diga Aparecida 0, Aliados de Lordelo 1.
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3: Vamos olhar agora um pouco para o Campeonato de Portugal Série A, jogos que já terminaram nesta tarde de domingo, daqui da região. O Montalegre empatou em casa com Maia, lidador a uma bola. Tirsense venceu o Brito por 2-0. O Vilamian recebeu e venceu o Vinhais por 4-0. Estão a jogar Maria da Fonte e Braga B. Para já, a equipa B do Braga está na frente, vai vencendo por 4-0. O Chaves B, Celuricense, está com 12 minutos decorridos na partida, 1-0 para a equipa B do Chaves. No que diz respeito à Série B do Campeonato de Portugal, o Alpendurada perdeu em casa com o Machico nesta tarde de domingo por 1-2. O Salgueiros venceu o Sinfãs por 1-0. Resultados também finais do Campeonato de Portugal Série B. Olhando para a Liga 3, estão a jogar Passos de Ferreira e São João de Ver, para já com praticamente no término da primeira parte, a equipa pacense está a perder em casa por 1-0 com a equipa do São João de Ver. Às 8:30 da noite vão jogar Paredes e Faf para fechar a jornada 5 da Liga 3, Série A. Vamos ao encontro do Diogo Lemos, Gandra e Fremonde. Estamos nos instantes finais desta primeira parte, ainda sem golos.
0: Exatamente, António Brandão. Nos instantes finais e ainda sem golos. Atingimos agora o minuto 45. Atenção, olha o Gandra dentro da área, mas o Ferreira a não dominar bem a bola. Ia deixar escapar o esférico, no entanto ainda Ferreira lá na luta, vai vencendo, uma bela luta ali perto, leva a melhor agora o homem do Aliança de Gandra, deixa mais atrás no Rafinha. Cruzamento de pé esquerdo, tentava meter na área, encontrar um adversário pela frente. Nova insistência do Aliança de Gandra, ele que é perigoso nestes minutos finais da primeira parte, foi assim que se adiantou em Lousada a semana passada. Olha o Rafinha, sai o remate ao lado! Sinal de perigo para o Aliança de Gandra, Rafinha! De pé esquerdo, agora estou na dúvida se foi Rafinha, se foi Sevilha, um deles foi, no remate cruzado de pé esquerdo, é verdade que a bola não saiu com muita força, mas um sinal de perigo para o Aliança de Gandra nesta primeira parte, muito repartida e muito bem jogada, a verdade seja dita, não há golos, mas muito bem jogada, de parte a parte, com belos momentos de jogo, belas jogadas já construídas, com a bola a jogar-se quase sempre pelo chão, portanto, um futebol muito bem jogado, tanto da equipa de Jorge Palheira como da equipa de Vitorino Antunes. É o Fremundo agora no ataque. Vamos ver se alguém consegue desatar o nulo ainda antes do término da primeira parte. É o Fremundo agora no ataque. É o Nani de pé esquerdo, tenta combinar ao centro com o Vitinha. Ainda sai a tabela. Vitinha vai buscar na frente dentro da área. Vitinha consegue tirar de dentinho, mas para tirar de dentinho, manda a bola para fora. Um lance de difícil execução. Ora perdia para Dentinho, ora fazia isto. Não haveria muito mais a fazer para Vitinha. É ponta a pé de baliza para o Aliança de Gandra. E já vemos o árbitro a contar os segundos. Portanto, vemos que Miguel Ribeiro é rígido no que diz respeito a esta regra. Uma nova regra em que se pode transformar o ponta a pé de baliza num ponta a pé de canto. Desta forma, para se evitar o desperdício de tempo útil de jogo. Aliança de Gandra agora a bater a bola lá na frente, leva de vencida o João Gabriel, agora o Fremundo lá para o ataque, o jogo está mais partido nestes instantes finais da primeira parte, dentro da área temos o camisa 7, o Diogo, agora a ser desarmado, e é o Rafinha que lá está, ele tanto marca golos como defende, e final da primeira parte no Complexo Desportivo Cidade de Gandra, uma primeira parte bem disputada, mas sem golos, o resultado mostra Aliança de Gandra 0, Sport Clube Fremundo 0. Prosseguimos então com o Aparecida Aliados, José Ferreira.
1: Aqui ainda iremos jogar alguns minutos mais, até porque nestes últimos instantes a bola é colocada agora ao solo pelo árbitro José Águas Santos, porque estão a ser assistidos um atleta de cada equipa que terão tido ali um choque de cabeças e, portanto, houve aqui uma quebra de 1-2 minutos e, portanto, nós, de tempo do meu cronómetro, levamos 44 minutos. Mas com a pausa de hidratação e com esta paragem teremos seguramente uns 3 mais, além dos 45, a bola está a ser jogada, o Aparecida tenta naturalmente, continua todos os jogadores, à exceção do guarda-redes Brandão, no meio campo do Aliados Lordelo, defensivo do Aliados Lordelo, a bola novamente para o coração da área, novamente o alívio no caso de Miguel, que corta a bola para lançamento lateral. Naturalmente são os homens do Aparecida com atrás da bola, agora as bolas só estão nos cones, e rapidamente o fazem, naturalmente os Aliados colaboram com isso, estão a vencer por 1-0, e portanto tentam segurar, agora o remate, já tinha sido assinalada uma falta, o árbitro olha e manda entrar os jogadores que estavam fora, depois da assistência, era o número 23, Nuno Monteiro, e também o Edivânio, o avançado angolano que representa as cores do Aparecida. A bola está em Rui Mota, guardião do Aliados, agora é dado indicação para poder ser marcado o pontapé de baliza, ele lança a bola ao solo e vai agora fazê-lo, os adeptos do Aparecida, enfim, insurgem-se um pouco, querem mais celeridade, também estão em desvantagem, a bola morre nas mãos de Brandão, Brandão rapidamente para a flecha, flecha flete para o lado esquerdo, passar Pong e ameaçou o que é para Baldé, agora para Rucunha, lateral esquerdo, lateral esquerdo joga para Bujanda, Bujanda vai, não, sim, para Parreco, Parreco devolvia para Bujanda, mas foi interceptado, lançamento lateral para os homens do Aparecida, e muito perto da linha divisória do meio campo, é lá mesmo que ele faz o lançamento, para Sarpongo, defesa central, segunda época representando o Aparecida, para Flecha, Flecha capitão, Progreso, já estão todos no meio campo ofensivo, defensivo de Aliados, tentam construir jogo, organizada a defensiva de Lordelo, em Paredes, hoje visitante, e em vantagem no marcador, normalmente para o coração da área, mas a bola tinha Edivânio, mas o guardião Rui Mota sai e antecipa o cabeceamento de Edivânio deste centro do lateral Rui Cunha. Quarta época representando as cores verde e brancas de Vila Mítica. Pontapé que Abraham tenta segurar, mas é Sarpong, depois é Alex, Alex para Abraham, Abraham estava a rematar, rematou ali da meia lua, um pontapé forte, mas muito alto, de primeiro não deixou a bola cair, seria um golo fantástico, assim foi um pontapé forte, mas sem direção. Brandão colocou a bola em Sarpong, assim foi pontapé de baliza, agora em Rui Cunha, o tempo vai passando, aproximamos o intervalo, vamos 46 minutos e 40 segundos de partida, a bola a circular pelos defensores do Aparecida, Baldé tentava colocar a bola em Edivânio, mas foi cortada pelo seu opositor direto, lançamento para Baldé, Baldé faz, como já dissemos, lançamentos com muita força e por isso toda a gente já está praticamente no coração da área. Brandão a meio do seu meio campo defensivo, apenas fica cá atrás Flecha, desta vez não sobe, é ele que fica a fazer de livre no meio campo de adversário, a bola no coração da área, os homens do Aliados aliviam, novamente para Baldé, Baldé volta a colocá-lo agora com o pé no coração da área, havia o alívio que não foi do homem do Aliados que engana todos, ele não conseguiu tocar na bola, pernas estão em falso e ela morre nas mãos de Rui Mota, guardião que defende pela primeira época as cores do Aliados Lordelo. Ele tem um passado de 5 épocas, as suas primeiras 5 épocas enquanto federado no Rebordosa e as últimas 5 também no Rebordosa. Curiosamente foi sempre suplente porque nas últimas 5 épocas ele fez 5 jogos da época passada, 7 na anterior, 4 na anterior, 1, portanto muito poucos jogos, foi sempre suplente, agora a merecer a confiança, o Rebordosa atua no Campeonato de Portugal. E portanto Rui Mota merecer a confiança da equipa de Aliados e a ter a titularidade aqui na equipa de Paredes. Há uma falta sobre um homem do Aliados, fica queixoso no chão, ali praticamente sobre a linha divisória do meio campo, ainda do seu lado defensivo, a bola está do lado ofensivo, praticamente sobre a linha divisória, o Nobun é quem vai fazer a marcação, inocente o Nobun, o homem que representava o Aparecida nas últimas épocas, não, ele avança no terreno. Quem vai fazer a marcação é um dos defesas centrais, queremos que Miguel. Não, o árbitro não deixa que se marque e assinala tempo de intervalo quando levamos 48 minutos e 30, portanto deu 3 minutos e meio absolutamente justificado, mas não se marcou a falta que é habitual marcar-se, a rega de imediato é ligada, dando um pequeno banho a jogadores também. Aqui, portanto, tempo de intervalo no estádio Vila Mítica, Aparecida 0, Aliados Lordelo 1.
3: Muito bem, é para já esse o gol que vai então ditando a vantagem da equipa de Paredes diante da equipa do Aparecida. Daqui a instantes vamos regressar aí para o comentário final desta primeira parte, porque para já vamos regressar ao Diogo Lemos, que está a acompanhar o Aliança de Gandra Friamunde. Já também terminou a primeira parte há uns minutos atrás, portanto tempo agora para fazermos balanço desta primeira parte, onde a Aliança de Gandra e a Friamunde não conseguem acertar-se nas redes das balizas.
0: Exatamente, António Brandão. O Nolo permanece em tempo de intervalo, mas atenção, o Nolo não quer dizer que tem sido um fraco jogo ou um jogo aborrecido. Bem pelo contrário. Tem sido um jogo bem entretido, um jogo jogado olhos nos olhos de ambas as equipas, ambas a quererem lutar pelo resultado, a mostrarem ao que vieram, também a justificarem as vitórias na primeira jornada, portanto as equipas estão efetivamente a lutar pela vitória. Já tivemos aqui belos momentos do jogo, o 0-0, lá está, é um 0-0, que não é, bem, se houvesse um golo ou outro, não seria nada descabido, dado aquilo que as equipas produziram, mas lá está, têm jogado olhos nos olhos, ora o Friamunde está melhor os minutos, ora depois assume o Aliança de Gandra durante uns breves minutos também as rédeas do encontro, portanto um jogo muito repartido, hora de parada e ataque de ambas as equipas, em que lá está, as passes vão assumindo o controle do jogo, mas nunca o controlo absoluto, portanto muito, muito repartida esta primeira parte deste jogo, e o Nolo então vai permanecendo ao intervalo. A nível de oportunidades, contamos aqui pelo menos duas para cada equipa. Bem, a mais flagrante pertence ao Friamonte, através de um livre direito cobrado por Edu ao minuto 19, livre que foi enviado ao poste depois de uma falta sobre o centrocampista do Friamonte. Resultou depois em cartolina amarela para um jogador do Aliança de Gandra e na sucessão do livre a bola a ser enviada ao poste esquerdo da baliza à guarda de Bruno Nogueira, portanto essa que é a melhor oportunidade do encontro. Pois para o Friamonte há também, bem, não é uma oportunidade clara, mas foi um lance de muita confusão na área em que saíram dois remates que ficaram prensados no adversário. Lá está, caso não tivessem ficado prensados, levavam a direção da baliza e possivelmente já se teria gritado o golo. E lá está, aqui os muitos adeptos de Friamonte estão ansiosos por gritarem esse golo. Bem, eu aponto para mais de 300 pessoas que se deslocaram desde Friamonte até aqui ao terreno do Aliança de Gandra. Bem, e tiveram essa oportunidade em que dois remates saíram prensados. Portanto, não é uma oportunidade flagrante, mas houve ali um certo borborinho na área, a bola andou ali no barulho. Depois, por sua vez, a equipa do Aliança de Gandra também conta com duas oportunidades, também não tão flagrantes. A primeira é um cruzamento de Rafinha, ele que está em evidência, este jovem, muita qualidade, é franzino, mas não desiste de nenhum lance, tem faro de golo, tem cheiro de golo, é tecnicista, é rápido. Portanto, tem aqui um futuro promissor, na minha ótica, Rafinha, ele que é muito jovem, tem 20 anos, portanto, tem aqui ainda muitos anos de futebol pela frente e certamente terá uma bela carreira. Ele que lá está, tem faro de golo, consegue também conduzir muito bem o esférico, ele que entrou de rompante aqui pelo lado esquerdo, a furar na área do Friamonte, fez um cruzamento rasteiro que atravessou toda a pequena área e não surgiu ninguém para empurrar a contar para a equipa do Aliança de Gandra, mas lá está, um belo cruzamento, a bola passou muito perto da linha de golo. Depois, a outra oportunidade é uma que acaba por ser num lance fortuito de Ibrahima Cicel, que tentou cruzar para um companheiro, a bola sai direta à baliza e apanhou desprevenido o guarda-redes Nico, que iria dar aqui o frango da tarde, porque a bola escapou-lhe por entre as mãos, valeu que subiu até ao travessão e bateu na barra, caso contrário também já estaria feito o primeiro para o Aliança de Gandra. Desse lance resultou cantos. E no que diz respeito aos pontapés de cantos, a equipa da casa leva a melhor, são 6 para o Aliança de Gandra, apenas 1 para a equipa do Friamonte. A nível de disciplina, saiu o amarelo, o primeiro amarelo para a equipa do Aliança de Gandra. Lá está, como eu já constatei, não tive a certeza se o amarelo foi para Diaby ou Dentinho, na tal falta que resultou na bola ao poste no livre de Edu. E depois ao minuto 20 sai cartão amarelo para Vitinha do Friamonte, o avançado, com falta sobre Léo Araújo. E ao minuto 26, amarelo para o camisa 10 do Friamonte, depois de amarrar, de puxar a camisola do seu adversário, travou um contra-ataque e o árbitro Miguel Ribeiro também, com ascensão disciplinar, a mostrar-lhe a cartolina amarela. Veremos então, nesta segunda parte, o que é que nos irá trazer. A questão é, lá está, quem irá trazer a audácia de arriscar primeiro para quebrar aqui este nulo e agarrar a liderança da divisão da Liga Pro, da Decathlon Liga Pro, a divisão maior da Associação de Futebol do Porto. Veremos quem é que trará essa audácia do intervalo, quem é que irá arriscar, porque lá está, é daqueles jogos que possivelmente quem marcar primeiro levará os 3 pontos, um jogo em que as equipas estão a respeitar-se imenso, estão a jogar olhos nos olhos, mas lá está, nota-se aqui um certo respeito, não querem mexer muito no xadrez, portanto veremos se este jogo será um jogo de paciência e de nervos de aço, e veremos se quem errar aqui primeiro se entrega a chave do jogo ao adversário. Veremos então o que é que nos trará esta segunda metade. Penso que aqui não há muito mais a dizer, além de lá estar deste 0-0, na minha opinião, um 0-0 de gala. Não há golos, mas há futebol ao mais alto nível, comprova que é o futebol da maior divisão, do maior campeonato da Associação de Futebol do Porto. Portanto, também um nulo enganador porque apenas para quem olha apenas para o resultado, vê que um 0-0 é possivelmente um jogo aborrecido, um jogo fraco, mas desengane-se, porque não é o que está a acontecer aqui no Complexo Desportivo Cidade Gandra. Portanto, um jogo elétrico em que de parada e resposta de ambas as equipas, e que lá está, e que tanto o Aliança de Gandra como o Freamunde certamente irão lutar pelos 3 pontos até ao final da partida. Penso que estão ditas aqui as maiores incidências desta primeira parte no jogo entre o Aliança de Gandra e o Sport Clube Freamunde, 0-0 em tempo de descanso. António Brandão.
3: Muito bem, obrigado, Diogo Lemos. Daqui a alguns instantes também, certamente já estarão de regresso ao retângulo de jogo as equipas para a segunda parte desta partida. Daqui a instantes vamos também até Torno, Senhora da Aparecida, em Lousada, ao encontro do José Ferreira, para fazer também a análise do Aparecida Lordelo, para já com vantagem para a equipa de Lordelo, vence por uma bola a zero.
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1: Vamos então ao encontro do José Ferreira para o apontamento de reportagem. Ao fim dos primeiros 45 minutos, a equipa da casa, o Aparecida, está a perder por 1 a 0.
2: É, o resultado é esse. Como dissemos ontem, quando acompanhámos o Felgueiras-Penafiel, a justiça vale o que vale aos golos que entram, e nesses aliados marcou um por Abraham aos 19 minutos, que aparece isolado frente ao guardião Brandão e escolheu o lado para que colocar a bola. Brandão saiu a tentar fazer a mancha, a reduzir o espaço, os ângulos, o espaço de remate. Mesmo assim, ele tranquilamente conseguiu desviar a bola para o lado direito do guardião e fazer 1 a 0, o único golo de facto da partida. Depois, a partida de justiça, talvez o resultado não seja muito, porque se até ali nesses 20 minutos iniciais talvez já existisse um pouco maior descendente da equipa do Aparecida, daí por diante, estamos de 20 mais 25 minutos, só deu Aparecida, e isso é visível pelo número de pontapés de canto, que são 7 nesta primeira parte. Não é um número muito comum nas partidas que vamos acompanhando, por vezes nem no jogo todo, e portanto foi um ascendente, uma pressão muito grande no meio campo, asfixiante, com remates que depois tinham recarga e recarga, e bate numa perna e bate noutra, e alivia-se de qualquer maneira. Portanto, não há um golo ou eventualmente mais do Aparecida, porque, enfim, pegando na dita sorte, ela não esteve tanto com as cores verde e brancas da equipa da casa. O jogo foi disputado com galhardia, com entrega, foi disputado com lealdade, não há sanções disciplinares, uma outra falta um bocadinho mais viva, mas que não mereceram do árbitro José Águas Santos qualquer tipo de admoestação. O árbitro fala por norma para os jogadores de cima para baixo, ele é um árbitro com uma estampa física que poucos jogadores têm idêntica, é muito alto e portanto tem uma presença no recinto de jogo, enfim, que também não permite grandes contestações. Não houve dos atletas, houve do banco de suplentes ou parecida, lá no pequeno momento, ele foi, enfim, a coisa tranquilizou-se. Falávamos de cantos e desse ascendente, o aliado beneficiou de um único, e esse único, enfim, foi marcado de forma menos feliz. Eu ter sido marcado de forma menos feliz, saiu pela linha lateral a bola, e com isso não teve qualquer tipo de perigo. Depois já surgiu um outro contra-ataque do aliado, sempre como Abraham, uma seta apontada à baliza do Aparecida, e dessa forma o aliado foi levando o perigo às cores do Aparecida. Mas na verdade este resultado talvez seja algo injusto, no momento em que se percebe que haverão dois homens do Aparecida a fazer exercícios de aquecimento mais intensos. José Oliveira quererá mexer na equipa eventualmente, ele que comparativamente com o jogo de Fremundo já fez uma mexida, deixou no banco de suplentes Edmilson, um médio defensivo, e colocou Edvânio um avançado. Portanto, desde logo manifestou uma maior postura atacante no início da partida, retirando um médio defensivo ao jogo e colocando um avançado, e portanto com isso tentou desde logo dizer ao que vinha. Do lado do aliados também se vê um atleta a fazer exercícios de aquecimento com um preparador físico, também mais intenso, outros recreios com a bola, mas na prática agora os dois do Aparecida recorrem às balneares, provavelmente para receber as últimas indicações, e estão a tirar os coletes. Portanto, talvez possa ser uma substituição efetiva na equipa do Aparecida, duas substituições efetivas na equipa do Aparecida. Importa dizer que, sendo estas equipas perdedoras na primeira jornada, duas derrotas nas duas primeiras jornadas é naturalmente um cartão de visita menos feliz. Sabemos que no futebol isso causa logo muita pressão, e naturalmente nenhuma delas vai querer perder. Nós percebemos agora que tirou o colete o camisola 9 do Aparecida. O camisola 9 é Carlos Monteiro, o homem que fez o 3-2 em Fremundo. Ele entrou e praticamente marcou o golo, e portanto será um dos homens a ser lançado na partida, aparentemente. Eles recolheram o balneário, não dá para perceber mais do que isso. Inclusive é o homem do aliados que estava a receber indicação de um preparador físico com exercícios mais intensos, também recolheu. Estão apenas 4 recreantes com a bola. Portanto, o resultado desta primeira parte é 1 a 0. talvez fosse mais justo o empate, ou até uma vantagem do Aparecida não seria despropositada, não seria aquilo que se fala de injusto. Mas teremos mais 45 minutos para que os treinadores possam manter e dar a volta ao resultado. Naturalmente, aliados por Ruben Moreira, vai querer manter esse resultado, até porque a tal derrota deixa uma situação menos feliz, quer para uma, quer para outra equipa. Estas equipas, na próxima jornada, vão, o Aparecida vai deslocar-se a Pedras Rubras. O Pedras Rubras, na primeira jornada, perdeu em casa com o Lavrense. O Lavrense foi uma das equipas que subiu da divisão de elite para este campeonato, para esta Liga Pro, para a principal divisão. Subiu conjuntamente com o Padroense, o Friamundo e o Baião. O Friamundo foi o campeão, o Baião foi o vice-campeão. E, portanto, o Lavrense estreia-se com o Pedras Rubras. O Pedras Rubras também só tinha subido um ano antes, com o Lousada, com o Foz e com este aliados Lordel, precisamente. Portanto, o Aparecida vai se locar a Pedras Rubras e vai depois receber o Vila Caís. Portanto, equipe aqui vizinha, de meia dúzia de quilómetros, portanto é sempre um derby local. E a seguir vai-se deslocar a São Martinho, equipa que desceu do Campeonato de Portugal, em Santo Tirso. Quando ambos disputaram esta mesma divisão, subiram ambos divisão para o Campeonato de Portugal e, entretanto, desceram ambos divisão também. Nós acompanhámos nesse ano desportivo o jogo do São Martinho com o Aparecida, que foi num dia de chuva e vento, enfim, como não recordo outro, e que foi um resultado a zero, foi um empate, penso que a zero, sem menor uma traição. Portanto, para dizer que o Aparecida tem um início de campeonato difícil, o Friamundo é candidato, o Aliados também quer melhor, o Vila Caís é uma equipa com muitos anos desta divisão, o São Martinho também tem ambições, e portanto estas cinco primeiras jornadas são difíceis para o Aparecida tentar não entrar em psicose resultadista e fazer todas aquelas coisas, pese já se ter percebido que mesmo com a descida de divisão nunca se perdeu confiança no treinador, mas as coisas são como são. Por sua vez, o Aliados perdeu em casa com o Irmezinho, vem hoje aqui, para a semana volta fora a jogar no Friamundo. Portanto, o Irmezinho foi o vencedor da Taça da Associação de Futebol do Porto e foi terceiro classificado no campeonato da época passada, terceiro ou quarto. Portanto, é uma equipa também com alguma vontade e, portanto, hoje com o Aparecida que desce o Campeonato de Portugal, com o Friamundo que tem ambições de subir e só depois na quarta jornada recebe Pedras Rubras, supostamente uma equipa mais hipoteticamente assim. Portanto, este início é difícil e ambas as equipas vão querer, nesta segunda parte, ou manter o resultado de vitória, no caso Aliados, ou do Aparecida, de inverter. Os atletas estão a regressar ao recinto de jogo. As substituições nós vamos tentar perceber quem elas são, daremos disso notícia daqui a instantes. Certamente, se calhar, a partida em Gandra já se iniciou, Diogo.
1: Eu vou pedir 2 minutos para compromissos comerciais e regressamos daqui a instantes ao Diogo Lemos.
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1: Ora, vamos então ao encontro do Diogo Lemos. Já se joga certamente a segunda parte do Gandra Friamundo. Aí há alterações no início da segunda parte, Diogo.
2: Sim, António Brandão, já levámos aqui a 53 minutos. Vitorino Antunes não perdeu tempo e a retirar o avançado e amarelado Vitinha para colocar também o camisa 9 Russell. Portanto, troca por troca, a trocar o homem mais adiantado, a mexer aqui nesta agulha dos homens mais ofensivos. Vitorino Antunes a não perder tempo e efetuar uma substituição em tempo de descanso, e entrou melhor o Friamundo nesta segunda parte, já conta com duas boas oportunidades. Está a tomar conta do encontro nestes minutos iniciais dos forasteiros, já contam com duas oportunidades. A primeira por Russell, bem, agora Rafinha a desembaraçar-se, e novo cartão amarelo, será que vai sair? Exatamente, vai ao bolso e parece-me ser amarelo para Ruben Silva. Lateral direito, camisa 66. Rafinha é muito rápido, fugiu muito rápido dele e só foi travada a falta. Cartão amarelo. Bem, como estava a dizer, o Friamundo entrou melhor nesta segunda parte. Logo ao minuto 49, Russell atirou ao lado, muito perto da baliza de que a bola passou. E logo a seguir, ao minuto 52, foi a vez de Guzmán. Atenção, novamente o Friamundo. Aqui pelo lado esquerdo, Russell a dominar. Ainda a entregar mais à frente, é perigoso. É o Friamundo, é dentro da área, é o remate e a defesa! Grande defesa de Bruno Nogueira. Aplausos de parte a parte. Ora, os adeptos do Aliança de Gandra aplaudem esta boa intervenção de Bruno Nogueira, e os adeptos do Friamundo ficam entusiasmados com esta jogada de ataque. Russell a lançar, parece-me que foi Rosário a aparecer dentro da área, chutou de pé esquerdo, valeu que estava lá Bruno Nogueira a evitar males maiores, e permanece então o nulo. Vamos ter uma alteração na equipa do Lousada, do Aliança de Gandra, assim é que é. Aliança de Gandra jogou com o Lousada a semana passada, sai o camisa 9 Migas e vai entrar, parece-me ser, o camisa 7 Jonas, ele que também fez golo a semana passada. Jonas foi ele quem carimbou o resultado final, que fez o terceiro golo em Lousada, fechando as contas no 3-1 final. Vai jogando agora, jogo dividido aqui no meio campo, tira a defensiva do Friamundo, pontapé lá para a frente. Léo Araújo vai atrasar de cabeça, mas está lá Russell. Russell veio agitar a frente de ataque do Friamundo. Está mais ativa a frente de ataque da turma dos Capões. Fez bem esta entrada de Russell. Lá está, não é tão corpulento como Vitinha, mas parece-me ser mais rápido a procurar mais vezes os movimentos diagonais e verticais. Portanto, um jogador que não é tão posicional, mas que se vai mexendo mais no, no, no, no, no terço ofensivo. Vamos ter mais duas alterações para o Friamundo. Vamos então até ao Aparecida Aliados, a ver se já se joga a segunda parte, José Ferreira. José Ferreira, já se joga o Aparecida Aliados?
3: Já se joga há 2 minutos, há 5 minutos, nesta segunda parte estão decorridos, as substituições aconteceram. No caso do Aliados Lordelo, entrou Edu para substituir Rodrigo Cunha, posição por posição, mantém toda a estrutura, portanto desconhecemos se Rodrigo Cunha teria, enfim, alguma pequena lesão, ou se é meramente a opção técnica do técnico Ruben Moreira. No caso do Aparecida, José Oliveira promoveu duas substituições, como se adivinhava, com a entrada do camisa 9 Carlos Monteiro e do camisa 15 Edmilson, que tinha sido titular a semana passada. Saíram o lateral esquerdo Rui Cunha, e saiu também Baldé, um dos médios defensivos. Portanto, na prática, passa a jogar com três defesas, Bacar, Baldé, Sarpong e Flecha, e depois Bujanda e Edmilson no meio-campo, e uma linha de frente com cinco. Vê-se aqui perfeitamente, de facto, todos eles, a defensiva do Aliado já tinha três defesas centrais, os dois médios defesas estão, dessa defensiva com Inocente Onobon à frente desse quinteto, e depois esse quinteto está praticamente em igualdade para os dois extremos, que é Parreco e Marco, e depois João Vítor, Carlos Monteiro e Edivânio. E Carlos Monteiro é o atacante, ponta de lança do centro, sendo que ainda tem ao seu lado João Vítor e Edivânio, cada um do seu lado esquerdo e direito, respectivamente. Portanto, José Oliveira aposta tudo para poder chegar à igualdade, no momento que Brandão deixa fugir a bola, recepcionou e deixou-a fugir com o pé, mas ainda estava muito longe da linha de golo, recupera a bola tranquilamente, progride e agora sim faz o pontapé em direção a Inocente Onobon, que foi quem corda a bola. Agora é Bruno Silva que a tem, não tem ninguém a acompanhá-lo, ele tenta lançá-la para Abraham e há o corte do capitão Flecha e de novo pontapeia para de novo Inobon, o guardião Brandão. Agora ganhou a bola Edmilson rapidamente coloca em João Vítor tenta centrar, não consegue, vai ficar com a bola, não, quem fica é Marco, vai agora centrar pelo, mas ao corte de Inocente Onobon. Wisdom é assim que ele tem na camisola, já era assim que ele tinha a época passada, vai ser agora mais um pontapé de canto, é já o segundo desta segunda parte, favorável à equipa do Aparecida, não tendo beneficiado ainda de nenhum equipa de Aliados. Vejamos a bola, já voou para o coração da área, mas vai ter as mãos na pequena área de Mota, o guardião titular, fala com o Arto para marcar, conta-lhe o tempo, levanta o braço, conta os segundos, porque Rui Mota queria que lhe fosse marcado, enfim, falta sobre si de um contacto físico de Bacar Baldé, mas o árbitro foi perentório e seguiu. Agora é Edu, que junto à linha lateral tentava jogar, o Aliados tenta sair desta pressão, está instalado no meio-campo defensivo do Aparecida, vai ser lançamento lateral pelo camisola 25, que é Alex, o extremo, Edu esse recua, portanto costumam ser os lançamentos com o lateral para os extremos, não, é o extremo que coloca a bola dentro da área e vai ser o remate ali da meia-lua do camisa 10, Rui Pedro, homem vindo do Lousada, representar as cores do Aliados, mas o remate sai torto, ele pega assim meio de rosca na bola, de primeira, e portanto não se dá o golo. Agora, Carlos Monteiro tentava criar perigo, acaba por ficar em Rui Pinto, que alivia de qualquer forma. Nesta altura, o Aliados tenta sempre despachar a bola e não consegue sair muito a jogar, porque estão em posição muito defensiva, e não se torna fácil construir a bola na profundidade, tentando encontrar os seus jogadores mais rápidos, como Alex Monteiro ou Abraham, que são de facto os jogadores mais avançados. Lançamento já feito por Sarpong para o guardião Brandão. Brandão progride no terreno, não tem nenhum adversário aí larga, já está fora da sua área ali na zona da meia-lua. Vejamos o que Brandão vai fazer com a bola. Ponta piou, é jogo direto que o Aparecida utiliza, alívio de Edu para Alex. Alex, consegue ganhar na velocidade a Sarpong? Sim, consegue. Sarpong já está vencido. Está na quina da área, centro a procuração da mesma, mas ao alívio do capitão Flecha, lançamento lateral do lado direito, junto aos balneários das equipas que estão do lado direito da posição em que nos encontramos, oposta à bancada. Só há uma bancada neste estádio Vila Mítica. No outro lado tem os balneários, e foi daí que a bola saiu. Ela já foi feito o lançamento e morre nas mãos de Brandão. Aqui nós levamos 11 minutos e 30 segundos. Agora há uma pequena ficha, mas também cai João Vítor. Uma pequena ficha de Nuno Monteiro, que cai. Agora João Vítor tem a bola, tenta centrar e ganha mais um pontapé de canto. É o terceiro, são já 10 na partida. Se os cantos valessem alguma coisa, já o Aparecida estaria provavelmente na liderança do marcador. É Parreco. Parreco também está pela primeira época representando a equipa do Aparecida. Vai colocar, ele veio do Vila Caís a época passada. Agora sim o centro foi feito, mas ao cabeceamento de Miguel, fica a bola em Flecha, Flecha de novo para Parreco, Parreco para o coração da área, de novo o corte, neste caso Nuno Monteiro, novamente fica em Parreco, Parreco de cabeça tenta segurá-la, mas vai ser o defesa que fica bujando, levanta os braços, é Rui Pinto, que avança com a bola do aliado Jorge, ele já está, entra na área, tem balde, alarga, ele remata, e é a defesa de Brandão. Ele estava descaído do lado esquerdo, tentou olhar, ver se nenhum colega não tinha. Bujanda abriu os braços, como quem disse, o único que estava, ele recuperou a posição e Bujanda preocupou-se com os outros que iriam acompanhar. Na verdade, é um contra-ataque perigosíssimo para as cores do Aparecida, podia haver surpreendido e dilatado a desvantagem no marcador que tem no momento. Portanto, aqui levamos 13, 12 minutos desta segunda parte e o resultado esse mantém-se em Aparecida 0 e Aliados de Lordelo 1.
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1: 18 horas 24 minutos e meio nesta edição de Desporto em Direto. O Passos de Ferreira e São João de Ver já jogam a segunda parte, para já com a equipa de São João de Ver na frente do marcador. Está a vencer a equipa dos Castores por 1-0. Estão decorridos 63 minutos desta partida, que conta para a jornada 5 da Liga 3 Série A. Relembro que às 8h30 da noite vão jogar Paredes e Faf. Regressamos ao Diogo Lemos, que está em Gandra, a acompanhar o Gandra Fremonte, jogo com muita emoção, mas falta-lhe o sal, sem golos.
2: É isso mesmo, António Brandão, falta-lhe o sal, faltam os golos neste encontro, que nesta segunda parte entrou muito melhor o Fremonte. Tomou conta dos primeiros 15 minutos iniciais desta segunda metade e já contou com várias oportunidades. Portanto, Vitorino Antunes já foi ao banco e já colocou três jogadores, refrescou logo no início da segunda parte, depois a colocar mais dois foi AJ e Meireles para retirar então o Diogo, camisa 7, extremo, e também o camisa 10, o camisa 77, que joga a número 10, o médio ofensivo, se assim que quisermos chamar, Nani, entrou então para o seu lugar.
3: Há golo na Vila Mítica, há golo na Vila Mítica, e é Aliados Lordelo que volta a marcar, fazendo assim o 2-0 e marca por Nuno Monteiro, um dos defesas centrais, a partir do pontapé de canto, primeiro que teve nesta segunda parte. E assim, quando levamos nesta partida 14 minutos e meio, 15 minutos desta segunda parte, o Aliados faz o 0-2 a partir de um pontapé

0: parte, segunda parte, e há um balde de água fria já em Friamunde. Ao intervalo o resultado era favorável para o Aparecida, 1-0, e em 15 minutos viu-se em desvantagem para 3-1. A partida foi muito diferente do que esta, que praticamente só tem sinal mais para as cores do Friamunde, mas os golos esses são... Vejamos agora, João Vítor não consegue receber a bola virada para a baliza e a defensiva do Aliados consegue aliviar o perigo. Vai ser lançamento do lado esquerdo do... Diz-se aqui em baixo, vamos acordar na zona do bar, que eu não vejo as pessoas, mas só os ouço. Sarpong é quem está a fazer defesa esquerda, coloca a bola dentro da área, ao alívio de Inomun, e vai ser o remate. Ah, foi um desvio de João Vítor para o segundo posto, que Rui Mota consegue, foi um desvio em jeito, e portanto não muita força, e Rui Mota consegue segurar, está a bater a bola, o Arte já levantou o pulso, está a contar os 5, 4, 3, e ele lá chutou a bola, e portanto o corte é de flecha, e Nobum, seu ex-colega, também a cortou, ficou em Bruno Silva. Bruno Silva recebe e controla a posição, entretanto de Álvaro para o guarda-reão Mota, e é Mota que busca Abraham. A defesa vai lá praticamente ao fim da grande área, à quininha da grande área, onde se juntam as linhas lateral e horizontal da mesma. O guardião Brandão segurar e opor-se a Abraham para poder ficar em posição de algum perigo. Estava muito ainda desviado da zona central, tinha um adversário à larga, um defensor da Aparecida. É Brandão que chuta a bola direto para a adversária, ao corte de Miguel, que sai pela linha lateral, e dessa forma vai ser lançamento para Sarpong. Sarpong faz agora o corredor esquerdo, fica uma defensiva de três com Baldé, flecha ao centro e Sarpong. Curiosamente, flecha é o mais baixo dos três e talvez o menos rápido. Há o alívio de novamente Inovum, e Inovum depois Álvaro para Sarpong. É Sarpong que sai a bola praticamente no mesmo sítio, volta a fazer o lançamento. Vejamos que perigo pode trazer ou não. Se um hipotético gol relança a partida, a bola foi lançada para o coração da área. É Inovum que a corta novamente. Está Imperial, o ex-Aparecida. Três épocas representou estas cores, hoje no equipa adversária. É de novo o Aparecida que vai construir, a bola está nos pés de Brandão. Vejamos se é futebol direto, não, vai para Baldé. Baldé avança no terreno de jogo, mas de facto não há médios para fazer distribuição, e praticamente é futebol direto, o que não está a trazer muito resultado positivo. É uma falta perigosa, favorável ao Aparecida. O Arte vai dizer a posição, ela está a uns 3 metros fora da área. É do lado direito do ataque do Aparecida, está praticamente 3 metros a linha divisória da grande área, descaída para o lado direito, como dissemos. O Aparecida já tem 2, 4, 6, 7 homens aqui alinhados dentro da grande área, não estão sobre a linha divisória porque já estão de facto a bola muito perto. É mais um livre muito perigoso, 2 homens na barreira, Rui Pedro e Zé Eduardo. É Edu que entrou agora. Vejamos, a bola já está para o coração da área, mas é o desvio de Abraham, o homem do gol. Corta de cabeça, Rui Pedro ainda consegue controlar a bola no recinto de jogo e vai lançar. É do jovem que entrou há pouco, vai conseguir receber a bola junto à linha lateral. Tem Parreco. Parreco faz falta, passou a bola. Não, o Arte não considera falta. O Arte não considera falta. Eu penso que Parreco foi ao homem, deu-lhe um enfestozinho. Edu é muito franzino e Parreco é um pouco mais alto, e talvez isso tenha feito a diferença. O Arte não assinalou, a bola está jogável. Nós assinalámos aqui 19 minutos e 20 e o resultado passou a ser Aparecida 0, Aliados Lordelo 2.
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0: Desporto em direto neste domingo 13 de setembro, 2 minutos para além das 18h30. Vamos retomar o contacto com o Diogo Lemos, onde estávamos a acompanhar o Gandra Freemunde, que ainda prossegue sem golos.
1: Exatamente, António Brandão, mas está-se a adivinhar o golo do Freemunde. Uma segunda parte que tem sido totalmente controlada pela equipa dos Capões. Ainda agora foi Russell, de muito longe, o avançado camisa 9, atirou com muita força e a bola ia-se escapando pelas mãos de Bruno Nogueira, conseguiu, no mínimo, enviar a bola para canto. Ponta, pé de canto para o Freemunde, para ser manobrado do lado direito, pé esquerdo na bola, cobrado, chegada à baliza, sai corajoso o guarda-redes Bruno Nogueira, sacode punho, tenta sair o Aliança para o ataque, impede o Freemunde, está na carga o Freemunde, está a encostar o Aliança às redes. Agora lançamento, pode respirar mais um bocadinho a equipa da casa, o Aliança de Gandra. Nesta segunda parte tem sido totalmente controlada pela equipa comandada por António Vitorino, por Vitorino Antunes, assim aqui é, por Vitorino Antunes, técnico do Freemunde, e tem sido controlada esta segunda parte pela equipa forasteira. Conta já com várias oportunidades. Ao minuto 49, Russell atirou ao lado. Logo a seguir, Guzman, ao minuto 52, também atirou ao lado. Depois, ao minuto 57, uma bela jogada entre os recém-entrados de o ADJ e o Meireles. Meireles depois a não conseguir efetuar o remate. Ao minuto 58, Meireles consegue roubar a bola em zona privilegiada a Dentinho. Conduziu vários metros. Depois atirou, o remate saiu prensado, tinha um colega em boa posição, arriscou o remate Meireles. Ao minuto 60 pediu-se penalti sobre ADJ, no entanto o árbitro Miguel Ribeiro não teve essa mesma opinião. E logo a seguir, ao minuto 62, ADJ deu ao lado para, ou seja, Russell deu ao lado para ADJ e valeu que estava um defensor do Aliança de Gandra na linha de golo para evitar o golo do Freemunde. Portanto, só tem dado Freemunde nesta segunda parte, e agora, ao minuto 72, foi a vez de Russell novamente, de meia distância, a testar os reflexos e a atenção de Bruno Nogueira. O Aliança de Gandra não conta com oportunidades nesta segunda parte, tem sido muito superior à equipa do Freemunde. Se na primeira parte foi um jogo muito dividido entre as duas equipas, nesta segunda parte já não posso dizer o mesmo. Antunes tem sido feliz sempre que recorre ao banco de suplentes. A semana passada correu-lhe bem, vários jogadores que saltaram do banco fizeram a diferença, tiveram em lances de golo, ora fizeram golo ou assistência, e neste momento lá está, as substituições efetuadas por Vitorino Antunes, assim é que é, também já sofreram aqui algum efeito, já se fizeram sentir, e o Freemunde tornou-se uma equipa muito mais perigosa com a entrada de Russell, ADJ e Meireles. Tivemos também agora as alterações, que vamos já constatar quais são, e neste momento temos também a pausa para hidratação, quando faltam sensivelmente 15 minutos para o final do encontro. O resultado mostra Aliança de Gandra 0, Freemunde 0.
0: Regressamos então ao Aparecida Lordelo. José Ferreira, vantagem para a equipa de Paredes.
2: É verdade, pese continuar a dar mais Aparecida na partida. O técnico José Oliveira, há 2-3 minutos, fez as 3 substituições que tinha para poder fazer. Saíram os 3 homens mais avançados, só ficou Marco dos 4. E agora vai ser muito perigo. Remate e gol! Gol! Do Aparecida, o Aparecida pelo recém-entrado Gabi, aos 21 minutos, nós levamos 24, 3 minutos após as substituições, Gabi reduz para 1-2, num remate para o lado esquerdo de Mota, ele estava na zona de penalti, foi uma insistência novamente, Mota ainda consegue tocar na bola, mas não com segurança suficiente para que ela não entrasse na baliza. E assim o Aparecida reduzisse para 1-2 com este gol de Gabi, recém-entrado na partida, conjuntamente com Cissé e Léo, para os lugares João Vítor, Edvani e Parreco, todos ao mesmo tempo, aos 21 minutos da segunda parte, e o técnico José Oliveira vê compensado. Nova investida, Edmilson com a bola, vai para Cissé, o público aplaude, e vejamos o corte, pede-se pontapé de canto, e é, Álvaro diz que não, os adeptos, quarto pontapé de canto, os adeptos incentivam, acreditam que é possível, e é, falta muito tempo, levamos 26 minutos desta segunda parte, pontapé de canto, não descortinamos quem vai marcar, mas é verdade, queremos que é Bujanda, a bola correu, o cabeceamento é de alívio, de Álvaro, vai à disputa os 2-10, Rui Pedro e Marco, ganhou Marco, a bola fica em Bujanda, Bujanda para Valdé, Valdé vai centrar e vai ser mais um pontapé de canto. É o quinto pontapé de canto desta segunda parte. Há muita insistência, muita pressão. Os adeptos, os atletas aliados percebem no técnico se pudesse fazer um time-out para tentar acalmar as hostes, porque tudo agora é perigoso, tudo é perigoso nesta altura. Todas as situações se adivinha que pode ser gol e isso obviamente não dá tranquilidade mental aos atletas para poderem contrariar. É Valdec do lado direito do ataque, do Aparecido em zona que já dá para lançar para dentro da área, vai fazer a fogo de uma festa próxima, estão 3, 5, 6 homens do Aparecido dentro da área, é o desvio para trás do capitão, agora o remate, nova investida, era de Sarpong, mas não conseguiu que a bola fosse em direção à baliza, porque foi cortada. Agora fica Edmilson em disputa com Alex Monteiro, é o lançamento para Sarpong novamente, mais fogo de artifício se houve aqui próximo, não é o da festa, certamente este jogo, porque essa festa só daqui a uns 20 ou 25 minutos vai fazer para um dos lados, se não houver uma igualdade e, enfim, não haja uma festa plena de nenhuma das equipas. Portanto, o gol aconteceu, nós levámos 27 minutos e meio, nova investida, novo alívio do homem que marcou 2-0, o Nuno Monteiro, vai ser lançamento novamente para Valdé, já fez para Cissé, o homem entrado agora é Valdé, ganha mais um pontapé lateral, aliás, um lançamento lateral, precisamente alinhado com a grande área, vejamos Valdé vai colocar a bola dentro ou não, recua um metro que é o que tem até para trás de si da linha divisória, a bola continua e é Rui Pedro que alivia, não tem ninguém, é Bruno Silva que vai lá, Bujanda tenta evitar que Bruno Silva chegue à bola, é flecha o capitão que assegura com, enfim, cuidado e carinho, com um toque, cuidado, Brandão para o coração da área, e é Carlos Monteiro, e pontapé de baliza, Carlos Monteiro cabeceou de costas, e a bola sai ao lado do poste direito à guarda do Rui Mota, e se ela fosse alinhada com a baliza, não seria possível para o Rui Mota defender, foi mais uma grande oportunidade, lembre-se, Carlos Monteiro foi o homem que entrou na partida e marcou o golo em Friamonte, golo que pouco serviu, porque fez o 3-2 e passado 2, 3 minutos o Friamonte fez o 4-2 final e não permitiu que o Aparecida pudesse ter veleidades de recuperar no marcador. Novamente, o Aparecida vai crescer no jogo, já está toda a gente no meio campo, à exceção de Flecha, a Bacar Valdé, mas Rui Pedro corta, mas corta para fora, Valdé vai fazer o lançamento, falo para trás para Flecha, o capitão, agora ele também já está no meio campo adversário, passa a passar ponto, também ele está, veja-se que o mais avançado é Abraham, e nem agora a bola foi até pé de Nilsson, recebe a bola, dizíamos nós, ele nem no círculo central estava. O cabeceamento do homem do gol, Gabi, mas não lhe pegou bem na bola, ela sai ao lado da baliza de Rui Mota, prossegue a partida, 29 minutos e meio e Aparecida 1, Aliados de Lordelo 2.
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0: Vamos regressar ao Gandra Friamunde. O Diogo Lemos está a acompanhar esta partida. Está também já na reta final e continua tudo como no início, 0-0.
2: Golo, golo, golo, golo, golo. Há golo na Vila Mítica. Golo na Vila Mítica. E é para o Aparecida, que faz o golo da igualdade no momento em que se vão operar duas substituições na equipa de Aliados, até porque na Aparecida já não poderiam ser. E portanto há um centro do lado direito do ataque do Aparecida por Cissé, que vai encontrar no coração da área um centro tenso, rasteiro, Carlos Monteiro, para conseguir desviar para a baliza perante um desamparado Rui Mota, e a igualdade está feita. Agora que levamos nesta partida 31 minutos e meio, a igualdade está realizada, duas substituições na equipa do Aparecida, do Aliados. Já vamos tentar perceber quem são os homens que entraram. É o camisa 7 e queremos 17, também 6, já vamos perceber quem são. Vamos então até Gandra, numa altura que a partida com muito entusiasmo dos adeptos e dos atletas, Aparecida consegue o golo da igualdade. Teremos ainda 15 minutos de partida certamente entusiasmantes, tão entusiasmantes quanto certamente está no Gandra Friamunde. Diogo.
1: Exatamente, está a partida, um ataque agora para o Gandra, pode ser perigoso, pode vir aqui para o Rafa, e se faz bola, chegou a Rafa em posição, é golo!

0: Rafinha! Apontou primeiro nesta tarde, faz o terceiro na sua conta pessoal. Ele que visou a semana passada e volta a fazer o gosto ao pé. Mas que início de campeonato para o jovem Rafinha! Grande golo, grande jogada por parte do Aliança de Gandra, a recuperar a bola em zona perigosa. Depois o centrocampista, que me pareceu ser Turrão, a conduzir a bola durante alguns metros, depois a deixar à direita para Rafinha, que de primeira empurra a contar, e está feito o primeiro para o Aliança de Gandra, um golo que vem contra a corrente de jogo, que só tinha dado Friamundo até então. Mas lá está, no futebol não há justiças e o desperdício paga-se caro. Tenta responder agora e fica o jogo com os ânimos mais quentes. E o autor do golo, Rafa, agora. Aqui algumas quesilhas entre os atletas. Roça lá amarrar Rafinha. Vai sair um cartão amarelo. Vai sair um cartão amarelo. Agora o jogo lá está com os atletas mais nervosos. Sai amarelo para o camisa 77, Turrão. Portanto, o Friamundo agora a ficar aqui mais uma equipa mais ansiosa, que lá está, tinha controlado toda a segunda parte, foi acumulando oportunidades atrás de oportunidades, não conseguiu fazer o golo, e na primeira vez que lá vai o Aliança de Gandra nesta segunda parte, consegue fazer o primeiro. Portanto, contra a corrente do jogo, adianta-se o Aliança de Gandra. Portanto, tem que correr aqui atrás do prejuízo a turma orientada por Vitorino Antunes, que estava melhor no encontro, mas a verdade é que está atrás no resultado. Livre para o Friamundo, cruzado, enviado lá para a área, limpo a Aliança de Gandra. Respira, é lançamento para a equipa de Friamundo, lá à direita para o Ruben Silva. Vamos também dar a conhecer as últimas alterações na equipa da casa. Saiu o camisa 22, Lucas, e o camisa 16, Sevilha. E lançou então Jorge Palheira, o camisa 6, Moreira, e o camisa 77, Turrão. E lá está, a ter logo benefícios nessas alterações. Mal mexeu na equipa, logo de seguida consegue chegar ao golo. Por sua vez, também Antunes retirou o camisa 19, Guzman, para colocar Cardoso. E penso que lá está, é essa, e também o camisa 10 é do a sair para entrar o camisa 88, Pedro. Vai correndo atrás do prejuízo o Friamundo, num momento em que faltam menos de 5 minutos para jogar, sensivelmente 3 minutos e meio para os 90, vai vencendo o Aliança de Gandra. Foi perdulário o Friamundo, atenção, é o Russell a combinar com o Meireles. Meireles teve uma excelente ocasião nos pés. Cruzamento de Meireles lá para a área, sai corajoso, ainda vai mexendo lá pela direita. Vale o Jonas agora em missão defensiva e a tirar a bola. Valeu agora em missão defensiva. Vamos ter aqui a última alteração para a equipa do Aliança de Gandra. Como eu disse, Meireles teve também uma bela oportunidade ao minuto 78. Apareceu isolado, frente a frente com Bruno Nogueira, e esta sim foi a defesa da tarde. Um remate cruzado em arco a meia altura e Bruno Nogueira disse presente. Voou tal e qual como um felino, como um gato, e com uma palmada na bola a evitar o primeiro para o Friamundo, enviar a bola para canto. Bem, temos então a última alteração na equipa do Aliança de Gandra, a sair o camisa 23, Firmino, e a entrar o número 15, Ricardo. Vai-se jogando, vai indo atrás do prejuízo a equipa do Friamundo. Atenção, é o Meireles dentro da área. Vale a atenção de Léo Araújo, defesa central brasileiro. Sem cometer erros, sem inventar, de qualquer maneira. É arremesso à direita, lá para o Adjei. Adjei que veio agitar o jogo, ele e Meireles. A verdade é que não conseguiram introduzir a bola na baliza. Lançamento longo lá pelo Adjei, à procura de um desvio. Bola vai ainda ter novamente com o Adjei, consegue bem na finta, em zona de cruzamento. Ao segundo posto, não. Está lá Bruno Nogueira. Faltam 2 minutos para o final do encontro. Vamos ter jogo até ao fim. Friamundo fez uma bela segunda parte, está a realizar uma bela segunda parte. No entanto, foi o Gandra quem se adiantou. Agora um cabeceamento do camisa 7 do Aliança de Gandra, Jonas. E é o Friamundo agora a construir. vai jogando agora mais com o coração. É o camisa 88, recém-entrado, o Pedro deixa mais atrás para o defesa central, para o Vilela. Vilela agora num passe longo à procura do Edu, não chega. Era o Figueiredo, assim é que é. Não chegar ao esférico, Figueiredo. E é pontapé de baliza para o Aliança de Gandra, nestes instantes finais. Vai jogando com o relógio. A equipa da casa está muito perto de fazer o pleno, de conquistar 6 pontos em 6 possíveis. E o Fremundo está muito perto de perder os primeiros pontos nesta edição Decathlon Liga Pro, época 26-27, é a divisão maior da Associação de Futebol do Porto. É arremesso para o Fremundo, mas vamos ter o tempo de descontos. Já se desloca para a linha divisória de meio campo. O árbitro assistente vai colocar o número na placa. Veremos quanto mais se irá jogar no Complexo Desportivo Cidade Gandra. Parece-me ser 5 minutos. Ainda está em trabalho o árbitro assistente. 6 minutos. Bem, está aqui o número ao contrário. Mas 6 minutos parece é o tempo que se vai jogar no Complexo Desportivo Cidade Gandra. 1-0. Vai vencendo a equipa da casa. Arremesso já do Fremundo, vai mexendo lá da área, é o Meireles de muito longe, pega-lhe mal Meireles, diretamente para fora, não leva a direção da baliza, perde-se mais uma oportunidade para o Fremundo, e é pontapé de baliza para o Aliança de Gandra. Gandra que venceu por 3-1 em Lousada, com 2 golos de Rafinha, e hoje Rafinha volta a fazer o gosto ao pé. O jovem Rafinha, que se transferiu do Lousada para o Aliança de Gandra, está a ter um excelente início de época. 2 jogos, 3 golos e ainda a contar, ainda não acabou. Falta agora a favor do Aliança de Gandra. Tenta serenar os ânimos, tenta gelar o encontro. Tenta segurar esta vantagem, vantagem mínima. Vai bater este livre lá para a frente, mas sem nexo. Este livre cobrado por Léo Araújo diretamente para fora. Era à procura do Jonas. No entanto, a bola não levar a direção do seu colega de equipa. É o Gandra a recuperar agora muita luta aqui no meio campo. Vão lutando cada lance como se fosse o último, os atletas. Muita entrega de ambas as equipas. Aí está Russell. Agora a perder, a levar a melhor o Ibrahima Cissé. A despachar de qualquer maneira a defensiva do Aliança de Gandra. E a bola agora parece voleibol. Agora bate no meio campo do Fremundo, bate no meio campo do Gandra. Mas não para no chão. Foi apanágio na primeira parte. O jogo sempre a ser jogado com a redondinha no chão. Muito bem jogado. E agora, nestes instantes finais, é normal e natural que seja mais jogado com o coração. Está em desvantagem a turma de Fremundo. Colocou o Aliança de Gandra a vencer Rafinha. Já ao minuto 83, já perto da hora. Vai contando os segundos o árbitro Miguel Ribeiro. Lançamento lá para o Ibrahima Cissé. A verdade é que o Fremundo, após o golo do Aliança de Gandra, nunca mais conseguiu se encontrar e criar algum tipo de perigo. Nisto já passaram 10 minutos do golo do Aliança de Gandra. Já levamos 2 minutos e meio dos 6 minutos adicionais. Vai vencendo o Aliança de Gandra por 1-0. Vai tentando ir à procura do golo, de pelo menos do empate, a turma de Fremundo. É um livre agora para o Aliança de Gandra. Nota-se que os jogadores do Fremundo estão mais nervosos nestes instantes finais. Eles que lá está sentiram, como eu senti, que estavam melhor do encontro, que se adivinhava e se avizinhava aqui o golo do Fremundo. Eram as oportunidades iam sendo criadas uma atrás da outra, mas a verdade é que lá está, vai-se pagar caro este desperdício. Livre para o Aliança de Gandra, à maneira curta, pode sair remate de meia distância, esse que faz remate Torrão, mas muito por cima. Não assustar o guarda-redes Nico. Nico não perde tempo, deixa já no camisa 26 do Rosário, com espaço para percorrer, mas perde o Rosário. Muito bem o camisa 26 do Aliança de Gandra, Diaby, ele que não jogou na última jornada. Diaby, e agora cartão amarelo para Diaby. Ele que se pegou com o Rosário, E a sair agora, cartão amarelo para Diaby. Na última jornada tivemos também uma grave lesão de William do Aliança de Gandra. Ele teve que se deslocar ao hospital, teve que abandonar o terreno de jogo aos 15 minutos e soubemos posteriormente que partiu a perna. Portanto, aproveitámos novamente para endereçar as melhoras ao atleta William do Aliança de Gandra. Atenção, Gandra! Atenção, Gandra! Dentro da área, pode ser perigoso. É o remate, mas sai fraco. Portanto, aqui a Rádio Clube Penafiel também a mostrar-se solidária com o atleta William, ele que perderá a grande parte da época, ou até mesmo a totalidade da época, um azar logo na primeira jornada a partir da tíbia. Foi as informações que nós recolhemos após o final do encontro da semana passada. Vai o Fremonde jogar à procura do empate aqui pelo lado esquerdo. Muito bem, o ADG ganha o pontapé de canto. Pontapé de canto, vão-se jogando os últimos cartuchos. É canto para o Fremonde, canto à esquerda. Para ser manobrado, parece-me, por Cardoso. Defende com toda a gente a equipa do Aliança de Gandra. Um minuto mais para acabar. Canto já cobrado ao primeiro poste, limpa de qualquer maneira a defensiva do Aliança de Gandra. Recupera ainda o Rosário, a deixar mais atrás para o 66 do Ruben Silva. Ruben Silva no chuveirinho lá para a frente, tenta segurar o Meireles, vem o Meireles, grande toque do Meireles, deixa mais à esquerda, pode sair cruzamento, bola para a área e encaixa. Encaixa Bruno Nogueira, aplausos dos adeptos gandarenses, sentem que está muito perto a vitória de ficar aqui na cidade de Gandra. 6 em 6. Grande início de campeonato, Aliança de Gandra, que ficou no quarto lugar, também para tirar as dúvidas ao José Ferreira, quem ficou em quarto lugar na época transata foi o Aliança de Gandra. Grande prestação, grande campanha do Aliança de Gandra na última época. Atenção, Fremonde, não desiste, é o Russell, vai furando pela esquerda, vai ao chão, diz que não há nada ao árbitro. Muitos protestos vindos da bancada, não cede a pressões do árbitro Miguel Ribeiro. Um jogo complicado para o árbitro nestes instantes finais, com muitas quesílias entre os atletas e lá está também muita pressão vinda da bancada nestes instantes finais, mas não vai em cantigas o árbitro Miguel Ribeiro. Uma bela arbitragem, na minha opinião, de Miguel Ribeiro, num jogo difícil, num jogo complicado. Vai insistindo o Fremonde. Vai-se esgotando o tempo, recupera o Aliança de Gandra, é o 77 Torrão a ficar com o esférico, tenta lançar lá para a frente, mas vá lá a tensão do defesa central, o Vilela deixa mais atrás no guarda-redes Nico para o João Gabriel, pedem para bater a bola para a frente, pede-se para acabar os adeptos do Aliança de Gandra. Fremonde, pontapé lá para a frente à procura do Russell, penteia Russell, passa a linha de fundo, está perto do fim, apita! Final da partida no Complexo Desportivo Cidade de Gandra. Vence o Aliança de Gandra por 1-0. Valeu o golo de Rafinha. Lá está, contra a corrente do jogo. Uma segunda parte controlada pelo Fremonde, mas quem conseguiu marcar golo foi mesmo o Aliança de Gandra por Rafinha. Resultado final, Aliança de Gandra 1, Fremonde 0. Vamos prosseguir então com o José Ferreira para os minutos finais entre o Aparecida e o Aliados. José Ferreira.
1: Nós já estamos em tempo de compensação, grande remate agora e vai ser pontapé de canto, grande remate do ataque do Aliados com defesa esforçada de Brandão e o Aliados vai ter o segundo pontapé de canto desta segunda parte, é do lado direito do seu ataque, tem dentro da área 5 homens, só tem dado Aparecida nestes minutos finais. Mais com o coração do que com a cabeça e o cabeceamento dos homens do Aliados, mas por cima da barra, e perde-se a oportunidade de se fazer a igualdade que tem prevalecido. 3 cartões amarelos nos últimos minutos para tentar travar momentos perigosos dos adversários, 2 para homens do Aliados e 1 para o homem do Aparecida, que foi Gavi. Falta, nós estamos em tempo de compensação, mas estamos a tomar nota do cartão amarelo e não percebemos quantos minutos foram mostrados. Nós sabemos que já levámos 2 minutos, talvez mais 2, está-se nos momentos finais desta partida. Marco vê-se livre de Edu, centrou, Carlos Monteiro segura a bola, remata, vai ser, não sei, é pontapé de canto, Mota desvia ali ao seu primeiro poste, o remate enrolado de Carlos Monteiro e de facto não visa na partida, mais um pontapé de canto ao sexto, vejamos, toda a gente sobe, só fica Cissé, de resto estão 9 homens, 8 dentro da área, o cabeceamento é do capitão Nuno Monteiro, o homem do canto volta a insistir a bujanda, novo corte e agora o cabeceamento vai para cima, e a bola ia ao ângulo, cabeceou de baixo, ela só vai ao ângulo, aqui em frente a nós, e o Guardião Mota vai lá buscá-la, e é o sétimo pontapé de canto, bujanda muda de lado e vai marcar também do lado direito do ataque, nosso esquerdo, no sentido do guarda-redes, vejamos, bujanda vai colocar a bola, está-se nos momentos finais, o Arthur olhou para a partida, é José Águas Santos, e vai bujanda, a bola voou, voou, voou, corte, e vai... O corte foi em primeiro momento um homem do Aliados e depois Ed Nilsson já em voo, cabeceou, mas a bola sobe muito e perde-se a oportunidade. Se ele tinha acertado direito na bola, talvez fosse o golo que desfizesse a igualdade. Estamos nos momentos finais. É Rui Mota que vai fazer o pontapé de baliza. Já o fez para o meio-campo adversário. Tenta segurar a bola o homem entrado agora, Helder. Não conseguiu, fica a bola aqui. É o que eu digo, joga-se mais com o coração do que com a cabeça, e agora é Marinho que entrou, já viu um cartão amarelo por simulação, tentava colocar a bola para o camisa 9 e o árbitro dá o término da partida aqui em torno Lousada com o resultado final Aparecida 2, Aliados de Lordelo 2 também.
2: Muito bem, vamos regressar daqui a instantes aí a torno para o comentário final desta partida, que termina então com a divisão de pontos para as equipas, Aparecida e Lordelo. Vamos também agora ao encontro novamente do Diogo Lemos para nos fazer então um resumo breve do Gandra Friamunde. Pelos vistos, na segunda parte deu mais Friamunde, mas foi o Gandra que chegou ao golo, ao único tento, e que assim carimbou 3 pontos neste encontro aí em Gandra. Diogo.
0: Exatamente, António Brandão, que grande final de jogo, e aqui o futebol a mostrar a sua faceta mais cruel e apaixonante. Lá está o Friamunde a dominar por completo a segunda parte, a sufocar o Gandra, a encostar o Gandra às cordas, e lá está o Gandra aqui a dar uma lição de frieza e a desferir o golpe ao minuto 83 numa das raras aproximações à baliza do Friamunde nesta segunda parte, pelo suspeito de costume. Rafinha, vai ser caso sério. Rafinha, atleta do Aliança de Gandra, bisou na época, na semana passada, bisou, volta a marcar hoje, portanto 3 golos em 2 jogos, e lá está, a atribuir-se novamente aqui o homem de jogo, terá de ser a Rafinha, porque se na semana passada consegue desbloquear para com os seus 2 golos a fazer 2-0, hoje também aqui a desbloquear o nulo, a desatar o nó, e é com o golo dele que o Aliança de Gandra segue na liderança do campeonato, 6 pontos em 6 conquistas, em 6 possíveis. Portanto, aqui termina aqui uma partida imprópria para cardíacos nestes minutos finais. É um segundo tempo onde já tive a oportunidade de dizer que o Friamunde foi manifestamente superior, que dominou os ritmos, criou mais perigo, fez mais do que suficiente para se adiantar no marcador. E lá está, também tive a oportunidade de dizer que sentia o golo dos visitantes no ar, que se cheirava e que se adivinhava aqui o golo do Friamunde, que carregava com tudo à procura da vitória. Mas lá está, as leis aqui do futebol e da eficácia não querem saber da justiça, das oportunidades e da posse de bola, portanto lá está, aqui o futebol não é justo, e o Aliança de Gandra contra a corrente do jogo a fazer o golo e a adiantar-se. No meio do sufoco saca então aqui este coelho da cartola de Rafinha e veste então aqui o fato de herói. Foi uma grande partida entre duas boas equipas que certamente irão fazer um belíssimo campeonato, uma primeira parte muito dividida, uma segunda parte em que lá está o Friamunde foi superior, no entanto os 3 pontos ficam aqui na cidade de Gandra e o Gandra continua a sua caminhada, 6 em 6, grande início de campeonato para a equipa de Jorge Palheira. Um belo encontro aqui na cidade de Gandra, no Complexo Desportivo Cidade de Gandra. 1-0 é o resultado final, mas fica aqui que foi o registro de um grande jogo, grandes duas equipas com belos executantes, com belos intervenientes, muita qualidade que assistimos. Poucos golos, mas muita qualidade, belos momentos de futebol que assistimos aqui nesta tarde. Daqui, Diogo Lemos, despeço-me, envio um abraço ao António Brandão, um abraço ao José Ferreira e, claro, um abraço para todos os ouvintes da Rádio Clube Penafiel. Um resto de bom domingo e uma boa semana.
2: Muito bem, obrigado Diogo Lemos, que estiveste então a acompanhar o Gandra Friamundo, vitória do Gandra por 1-0. Ora, antes de passarmos para o torno para o José Ferreira, realço aqui o empate em casa hoje do Passos de Ferreira com o São João de Ver, nos instantes finais a equipa Pacense a empatar, portanto a somar assim o seu segundo ponto nesta Liga 3 Série A. Relembro que a jornada 5 termina às 8:30 da noite, o Paredes recebe em casa a equipa do Fafa. Houve golos, 2 para cada lado, aí no torno, José Ferreira, 2 para o Parcida, 2 para o Lordelo. Esta divisão de pontos ajusta-se ao que se passou aí?
1: Tem que se ajustar, porque o resultado e os golos é o que conta. De facto, o resultado final é 2-2, a vantagem do Aliados foi a 2-0 e foi de 2-0 a 2-2 que o Aparecida teve de recuperar nos últimos 20 minutos da partida, dos 70 em diante, e é aí que o Aparecida faz os dois golos. Seria justo vencer? Queremos que sim. Teve muito mais Aparecida, porque o Aliados estava em vantagem, deu o pendor atacante à equipa do Aparecida. Se não estivesse dessa forma, talvez não fosse, porque nos primeiros 20 minutos havia um ligeiro ascendente do Aparecida, mas não de forma tão evidente, já não tinha presente de haver um ataque tão continuado, tão ostensivo sobre uma equipa e a outra a defender-se, não é tão costume quanto isso. Os adeptos os atletas do Aparecida neste momento vão cumprimentar os seus adeptos, estiveram na rodinha com o técnico José Oliveira, que vemos agora a regressar aos balneários. Os atletas esses cumprimentam os seus adeptos com palma, enfim, estão eles na bancada, esticam o braço, os atletas de braço esticado também vão cumprimentando-os todos e, portanto, os adeptos sentem que houve muito querer, muita vontade, muita determinação da sua equipa. De facto, os golos é que contam. O Aliados colocou-se em vantagem aos 19 minutos por Abraham, fez o seu segundo golo no campeonato. Nuno Monteiro, capitão, na segunda parte, aos 13 minutos, a partir de um pontapé de canto, consegue aumentar a vantagem para 2-0. Nesse momento o técnico José Oliveira faz substituir aos 21 minutos a segunda parte, faz substituir praticamente a sua linha avançada toda, deixou o Marco, substituiu o João Vítor, Edvani Parreco, Cissé, Léo e Gabi, e dessa forma tentou dar um novo fogo à linha atacante e conseguiu, pois de facto Gabi e Carlos Monteiro fizeram os golos da igualdade. Eles que tinham entrado, Carlos Monteiro tinha entrado primeiro em substituição de Valdé logo ao intervalo, mas na verdade Gabi tinha ido nessa substituição. Mas de facto houve mais ataque por um lado, pelo outro, se cesta muito em jogo, se entrou para um dos golos, e de facto o resultado tem de se ajustar, porque é o que conta, mas a vitória do Aparecida seria, no meu entender, merecida. Este campeonato é muito disputado, não vão haver equipas invictas, não vão haver campeões com uma derrota ou um empate. Esse passeio é muito difícil neste campeonato, que é muito, muito equilibrado, e dessa forma, enfim, o Aparecida tem um ponto quando gostaria de ter 6, o Aliados tem um ponto quando gostaria também de ter 6, provavelmente, mas, na verdade, há campeonato pela frente e o amanhã logo se verá o que aí vem, e nós, Rádio Clube Penafiel, iremos acompanhar esta liga para o semana a semana com o Futebol Magazine na terça-feira das 7 às 8. Vão poder ter os resultados e classificações de todas as divisões e também entrevistas nesta semana com os técnicos do Rio de Moinhos, do Termas São Vicente, do Caio de Rei, do Sete e do Vandoma, 5 equipas das muitas da região que vão participar na divisão de elite que se inicia para a semana, tal como se inicia a divisão de honra e também a primeira divisão. Ou seja, este campeonato da Associação de Futebol do Porto, Liga Pro, já leva 2 jornadas e há este desfazamento 2 semanas com as outras divisões que se iniciam. Nós, Rádio Clube Penafiel, no Desporto em Direto, iremos acompanhar todos esses jogos uns em direto, outros com os resultados, e iremos partilhando com todos. De realçar que para a semana, como já dissemos, o Aliados Lordelo vai se deslocar a Friamunde e o Aparecida vai se deslocar a Pedras Rubras. Na semana que vem também a Taça de Portugal, com o Penafiel a deslocar-se ao Oliveirense, vai jogar no sábado às 5 da tarde e a Rádio Clube Penafiel vai acompanhar essa partida e provavelmente ainda o treino no domingo também de Esporte em Direto. Da minha parte é tudo por aqui, um abraço de volta para o Diogo Lemos, também para o António Brandão que esteve na técnica em estúdio e obviamente para os nossos ouvintes que nos escutam em 91.8 ou em radioclube-penafiel.pt, pois dessa forma têm sempre a possibilidade, estejam onde estiverem, de saber o que se vai passando com os clubes da região. Ainda uma pequena nota para dizer que já ficámos a saber que o Vila Meá ganhou a Vinhais, o Alpendurada perdeu em casa com o Machico, é a segunda derrota com equipas da Madeira, o Alpendurada não se dar bem, perdeu em casa com o Camacho, agora perde em casa com o Machico, enfim, tinha vencido o Rebordosa para a Taça de Portugal, mas na prática perdeu. O que eu queria dizer de acrescento é que não falámos do Rebordosa. Não falámos do Rebordosa porque o jogo Linianos-Rebordosa foi adiado para o dia 27 de setembro, portanto não jogou o Rebordosa, por isso não podemos dar o resultado. Um abraço então para o Brandão, um abraço para o Diogo, um abraço para os nossos ouvintes, é tudo aqui, vamos recolher os sons dos treinadores, partilharemos no Futebol Magazine com os nossos ouvintes. Continuação de bom domingo e até um dia destes.
2: Muito bem, muito obrigado, José Ferreira, em torno, Senhora da Aparecida, a acompanhar o Aparecida Lordelo. Relembro, além destes dois resultados, das partidas que acompanhamos, o 2-2 entre Aparecida e Aliados de Lordelo e o 1-0 entre Aliança de Gandra e Friamunde. Nesta Liga Pro, tenho aqui mais seis resultados. O Canidele perdeu em casa com o São Martinho por 3-1, também o Padroense a vencer por 5-0 a equipa do Coimbrões, Lavrense perdeu em casa com o Vila Caís por 1-0 e o Irmezinho de 1936 a receber e a vencer o Pedras Rubras por 3-2. Ainda não temos os resultados do Nogarense Lousada, Baião, Rio Tinto e Gondomar, Futebol Clube da Foz, serão anunciados no RCP oportunamente. Está praticamente então concluída esta edição de Desporto em Direto.
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2: 19 horas mais 13 minutos. Domingo 13 de setembro está concluída esta edição de Desporto em Direto no RCP. as principais incidências deste fim de semana desportivo do futebol da região, do Tâmega e Sousa, vão estar em destaque no Futebol Magazine, na próxima terça-feira, a partir das 7 da tarde, para ouvir na frequência certa, 91.8, em todo o mundo, radioclube-penafiel.pt. Despeço-me, obrigado pela sua preferência, a si que nos acompanhou nesta final de tarde de domingo, nesta edição do Desporto em Direto. Até ao próximo fim de semana. Muito boa tarde. No RCP há grandes músicas para continuar a ouvir.

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0: São 20 horas. 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

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São 21 horas. 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

0: Galinhas?
1: Boa noite, bem-vindos a mais uma emissão do Mad Rock comigo, Rogério Paulo Peixoto, na sua nossa Rádio Clube Penafiel. Neste cantinho, a madrugada plantado para lhe trazer aquilo que eu considero ser boa música ou aquilo que eu considero ser importante partilhar consigo nesta sensivelmente uma horinha. Vamos começar da melhor forma possível, espero eu. Vamos começar com o espírito aberto, open mind, porque não? Vamos começar com uma música ao vivo da Hailstorm, a Terrible Things, e é de facto a melhor forma de começar esta madrugada.

0: E agora a minha batota que eu de volta e meia faço é ir buscar uma aspirina para animar um pouco isto, ou ir buscar algo com conteúdo mais sorridente para trazer um pouco de madness, um pouco de loucura a este nosso programa. E Maneskin é de facto a escolha ideal. Este tema Recovery é um tema que de facto eu gosto muito, eu gosto quase de todos os temas deles, e de facto é um boost que eu de vez em quando trago para te fazer companhia, para pelo menos tentar um sorrisinho desse lado. Não sei se serei bem sucedido, ou pelo menos uma vontade de dançar, seja como for. Este álbum é de 2017, o álbum chama-se Chosen, e este Recovery dispõe, e dispõe bem.
1: Hi, this is Maneskin, y'all. 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

eu até por acaso posso dizer que é de facto a melhor, foi a melhor música para abrir o álbum. Tem tudo a ver com este What About Now de 2013 e dispõe. E nós continuamos a querer estar dispostos, continuamos a querer curtir a música, continuamos a estar aqui ocupados, perdidos nos nossos pensamentos, mas sobretudo sempre perdidos com, espero eu, boa música nesta sua rádio, que seguramente é a melhor rádio do planeta.

Madison Square Garden, claro, Florence and the Machine já tem passado aqui no nosso programa e dispõe. Esta é daquelas que dispõe sempre. De facto, é impossível ficar indiferente à voz da vocalista Florence e da sua banda, os Machine, a lidarem com tudo. E

não dispõe só por si, ou seja, a música não faz o seu papel. A música vai para além daquele que devia ser o seu papel e levita-nos e transporta-nos para outros mundos, para outras sensações, para outros medos, para outros receios. Leva-nos por caminhos insondáveis. Às vezes acontece. Perdemos-nos assim no labirinto místico dos nossos sentidos e vamos só atrás da letra. Isto acontece-me frequentemente quando ouço Meg Myers, sobretudo os primeiros álbuns, sobretudo, talvez o primeiro impacto tenha sido esse. Não quer dizer que agora a menina não tenha, já a senhora, não tenha trabalhos bem conseguidos, não é isso. Eu apenas sou mais fã da primeira fase da Meg Myers. Acho que as letras eram mais fortes, mais intensas, mais verídicas, se me percebem. E Monster é talvez uma das melhores músicas de Meg Myers, pelo menos uma das letras mais bem conseguidas, no meu ponto de vista, da Meg Myers. Vamos só com um chocolatinho saborear este momento, ouvir atentamente e deixar-nos levitar por esta voz.

Springsteen, eu já o disse antes aqui e volto a dizer, é, assim como Bryan Adams e Rod Stewart, eu considero aqueles rockers da velha guarda, aqueles rockers sabem sempre certinhos, não é que não tenham pisado o risco, mas pisaram ninguém solto.

nós que nos encanta é também uma postura de quem vive para a música e para o rock, de quem saboreia o rock. E Bruce Springsteen faz isso como ninguém. Dancing in the Dark, também um tema ao vivo no Brandon Byrne Arena, também há em estúdio, claro, mas eu preferi este tema ao vivo porque mexe de facto comigo este tema, por uma razão muito simples. Quem for da minha geração lembra-se do clipe em que ele pega numa menina para dançar em palco. Claro que isso é fake, claro que isso era feito, claro que a menina é paga para isso, mas na altura, na nossa inocência, achávamos que não. Eu achava que não, achava que aquilo era real. Era tipo uma IA inventada, tipo uma IA, estão a ver, daquela altura, seja como for, a ingenuidade era muito alta, né? Também é verdade. Mas vamos só deliciar-nos também com este Dancing in the Dark.

estúdio e Psycho Killer, este tema, sim, também ao vivo, que eu trago para fazer companhia, é de facto a melhor prova disso mesmo. É um tema que nos levita, que nos transporta, que mexe e de facto que nos tira de sério. Que grande banda, de facto.

Talking Heads são daquelas bandas que nos acompanham, que nos fazem a companhia, que nos, sobretudo que nos preenchem aqueles espaços negros e sombrios que às vezes temos, e lá vem o sorrisinho maroto.

eu chamei esta playlist, este programa que estão agora neste momento a ouvir, Driving Miss Music. É uma playlist que eu preparo todas as semanas para este programa, com repetição, já sabem, domingo às 9 da noite, se quiserem sofrer mais um bocadinho. Mas é uma playlist que eu preparo e que durante a semana, e às vezes durante 2 semanas, isto vai, é um trabalho continuado, vá, digamos assim. E chamei-lhe Driving Miss Music porque de facto acabei por gostar tanto desta playlist que até a ouço no carro. E aí o título, e de facto desse lado se vai a conduzir, desfrute de sol. E agora Rockstar com Nickelback. Nickelback é outra banda fetiche aqui deste lado, muito, muito tocada. E desculpem lá se não é rock por lá caminha, mas eu gosto da voz do vocalista.

White Snake foi um choque frontal aqui com esta personagem que vos fala. De facto, White Snake, vivíamos anos 80 e foi mesmo também uma daquelas paixões que eu queria saber quem era a banda. A informação não era tanta como é agora, nem tão rápida como é agora, e de facto tinham-me emprestado por essa altura uma cassete. Os mais velhinhos sabem o que estou a falar, que era Live in the Heart of the City, e essa cassete curiosamente acompanhou-me muito tempo e eu nunca a devolvi ao dono, portanto perdoem-me, mas aconteceu e tenho perfeita memória disso. E este tema que vamos ouvir, Come On, é precisamente o tema que abre este álbum específico, que depois eu não resisti e fui de propósito ao Porto, à Tubitec, e comprei um álbum que depois iria amar. É o White Snake, chamo-lhe o White Album, é de 1987 e de facto pronto, foi uma companhia para a vida. Ainda o mantenho, ainda gosto muito. Mas vamos ao que interessa, Come On. Vamos.

Get the Grip, de 0 ao Smith, só para dispor bem. Isto é um carrossel, é um roller coaster, é um carrosselzinho de emoções que espero que esteja a ter algum sentido, pelo menos para si da cidade, que eu por aqui estou a divertir-me bastante. Vamos então ouvir Get the Grip, Aerosmith.

Meu nome é Rogério Paulo Peixoto. Esta foi mais uma emissão do Mad Rock com toda a magia e produção no background de António Brandão. E já sabem, se faça o que fizer, não mude a rádio porque é RCP. Mudar para quê? Não vale a pena. Bom fim de semana. E antes de apagarmos a luz, deixo-vos com uma obra-prima. Nothing compares to you. Claro, ao vivo.

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1: São 22 horas.
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1: Olá, olá, olá, gente boa, bom dia, boa tarde, boa noite, onde quer que estejas a escutar-nos. Eu sou o Carlos Didier e está a arrancar mais uma edição do No Outro Lado FM. No Outro Lado FM, aquela viagem sonora que começou em 1988, algures vá pelo Conselho de Cascais e que, bom, por agora, continua a cruzar continentes para te trazer a melhor música de sempre. Hoje, aqui no Outro Lado FM, vamos fazer assim uma incursão um pouco nostálgica pelos anos 60 e 70, sim, porque apesar do rock ser a nossa praia, ser o nosso som, blá blá blá, essa conversa toda que tu já sabes, nós também gostamos de outras coisas. E então, como eu dizia, vamos fazer hoje uma incursão nostálgica pelos anos 60 e 70 com o charme, a elegância da grande música europeia e internacional. Então,

Fiamma com a voz inconfundível do grande Joe Dassin e esta sua ode à grande avenida parisiense, nada mais que precisamente os Champs-Élysées. Sabias que na verdade esta canção começou por ser um tema britânico em 1968, chamava-se Waterloo Road, era da banda Jason Christ e Pierce de Monsi adaptou a letra para o francês e Joe Dassin transformou-a num dos maiores clássicos da chanson française, imortalizando desta forma o espírito leve de Paris. Agora no outro lado da FM, vamos seguir com música, vamos ao ano de 1964 e seguimos para Itália com um dos ícones máximos da música transalpina dos anos 60, a falo claro de Gianni Morandi, um Ginocchio de Te, vendeu mais de 1 milhão de cópias, foi o tema que deu origem ao famoso filme homónimo, o chamado Musicarello, onde Morandi contracenava com Laura Efficchietti e foi esta canção que consolidou definitivamente a carreira de Gianni Morandi como um dos gigantes da música italiana. Logo a seguir, Gianni Morandi.

Em 1968, do Reino Unido para o mundo chegava com toda a potência vocal o lendário Tom Jones. Esta música foi composta por Louis Reed e Barry Mason. Delilah é uma verdadeira balada dramática em ritmo de valsa rápida, lançada no início de 1968. Alcançou o segundo lugar nas tabelas britânicas e tornou-se a imagem de marca de Tom Jones, demonstrando a sua capacidade teatral inigualável na interpretação. E aproveito para recordar que podes acompanhar as nossas emissões e novidades no nosso site oficial, no outro lado fm.webnote.pt. ainda não tinha falado nisso hoje, e também que abrimos esta sequência curtinha de duas com o italiano Gianni Morandi em 1964, um Ginocchio Date.

o ano de 1972 e eis que regressamos à França para escutar então Michel Fauvin com o seu grupo Big Bazaar, ou Le Big Bazaar, Une Belle Histoire, narra o encontro fortuito de dois jovens numa autêntica autoestrada de verão. A melodia é luminosa, os arranjos são suaves e, olha, tornaram este tema um hino instantâneo da década de 70 em toda a Europa, incluindo aqui em Portugal, onde tocou incansavelmente nos velhinhos rádios de transistores. E a verdade é que, digam o que disserem, não me lixem. Se vocês me disserem que nunca escutaram esta música pelo menos uma vez, então não sei o que é que andam aqui a fazer. Vamos lá, vem aí o senhor 100 mil volts, Chaves Assis.

Charles Aznavour dispensa apresentações, mas esta história de La Bohème merece sempre ser recordada. Este La Bohème foi escrito por Jacques Plante e Charles Aznavour para uma opereta que nunca chegou a ser encenada. A canção retrata a nostalgia destes dois artistas na sua juventude em Montmartre, e Aznavour gravou em francês, espanhol, inglês, italiano e alemão, correndo o mundo inteiro. Depois, na sequência, no outro lado da FM, passou She, também de Charles Aznavour, mas este She dispensa qualquer palavra, não é?

Acabámos de assistir a um momento de pura genialidade da música italiana com o Silvio Battisti e este Il mio canto liberato com o metro do lendário Mogol. E este tema foi escrito num período de grande transformação pessoal de Battisti. Esta música tem uma progressão dramática no arranjo que começa simples e suave com uma viola de caixa e vai culminar num coro apoteótico que transformou este tema num hino à liberdade individual. No outro lado FM, estamos hoje numa edição, não vamos dizer especial, mas sim diferente, dedicada aos anos 60, 70, também vamos dar um saltinho aos 80, mais para a frente, mas com base essencialmente na música italiana, também na música francesa, alguma música que nos chega de Inglaterra. Bom, é uma

é conhecido como Monsieur 100 Mil Vol, pela sua energia em palco. Este Gilbert Bécaud que nos trouxe Nathalie. Este Nathalie conta a história de um amor imaginário com uma guia turística em Moscovo, isto em plena Guerra Fria. Esta canção teve um impacto cultural tão forte que inspirou milhares de pais franceses a dar o nome de Nathalie às suas filhas, isto claro nos anos 60, porque originalmente esta música é de 1964.

Eu quanto a vocês não sei dizer, mas quanto a mim posso-vos garantir que esta emissão do Noutro Lado FM está-me a dar um gozo do caraças. Uncle Buck Hump and Drink, com este Realism de 1967, é o homem que neste mesmo ano impediu os Beatles de alcançarem o primeiro lugar do top britânico com Penny Lane e Strawberry Fields Forever. Este Realism originalmente era uma canção country dos anos 50 e foi recriado por Hump and Drink numa versão emotiva que vendeu mais de 1 milhão de cópias apenas e só no Reino Unido. Antes de nesta emissão do Noutro Lado FM arrancarmos com mais um tema da década de 60, neste caso de 65, mas aqui numa nova versão feita pelo artista já em pleno século XXI, mas antes de lá irmos, deixa-me só recomendar-te que visites o nosso canal no YouTube em youtube.com/rmxpt. Agora sim que o recado está dado, não te esqueças de subscrever e essas coisas todas, dizia eu agora.

foi uma das baladas mais emblemáticas dos anos 60 em França, este Aline de Christophe. Christophe compôs a melodia na viola na casa da sua avó e inspirou-se no nome da assistente do seu dentista para o título. Isto em 1965 foi um sucesso estrondoso, em 79 voltou ao topo das tabelas e esta versão que escutamos é uma versão regravada pelo artista no ano de 2013, o que vem apenas e só provar a imortalidade desta música. Quem também é imortal é Rita Pavone. Rita Pavone vem aqui com um tema de 1963, chama-se Cuore, e esta Rita Pavone era uma força da natureza em palco. Cuore é a versão em italiano de um clássico americano, Heart, I Hear Your Heartbeat, de Barry Mann e Cynthia Well, e aqui, quando gravou este tema, Rita Pavone, com apenas 18 anos, dominou as tabelas de vendas em Itália e na Europa com esta interpretação apaixonada e cheia.

assim que nos vamos aproximando a passos largos do final de mais uma hora do outro ADFM, neste caso a primeira, um clássico absoluto da cultura francófona, a composição de Jacques Prévy e música de Joseph Carma, Le Feu Mort, é a personificação do outono e da saudade. Esta música, embora criada nos anos 40, em 49 mais concretamente, tem interpretações e arranjos de Yves Montand ao longo das décadas de 60 e 70 que continuaram a emocionar gerações também nas ondas do FM. No outro lado do FM, estamos mesmo a chegar ao fim desta hora. O encontro fica marcado já a seguir aos comerciais, também a seguir ao cinema horário. Como sempre, aqui na frequência da tua rádio favorita, deixa de ficar por aí, porque sem ti nada disto faz sentido. No intervalo, se tiveres tempo, visita o nosso site, no outro lado do FM.webnode.pt. Também o nosso canal no YouTube, youtube.com/rmxpt. Nesse caso, não se esqueças de subscrever, deixar comentários, acionar o sininho para receber as notificações e tudo, e tudo, e tudo. Agora sim, para fechar a nossa primeira hora, vem aí Salvatore Adamo, vem aí Tombe la Neige, é uma composição do próprio Salvatore Adamo, inspirada na solidão da espera por um amor que não chega enquanto a neve lá fora vai caindo. Foi um sucesso gigante não só na Europa, mas incrivelmente também no Japão. Caro GDA, final de primeira hora, vamos lá com este Tombe la Neige, enquanto por aqui vamos assando com este sol abrasador.

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São 23 horas. 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

segunda hora do No Outro Lado FM, estamos de regresso. Vamos continuar esta nossa viagem musical que continua no mesmo tom de elegância, memórias e grandes clássicos da década de 60, 70 e um, eventualmente, ao outro da década de 80, clássicos que marcaram as frequências do rádio em todo o mundo. Eu sou o Carlos Xavier, é sempre um gosto estar aqui a fazer-te companhia e, como eu sempre digo, sem ti nada disto fazeria sentido. Como seria? Já parás para pensar como seria?

E é assim que estamos de regresso para a segunda hora do No Outro Lado do FM, ao encontro, ou neste caso ao reencontro de Judas, com uma das introduções de piano e orquestra mais reconhecíveis da música internacional. Esta Esse Tu N'Existe Pas foi originalmente escrita por Toto Cotugno e foi adaptada para francês por Vito Pavaccini, Delancé e também Lemazy. E esta canção é um poema sublime sobre a essencialidade do amor na existência humana. Ok, é um bocado amanchas, mas pronto, é o que os senhores dizem e é aquilo que nós também achamos, com certeza. Recordo-me, como se fosse ontem, de passar esta música, salvo erro, em 1985, na já extinta Rádio A, num programa chamado Luzes da Ribalta. Ai, o que me veio à ideia agora. E tenho, acho que ainda tenho para aí umas gravações disso. Tenho que ir pesquisar e tentar digitalizar, e um dia deste eu trago aqui para vocês verem como eu tinha uma vozinha de cana rachada no ano de 1985. Também já vavam 40 e tal anos, não é? Ok, agora vamos ao ano de 2017, celebrar os 40 anos do lançamento original deste Te Amo, que é a música que se segue. Ele foi lançado em 1972 e em 2017, como eu disse, Humberto Tozzi deu uma nova vida a esta grande obra de arte através de um dueto muito vibrante, diga-se, com a estrela pop americana Anastasia. Esta versão especial combina perfeitamente o romantismo e o drama transalpino de Tozzi com a voz rasgada e potente de Anastasia, unindo assim duas gerações e dois estilos que, bom, pode-se dizer que são inconfundíveis. Uma pequena nota: eu penso que a Anastasia não é americana, mas sim canadiana, mas não interessa, o que interessa mesmo é a música. Humberto Tozzi com a participação de Anastasia. Vem aí, Te Amo.

Tom Jones de regresso ao alinhamento desta edição do No Outro Lado FM, com esta narrativa emotiva sobre a nostalgia da terra natal e os laços da família. Este Green Grass of Home foi escrito originalmente para o Universe Country. Esta versão de Tom Jones com arranjo de orquestra arrebatou literalmente o público global e esteve sete semanas no topo dos tops britânicos no final do ano de 1966. Entretanto, não te esqueças de consultar toda a informação das nossas emissoras parceiras e também do programa em nootrolado.fm.webnoot.pt. Esse é o nosso endereço de site. Agora, sem mais demoras, vamos dar um saltinho ali à Bélgica.

Diretamente da Bélgica, eis que nos chega uma autêntica explosão de energia punk pop. Foi lançada no final de 1977, chama-se S'apprend pour moi, são os Plastic Bertrand. É assim um ritmo alucinante e uma letra surrealista cheia de cabelo francês. Este tema tornou-se um fenómeno global instantâneo, alcançando os tops europeus e também o top 10 britânico, algo raríssimo para uma canção. É uma canção cantada inteiramente em francês. Este Plastic Bertrand são basicamente um One Hit Wonders, mas de qualquer maneira, eles fizeram também uma versão deste tema que originalmente foi lançado por Peter Schilling, chama-se Major Tom e vai rodar agora no outro lado da FM. Assim.

ano era 1970, o nome Domenico Modugno era o homem de Volare e esta dá pelo nome de La Lontananza. É um nome um bocado complicado, estes nomes são assim um bocado trava-línguas. Ok, no outro lado FM, porque a nossa missão não é apenas passar música, é também trazer-te algumas coisas, bom, ou que tu não conhecias e que para ti serão novas, apesar de na sua maioria terem 30, 40 anos, ou apenas coisas que tu deitas a mão à testa e dizes, ixi, há canos em que eu não escutava isto, como este momento assim mais erótico que se

Estava eu aqui a escutar este Je t'aime moi non plus de Serge Gainsbourg e Jeanne Birkin e estava-me a recordar de um jovem, Carlos Didier Imberbe, sei lá, nos seus 14 anitos, talvez 15, não sei, por aí, a tentar entrar nessa capa no cinema Olímpia, ali na Rua do Quantos, em Lisboa, para aqueles que são de Lisboa e mais antigos sabem perfeitamente do que falo. Bom, de qualquer forma, o porteiro era um chato, não dava goelas, nunca tive hipótese. Depois, aos 18 anos, consegui entrar e olha, entrei uma vez e perdi todo o interesse. Ok, esta foi uma das canções mais controversas e emblemáticas da história do pop rock europeu. Je t'aime moi non plus, composta por Serge Gainsbourg. E, bom, foi uma faixa que gerou enorme polémica pela sua sensualidade explícita. Lembrem-se, mais uma vez, o ano era 1969, tendo sido à época banida de várias estações de rádio na altura. Ora, porque há maus que vêm por bem, é isso que eu queria dizer. Isto só aumentou o seu estatuto de culto e também o seu sucesso de venda nas paradas globais, não é? Ok, agora vamos a uma daquelas que, por muito novo que seja, já tu tens que ter escutado isto, nem que seja uma vez na vida, numa

primeiro nesta sequência de apenas duas, tivemos os arranjos majestosos do mestre Ennio Morricone com Il Mondo, de Jimmy Fontana, de 1965. Este Il Mondo é uma obra-prima de construção musical. É um tema em que contrasta a imutabilidade do mundo que continua a girar com as tempestades internas dos sentimentos humanos. É uma verdadeira joia dos anos 60. Depois, também joia, mas dos anos 70, 1973, Michel Sardou, que dominou as tabelas francesas em 1973 com este La Maladie d'Amour. Esta música do grande Michel Sardou, grande em talento, em tamanho não se pode dizer a mesma coisa, bom, mas esta música inspira-se num tema folclórico tradicional.

acompanhei, Massimo Ranieri, Rose Rose, de 1969, em que este senhor, com apenas 18 anos, venceu o festival Canta Giro com este Rose Rose. A canção permaneceu 12 semanas no topo da tabela italiana, transformando o jovem cantor.

dobrar a esquina para o final de mais uma emissão do No Outro Lado FM. Estivemos com a cumplicidade entre a voz sedutora de Dalida e a voz profunda de Alain Delon com este Parole Parole, que resultou num dos duetos mais famosos da música mundial. É uma adaptação do original italiano da Mina e Alberto Lupo, e esta versão em francês, ou francesa se assim preferirem, de 1973, tornou-se uma referência incontornável da cultura pop dos anos 70. Agora, quase para o final do No Outro Lado do FM de hoje, vamos a uma canção que é a gênese de um dos maiores clássicos do século XXI. Chama-se Comme d'habitude, é de 1967, o meu ano, diga-se passagem. Foi composta e cantada originalmente por Claude François. Esta canção relata a rotina do fim de um relacionamento, e anos mais tarde Paul Anka comprou os direitos da melodia e reescreveu uma nova letra em inglês para Frank Sinatra, e assim nascia My Way. O resto é história, mas como toda a história tem que começar em algum lado, esta começa aqui. 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

com este Come Da Beat You, que deu origem ao seu BRM My Way, quase quase para o final desta edição do No Outro Lado FM, é a penúltima, e é assim que estamos a chegar ao final de mais duas horas de viagem musical, viagem também pelas memórias e pela boa música, penso eu. Agradeço a tua companhia desse lado ao longo desta missão, e estou em qualquer ponto do país ou nos seis continentes onde a nossa rede de estações parceiras nos leva, e bom, basicamente é isso, estamos de encontro marcado para a próxima semana, mesma hora, mesmo local, como sempre, aqui na frequência da tua rádio favorita, esta mesmo. Eu sou o Carlos Gidea, é sempre um gosto estar na tua companhia, sempre considerando, para encerrar em grande o nosso alinhamento musical, avançamos até o início da década de 80, vem aí o inconfundível Toto Cutugno, é um hino, foi lançado no Festival de San Remo em 1983 e o tema tornou-se um sucesso planetário, representando a identidade e o orgulho da cultura italiana em todo o mundo. A rodar no outro lado do FM para finalizar esta emissão, Toto Cutugno com este italiano, apenas mais uma lembrança, sempre que o mundo soar demasiado igual, já sabes, podes sempre escapar para o outro lado do FM. Tchau, tchau, até para a semana.

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